0: Nacional do Câncer reforça a importância dos exames para a detecção precoce da doença.
1: Antônia Josimária de Oliveira Lima, moradora do Rio de Janeiro, descobriu um câncer de mama no finalzinho de 2015 e em 2016 operou o tumor. Fez quimioterapia e ainda hoje segue em acompanhamento no Instituto Nacional do Câncer, o INCA. Para ela, a doença não representou o fim, mas um recomeço.
2: Hoje eu estou bem, graças a Deus. Comecei a ter uma vida diferente. Você aprende a se valorizar, você aprende a se amar.
1: De acordo com o Instituto Nacional de Câncer, o INCA, o câncer de mama é o mais comum entre as mulheres do Brasil e no mundo. A doença se manifesta de várias formas, como, por exemplo, o aparecimento de nódulos, alterações na pele da mama, que fica com aparência de casca de laranja, e secreções no mamilo. O INCA estima 78 mil novos casos de câncer de mama no ano até 2029 e que a detecção precoce da doença é um fator determinante para a cura, como falou a chefe da divisão de detecção precoce do INCA, Renata Maciel.
3: Então, ficar sempre atenta, tocar as suas mamas, sentir algo diferente, procure o mais rápido possível, porque o diagnóstico precoce ele também permite empregos de terapias menos invasivas, né, menos agressivas, e assim a gente consegue também ter maior chance de cura.
1: O Sistema Único de Saúde oferece gratuitamente todo o tratamento para o câncer. Reportagem Cleide Lopes.
4: E hemocentros de todo o país contarão com recursos federais para a qualificação de serviço.
0: Uma portaria assinada pelo Ministério da Saúde estabelece incentivo federal mensal para aprimorar serviços de hemoterapia.
4: A medida também faz parte das ações para fortalecer a produção nacional de medicamentos derivados do sangue, como a imunoglobulina.
0: O Brasil firmou acordo para ampliar o fornecimento e a transferência de tecnologia do medicamento.
5: A portaria estabelece incentivo federal mensal aos hemocentros de todas as unidades da federação. A medida também prevê melhorias na estrutura dos hemocentros, nos equipamentos e nas condições de processamento e conservação do plasma, componente do sangue utilizado na produção de medicamentos. Além da portaria, também foi anunciado um acordo para ampliar a produção de imunoglobulina e alcançar a fabricação 100% nacional do medicamento, utilizado no tratamento de imunodeficiências, infecções bacterianas e alguns tipos de câncer do sangue. Para isso, a empresa brasileira de hemoderivados e biotecnologia, Hemobras, firmou um acordo de cooperação com a empresa chinesa Tiantan Bio. A parceria prevê a cooperação para o registro no país de uma imunoglobulina humana de uso intravenoso. O ministro da Saúde, Alexandre Padilha, comentou a importância desse tipo de acordo de cooperação.
6: Quando a gente tem uma rede mais consolidada, com mais capacidade de incorporação tecnológica, depois a gente consegue ter parcerias internacionais e nacionais tão potentes.
5: A Tiantan Bio também vai apoiar a Hemobras na modernização de sistemas e processos, com ações nas áreas de transformação digital, automação e gestão inteligente. Reportagem Márcia Fernandes.
4: Outubro é também o mês do idoso, um período para dar visibilidade às pautas relacionadas aos direitos das pessoas com mais de 60 anos.
0: No Brasil, essa população cresceu 11,3% em 2012 para 16,6% em 2025, mostrando uma tendência de envelhecimento populacional.
4: Os dados são da síntese de indicadores sociais, realizada pelo Instituto Brasileiro de Geografia e Estatística, o IBGE.
0: E nós conversamos com a pesquisadora Denise Freire, responsável pelo estudo, para saber mais sobre o retrato que ele mostrou da população com mais de 60 anos no Brasil. Acompanhe.
4: Olá, doutora Denise Freire, prazer ter a senhora conosco aqui, bem-vinda à Voz do Brasil. A senhora que conduziu aí a síntese dos indicadores sociais do IBGE, que apurou alguns dados sobre o envelhecimento da população, e aí a gente quer falar um pouco sobre isso hoje. O principal dado aqui que eu gostaria de começar trazendo é o que trata da população com mais de 60 anos, que cresceu cerca de 53% entre 2012 e 2025, né? A pesquisa apurou o que provocou esse aumento da população idosa, doutora?
7: Olá, é um prazer participar com vocês dessa entrevista. O estudo da síntese mostrou, né, esse aumento da população idosa no período 2012 a 2024. Né? Esse é um aumento que possui vários fatores, né, vários aspectos. Então, a gente pode considerar tanto, né, o aumento da expectativa de vida, melhoria de saneamento, né, melhoria também das condições de acesso a medicamentos e à saúde. Né? E, por outro lado, também a gente tem uma questão da queda da natalidade, né? Então, reduz a participação de crianças e jovens também na nossa população. Então, cada vez mais tem chamado a atenção esse aumento, né, de pessoas idosas na proporção da população brasileira.
0: Esse crescimento da população mais velha já vinha ocorrendo nas décadas anteriores, né? Foi observado algum tipo de aceleração?
7: Sim, tem havido uma aceleração, né, nesse processo de envelhecimento, nessa participação da população idosa dentro, né, do total da população brasileira, né, de acordo com esses aspectos que a gente citou já.
4: Agora, a pesquisa trouxe também dados sobre a idade das pessoas no mercado de trabalho, né? Aliás, é um dos principais focos da pesquisa, é o mercado de trabalho. E ela apontou uma presença expressivamente maior de homens do que de mulheres trabalhando após os 60 anos, não é isso, doutora? A que se deve isso?
7: Sim, exatamente. Historicamente, né, no mercado de trabalho existe uma participação maior de homens do que de mulheres, né, não só em população idosa, mas de uma maneira geral. Mas quando a gente faz esse recorte de 60 anos ou mais, cerca de metade dos homens ainda permanece no mercado de trabalho, enquanto que entre as mulheres é cerca de um quarto. Né? Existe essa diferença importante, né, por gênero, principalmente em primeiro lugar por causa das condições previdenciárias, né? Aos homens realmente é exigido ficar mais tempo, né, trabalhando e contribuindo para conseguir se aposentar. A mulher, como tem normalmente uma dupla jornada, né, ela tem também o trabalho de cuidar de parentes, de cuidar da casa, dos filhos, normalmente tem uma posição previdenciária em que ela exige menos tempo de contribuição do que os homens. Então, aos 60 anos, normalmente é difícil para os homens, né, para a maioria dos homens já ter conseguido se aposentar, então a maioria deles ainda permanece, né, pelo menos metade permanece no mercado de trabalho entre 60 e 69 anos. Né? A partir de 70 anos que a gente conseguiu fazer esse recorte, aí sim que há uma queda expressiva na proporção de homens que ainda trabalham. E mais significativa ainda entre as mulheres. Mas isso se deve também às condições de, assim, a gente tem um mercado de trabalho que tem uma informalidade, né, importante, então para as pessoas conseguirem atingir o mínimo exigido pela Previdência Social para conseguir se aposentar, também demora, né, nem todo mundo também tem uma continuidade de contribuição ao longo da sua vida laboral, então isso faz com que as pessoas, mesmo, né, com mais idade, né, mesmo às vezes já atingindo a idade mínima de aposentadoria, ainda não consigam se aposentar por falta de contribuição ainda à Previdência.
0: Outro dado sobre o mercado de trabalho é que a presença, o percentual de idosos empregados vem aumentando, embora tenha sofrido uma baixa aí durante o período de pandemia. E eles também ganham mais do que a média da população, né? A senhora pode comentar um pouco esses dados?
7: Sim, exatamente. O dado de 2024 apontava que cerca de um quarto das pessoas com 60 anos ou mais ainda estava inserida no mercado de trabalho, né? E foi o percentual mais elevado da série. Né? Então a gente observa que a cada ano esse percentual de idosos que participam do mercado de trabalho vem aumentando. Né? Na pandemia foi o menor valor, né, por 2020, porque os idosos justamente precisavam, né, se precaver, né, de contaminação, né, de doença para pegar a Covid, e realmente a sua participação diminuiu em 2020. Mas desde então, a cada ano, a sua participação vem aumentando e está em uma trajetória de alta. né? Então, mas assim, são vários fatores, né? Então, assim, além da questão previdenciária, também, né? E da questão da informalidade, também pode apontar a questão de arranjos, né? Familiares, porque muitos, quando você tem, por outro lado, uma situação dos jovens, né? Com dificuldade de inserção no mercado de trabalho, ou de uma inserção muito precária, né? Os idosos acabam permanecendo como o principal provedor, né? Quando ele participa de uma família, né? Com múltiplos membros e que também tem os jovens participando da família. Então, a pessoa mais idosa, que normalmente ganha mais, né? Tem mais experiência, então ela vai tender sempre a ganhar uma remuneração mais elevada, né, do que das outras pessoas, das outras faixas etárias, né, e ela acaba também servindo como uma pessoa provedora, né, e no ambiente atual que, como eu já falei, dessa dificuldade dos jovens, então cada vez mais a gente vai, eu acredito que a gente vai assistir o aumento das pessoas idosas inseridas no mercado de trabalho, tanto homens quanto mulheres.
4: Muito bem, nós conversamos com Denise Freire, pesquisadora responsável pela síntese dos indicadores sociais do IBGE. Muito obrigada, doutora, pela sua entrevista à Voz do Brasil.
7: Muito obrigada.
0: Ouviu na entrevista, o Brasil tem cerca de 17% da população brasileira acima dos 60 anos e atravessa uma tendência de envelhecimento populacional.
4: Com esse crescimento, além dos cuidados com a saúde e o bem-estar, é preciso estar alerta para golpes ou crimes virtuais.
0: Apenas no ano passado, o Disque 100 registrou 1000 denúncias de violações virtuais contra pessoas idosas.
4: Além do Estatuto do Idoso, que tipifica crimes contra pessoas com 60 anos ou mais, existem canais de informações e denúncias para proteger esse público.
8: Aos 69 anos, o aposentado Pedro Mesquita não imaginava que pudesse cair no golpe do empréstimo consignado ao atender uma ligação de uma suposta funcionária do banco.
9: Ela propôs que quitava meu débito do banco com juros bem menor e eu ia pagar a parcela bem menor. Foi onde que ela me ganhou. O empréstimo lá no meu nome com um valor de 24 mil. Não caia nesse golpe que eu caí, porque foi muito fácil. Eu achava que eu não caía em golpe.
8: Crimes virtuais cometidos contra idosos são punidos com maior rigor de acordo com o Código Penal. E o Estatuto do Idoso, criado em 2003, garante que, nesses casos, o idoso tenha atendimento preferencial e que o processo corra de forma mais rápida na Justiça. No ano passado, o Disque 100 registrou 1000 denúncias de violações de direitos de idosos em ambiente virtual. São crimes como golpes, ameaças e exposição. Para levar mais informações às pessoas idosas, o Ministério dos Direitos Humanos e da Cidadania criou uma cartilha, como explica o secretário nacional dos direitos da pessoa idosa, Alexandre da Silva.
10: Nós precisamos sempre garantir autonomia, independência. Temos uma cartilha também no campo da educação para que as pessoas idosas não caiam nos golpes mais conhecidos. E a gente aproveitou esse material falando também de situações que não são golpes, mas podem ser, na mão de pessoas mal intencionadas, oportunidades, né, enviesadas ali, disfarçadas, e para gerar um golpe.
8: Os números do painel de dados da Ouvidoria Nacional de Direitos Humanos mostram que as capitais do Rio de Janeiro e São Paulo concentram a maioria das denúncias de violações de direitos das pessoas idosas. As denúncias podem ser feitas pelo Disque 100, que funciona 24 horas todos os dias da semana. Com locução de Nazi Brum, reportagem Graziele Bezerra.
4: Recuperar uma área degradada vai muito além de plantar árvores. É preciso saber se a vegetação conseguiu se restabelecer e se o ecossistema tem condições de se manter sozinho.
0: Para avaliar esse resultado em todo o país, foi criado um sistema com critérios científicos que mostram se a vegetação nativa está sendo recuperada.
4: Os critérios levam em conta as características de cada bioma brasileiro.
11: Recuperar uma área degradada não significa apenas plantar árvores. O verdadeiro desafio é saber se aquela vegetação voltou a funcionar como um ecossistema capaz de sobreviver sozinho. Em um país com 6 biomas e uma das maiores biodiversidades do planeta, essa avaliação sempre foi um dos grandes obstáculos na restauração ambiental. Agora, órgãos federais criaram um sistema único para medir a qualidade da recuperação da vegetação nativa em todo o Brasil. O pesquisador

0: alternativas que surgiram naturalmente, a diversidade de espécies e a presença reduzida de plantas invasoras. Juntos, esses fatores indicam se a área degradada está seguindo um caminho de recuperação sustentável. Daniel Vieira, da Embrapa, destacou que os indicadores atendem a todos os biomas brasileiros.
1: A gente encontrou indicadores de sucesso que garantem a autossustentabilidade dessas vegetações para os diferentes biomas e formações, para ter um chão comum nesse processo de regularização ambiental e de recuperação da vegetação nativa.
0: Além de dar mais segurança jurídica para projetos de restauração ambiental e reduzir a necessidade de vistorias presenciais, o modelo ajuda o Brasil a acompanhar uma das metas assumidas internacionalmente: recuperar 12 milhões de hectares de vegetação nativa até 2030. Compromisso ligado ao Acordo de Paris e à década da ONU para a restauração de ecossistemas. Reportagem Luana Karen.
2: A Agência Nacional de Proteção de Dados, a ANPD, acaba de lançar uma página na internet exclusiva para receber denúncias contra redes sociais e plataformas digitais que descumprirem as novas regras do Marco Civil da Internet.
3: Através da página da ANPD, qualquer pessoa ou empresa pode usar o canal para denunciar plataformas que não ofereçam meios adequados para reportar conteúdos criminosos, anúncios irregulares ou vazamentos de conteúdos íntimos.
2: Para mais informações, acesse gov.br/ANPT.
3: São gestoras e gestores de políticas públicas de todo o país.
2: O Ministério das Mulheres prorrogou o prazo para o envio das respostas ao Censo de Políticas para as Mulheres. O preenchimento agora pode ser feito até o dia 19.
3: O levantamento busca mapear a estrutura, o funcionamento e a capacidade de atendimento dessas unidades em todo o Brasil.
2: O mapeamento também vai ajudar a conhecer o perfil de quem está na gestão, entender o trabalho feito nos estados e municípios e identificar os serviços e equipamentos oferecidos às mulheres.
3: Mais informações em gov.br/mulheres.
2: E essas foram as notícias do governo federal.
3: Uma realização da Secretaria de Comunicação Social da Presidência da República.
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3: Fique agora com as notícias do Poder Judiciário e do Congresso Nacional. Boa noite.
2: Boa noite para você, até amanhã.
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6: STF é o guardião da Constituição Federal que completa 38 anos hoje.
7: Presidente do TSE conclui primeiro turno das eleições 2026 e projeta mesma tranquilidade para a segunda fase do pleito.
6: STJ forma a maioria para admitir o primeiro processo da história de acordo com o filtro da relevância.
7: Boa noite, eu sou Marcela Luiza.
6: E eu sou Walter Lima.
7: A Constituição Federal completa 38 anos nesta segunda-feira. Promulgada em 5 de outubro de 1988, ela encerrou o período do regime militar e colocou a dignidade da pessoa humana no centro do ordenamento jurídico.
6: O Supremo Tribunal Federal é o guardião da Carta Magna e promove ao longo de toda esta semana eventos para celebrar a data.
7: O primeiro encontro comemorativo ocorreu hoje na biblioteca do STF.
6: Na ocasião, o presidente do Supremo, ministro Edson Fachin, destacou a importância da democracia prevista no texto constitucional de 88.
8: 38 anos formam o mais longo período de vigência democrática ininterrupta de nossa história republicana. E isso não é obra do acaso, nem de uma só geração. É fruto de escolhas diárias da eleitora que compareceu às urnas ontem, do servidor que cumpre a lei, da juíza que fundamenta suas decisões, da cidadania que reclama, da imprensa que informa, das instituições que se respeitam e cooperam pelo bem do Brasil.
7: A Justiça Eleitoral já se prepara para o segundo turno das eleições gerais de 2026.
6: A afirmação foi feita pelo presidente do TSE, ministro Cássio Nunes Marques, no balanço do primeiro turno das eleições. Na ocasião, ele também destacou a normalidade

0: a segurança dos sistemas eleitorais e o trabalho realizado em todo o país para garantir o exercício do voto. Guilherme Firmino.
1: Após a apuração, Cássio Nunes Marques agradeceu aos eleitores e aos profissionais envolvidos na eleição e afirmou que a expectativa é de repetir no segundo turno a tranquilidade registrada nesse domingo.
2: Ressalto, todavia, que a eleição não termina quando a votação é encerrada. Ela se completa quando a vontade soberana do eleitorado é conhecida e respeitada.
3: A segunda sessão do STJ formou maioria para admitir o primeiro processo da história da corte para julgamento pelo filtro da relevância.
0: Nesse novo sistema, a questão federal discutida precisa ter relevância econômica, política, social ou jurídica, para além dos interesses das partes. Fátima Uchoa.
4: A análise da relevância foi proposta pelo ministro Sérgio Coquina, presidente da Comissão Gestora de Precedentes do STJ. A discussão é para definir se o condomínio pode cobrar do condômino inadimplente honorários do advogado contratado para ajuizar a ação de cobrança e se há diferença entre essa hipótese e a referente à atuação do advogado fora da justiça. Os votos para definir se a questão apresenta ou não relevância para posterior julgamento de mérito estão sendo tomados em sessão virtual até 7 de outubro e os ministros podem mudar o voto até o final.
3: Começou hoje um mutirão da Justiça do Trabalho para analisar processos que envolvem pessoas com 60 anos ou mais.
0: É a ação em pauta a melhor idade, que vai até a sexta-feira em todo o país. Rafael Silva.
5: A mobilização em pauta a melhor idade busca ampliar o acesso à conciliação em casos que envolvam pessoas com 60 anos ou mais. Mas essa é uma ação que deve ser tomada por advogados o tempo todo. Eles devem sempre deixar claro à justiça que aquele processo envolve pessoa idosa e assim chamar a atenção do judiciário para a prioridade no caso.
3: Justiça Federal mantém veto a obras de terminal de gás em Barcarena, no Pará.
0: A decisão atende a pedido do MPF. Vanessa Pereira.
6: A Justiça Federal manteve suspensa a construção de um terminal de gás em Barcarena, no Pará, e proibiu a concessão de novas licenças. A decisão rejeitou o pedido da empresa Termogás e determinou que o empreendimento só avance após a conclusão de estudos técnicos e a consulta prévia às comunidades quilombolas e tradicionais da região. A Justiça também deu 5 dias para o governo do Pará e o INCRA prestarem informações atualizadas sobre o caso.
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3: Uma boa noite.
0: E até amanhã.
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9: Eu sou Paula Groba.
10: E eu sou Humberto Pinheiro.
9: E estes são os destaques de hoje do Jornal do Senado, que começa agora.
10: 13 partidos terão representantes no Senado a partir de 2027.
9: Senadores começam a analisar fim da escala 6x1 nesta terça-feira.
10: Mais de 33 milhões de brasileiros não votaram no primeiro turno, mas ainda podem votar no segundo.
9: Boa noite.
10: Boa noite.
9: O resultado das urnas vai redesenhar um mapa político do Senado a partir de 2027. Serão 13 partidos com pelo menos um representante na casa, em uma composição que reforça a força do PL. A legenda terá a maior bancada, com 28 senadores.
10: Mas o que esses números significam na prática para as votações e para as disputas de poder no Senado? O repórter Rodrigo Rezende explica.
11: A maior bancada é a do PL, com 28 integrantes, seguida pela Federação União Progressista com 12, PT com 9 e MDB com 8. Uma das senadoras eleitas pelo PL foi Carol Ditone, de Santa Catarina.
12: Então, nosso compromisso é com a moralidade das instituições, dos órgãos públicos. Com certeza, nós vamos trazer mais investimentos, mais respeito com Santa Catarina. Acho que o nosso compromisso é esse.
11: O Partido Novo conseguiu eleger 3 representantes e a Rede Sustentabilidade terá novamente uma senadora, com Luiziane, do Ceará. Também terão senadores os seguintes partidos: Republicanos e PSD com 5 cadeiras, PSB com 4, PSDB e Podemos com 2 representantes cada e PDT com 1 vaga. Dos 32 senadores que tentavam a reeleição, 14 foram reeleitos. Com os dados atuais, a bancada feminina terá 18 representantes em 2027, a maior em um início de legislatura. Uma dessas mulheres é Marília Campos, eleita pelo PT em Minas Gerais.
13: Eu sou a pessoa que dialogo com todos os segmentos, especialmente aqueles segmentos que são civilizados. E é com essa postura que eu seguirei no Senado.
11: A composição partidária final do Senado será definida com o segundo turno da eleição de governadores em 3 estados: Acre, Amazonas e Tocantins. Nessas unidades da federação, senadores em exercício estão no segundo turno e uma possível vitória dará a vaga para o Senado aos seus suplentes.
9: E o Senado, que toma posse no ano que vem, terá uma combinação de nomes conhecidos e estreantes. 14 senadores foram reeleitos para mais 8 anos de mandato, enquanto 2 ex-senadores estarão de volta à casa.
10: E 38 eleitos vão ocupar o Senado pela primeira vez. É uma renovação que muda o perfil da casa, mas que ainda mantém nomes já conhecidos pelos brasileiros. A reportagem é de César Mendes.
14: Os eleitores de 2 estados decidiram manter os senadores que já estavam no cargo nas 2 vagas em disputa. No Amazonas, foram reeleitos Eduardo Braga, do MDB, e Plínio Valério, do PSDB. Em Sergipe, Rogério Carvalho, do PT, e Alessandro Vieira, do MDB. Outros 10 senadores que já estavam no cargo também foram reeleitos: Márcio Bittar, do PL, no Acre; Lucas Barreto, do PSD, no Amapá; Jacques Wagner, do PT, na Bahia; Cid Gomes, do PSB, no Ceará; Veneziano Vital do Rego, do MDB, na Paraíba; Humberto Costa, do PT, em Pernambuco; Marcelo Castro, do MDB, no Piauí; Eduardo Gomes e Carlos Portinho, ambos do PL, no Tocantins e no Rio de Janeiro, respectivamente; e Stevenson Valentim, do Podemos, no Rio Grande do Norte. Para o senador Alessandro Vieira, o novo Senado terá que ser diferente do atual para atender às expectativas dos eleitores.
15: Você vai ter que provar para o povo que mereceu essa votação, essa confiança. O Brasil todo espera por um processo de depuração.
14: 2 ex-senadores voltam ao Senado no ano que vem: Renato Casagrande, do PSB do Espírito Santo, e José Medeiros, do PL de Mato Grosso.
9: E na volta dos trabalhos, após o primeiro turno das eleições, senadores vão iniciar a análise da proposta de emenda à Constituição, que acaba com a escala 6x1. O texto define que trabalhadores terão direito a 2 folgas a cada 5 dias trabalhados.
10: A proposta precisa passar por 5 sessões de debates no plenário antes de ser votada em primeiro turno. Repórter Pedro Pincer.
16: Nesta terça-feira, o Senado deve fazer a primeira sessão plenária para debater o fim da escala 6x1. 6 dias de trabalho e 1 de repouso. Depois de 5 debates em plenário, a proposta de emenda à Constituição poderá ser votada em primeiro turno. Se aprovada, segue para o segundo turno com outras 3 sessões de discussão. A senadora Tereza Leitão, do PT de Pernambuco, destacou que a nova jornada permitirá uma nova dinâmica nas famílias brasileiras.
17: Que a mãe e o pai não cheguem exausto para sentar, mas que cheguem feliz para ainda conversar, brincar, ler com seus filhos e suas filhas.
16: Já o senador Rogério Marinho, do PL do Rio Grande do Norte, lamentou que a PEC obrigue uma forma de contrato entre patrões e empregados.
18: E quando foi feita a modificação da legislação trabalhista de 2017, o único tema que foi consensualizado entre trabalhadores, empregadores e governo foi a necessidade de que preponderasse o negociado sobre o legislado.
16: O texto permite que as empresas tenham até 2 meses para adaptar a jornada para 42 horas semanais depois que a proposta virar lei. A partir daí, terão mais 1 ano para colocar a jornada em 40 horas.
9: E a Comissão de Constituição e Justiça pode aprovar o projeto que autoriza a divulgação de imagens e áudios de crimes em flagrante dentro de estabelecimentos comerciais.
10: A ideia é que o compartilhamento dessas informações ajude na identificação e denúncia de criminosos. As informações com o repórter Bruno Lourenço.
19: O relator, senador Esperidião Amin, do Progressistas de Santa Catarina, afirmou que o objetivo é combater a impunidade por meio da identificação e denúncia dos infratores.
20: É realmente o reino da maldade você ter uma preocupação maior com o delinquente do que com quem sofre a delinquência.
19: Para evitar abusos, o texto exige que o estabelecimento registre um boletim de ocorrência e proíbe a exposição de terceiros que não estejam envolvidos no crime e também prevê a responsabilização do lojista caso haja divulgação indevida de imagens sabidamente falsas. Depois da CCJ, o projeto de lei que já passou pela Comissão de Segurança Pública vai ao plenário do Senado.
1: Mais de 33 milhões de brasileiros deixaram de votar no último domingo. E entre os que foram às urnas, quase 6 milhões optaram pelo voto nulo ou em branco.
10: Os números mostram o tamanho da parcela do eleitorado que não escolheu nenhum dos candidatos nas urnas. Repórter Marcela Cunha.
21: O número representa mais de 21% do eleitorado e é o maior desde 1998. Por isso, o TSE informou que vai atuar para aumentar o comparecimento no segundo turno, marcado para o dia 25 de outubro. De acordo com o presidente do TSE, o ministro Cássio Nunes Marques, é preciso intensificar as ações, em especial entre os grupos para os quais o voto não é obrigatório, como quem tem 70 anos ou mais.
22: Não é o ideal a abstenção de 20%. A ideia é intensificar e aperfeiçoar todos os mecanismos disponíveis para a justiça eleitoral para que a gente consiga diminuir esse percentual no segundo turno.
21: Segundo o presidente do TSE, a abstenção chega a cerca de 50% entre os maiores de 70 anos e a 20% entre os jovens de 16 e 17 anos. Além das ausências, o primeiro turno registrou 2 milhões e 200 mil votos em branco e 3 milhões e 600 mil votos nulos.
1: E quem não foi às urnas no primeiro turno ainda pode votar no segundo. Basta que o título de eleitor esteja regularizado.
10: A justiça eleitoral considera cada turno uma eleição independente. Portanto, a ausência na primeira etapa não impede a participação na votação de 25 de outubro, desde que a situação eleitoral esteja regular. Quem explica é a repórter Luísa Mello.
23: Cada turno eleitoral é tratado como um pleito independente. Então, mesmo sem ter participado da primeira rodada de votos, os eleitores podem ir às urnas no segundo turno. Basta que o título esteja regularizado. A ausência no primeiro pleito precisa ser justificada pelo eleitor até 3 de dezembro. O presidente do Tribunal Superior Eleitoral, ministro Cássio Nunes Marques, ressaltou a importância da participação no primeiro turno.
22: Quero, antes de tudo, agradecer às eleitoras e os eleitores brasileiros que compareceram às urnas e exerceram, mais uma vez, o direito fundamental de escolher os seus representantes.
23: De acordo com dados do TSE, a abstenção bateu recorde este ano, com 33 milhões e 400 mil pessoas que não compareceram às urnas. No segundo turno, a votação é apenas para presidente da República e, dependendo do estado, para governador.
10: Edição de Paula Groba e trabalhos técnicos de Eliseu Caires. O Jornal do Senado fica por aqui. Acompanhe agora as notícias da Câmara dos Deputados. Boa noite.
1: Boa noite e até amanhã.
7: Jornal Câmara dos Deputados. Câmara amplia a bancada feminina e passa a contar com 109 mulheres.
24: PL elege maior bancada e terá 121 deputados na próxima legislatura.
7: Nicolas Ferreira e Lucas Pavanato superam os 3 milhões de votos.
24: Boa noite. Os brasileiros foram às urnas neste domingo para participar do processo eleitoral.
7: A eleição presidencial de 2026 registrou mais de 119 milhões de votos válidos no primeiro turno, o maior número já registrado nesta etapa da disputa pelo Palácio do Planalto.
24: Os eleitores também votaram para escolher os próximos governadores, senadores, deputados federais e deputados estaduais.
7: Na Câmara dos Deputados, o PL elegeu a maior bancada para a próxima legislatura. A repórter Silvia Munhato explica como fica a correlação de forças na casa a partir do resultado das eleições deste domingo.
25: O PL elegeu a maior bancada da Câmara dos Deputados neste domingo e vai ter 121 deputados na próxima legislatura, que começa em 1º de fevereiro. Em 2022, o partido havia obtido 97 cadeiras. O segundo colocado para a Câmara foi a Federação PT-PCdoB-PV, com 88 deputados, 6 a mais que na última eleição. Além do PL da Federação PT e PCdoB-PV, ganharam deputados em relação ao total eleito em 2022, o PSD, Republicanos, Podemos, Novo e Missão. O Novo teve um aumento de 3 para 10 deputados. Entre os que perderam, destaque para a Federação União PP, que passou de 105 para 87. PSDB Cidadania perdeu 7 cadeiras, chegando a 11. E o PDT ficou com 6 deputados, uma perda de 10 cadeiras. PSB e PSOL Rede mantiveram uma bancada de 15 deputados. Os outros que registraram quedas foram MDB, PRD Solidariedade e Avante. Em entrevista ao programa Painel Eletrônico da Rádio Câmara, a consultora legislativa Manuela Nonô cita o crescimento de partidos como PL e Novo como exemplo de uma eleição ideológica e mais à direita.
0: Eu acho que essa foi a eleição dos partidos ideológicos. Seja de um lado, seja de outro, essas agremiações ganharam, foram premiadas pelos eleitores. Os partidos catch-all, aqueles que vale tudo, o famoso centrão, de uma forma geral ele perdeu, tanto na Câmara quanto no Senado. E isso não se deve somente ao eleitorado, também se deve à reforma do sistema político brasileiro que tem acontecido, que tem colocado aí cláusulas de barreira, que proibiu as coligações nas eleições proporcionais. Isso tudo está depurando o sistema, devagar, mas continuamente.
25: Também em entrevista ao Painel Eletrônico, o professor de Ciência Política da Universidade de Brasília, André Borges, afirma que foi uma eleição plebiscitária, citando a definição do segundo turno para presidente, que será disputado entre o senador Flávio Bolsonaro e o presidente Lula.
2: Ele mostra, né, um certo padrão, né, no comportamento do eleitorado, no que diz respeito ao fato de que quando a gente tem uma eleição, né, em que o presidente em exercício no cargo concorre à reeleição, invariavelmente, né, esse pleito ele acaba se tornando uma espécie de plebiscito sobre o governo. E eu acho que o grande desafio da campanha do Lula, né, sempre foi o fato de que ele não conseguiu, né, ao longo da campanha, melhorar os índices de aprovação do governo, né?
25: Os dois especialistas explicam, porém, que o sistema ainda mantém vários partidos e com resultados diversos nos estados. Portanto, a Câmara manterá, por exemplo, deputados mais voltados para a busca de recursos para suas regiões. E a falta de uma decisão sobre o executivo no primeiro turno deverá, segundo eles, adiar votações mais polêmicas. Dos 513 deputados federais eleitos, 183 vão exercer seu primeiro mandato na Câmara dos Deputados. Esse número representa uma taxa de renovação de 35,67%. Já o número de deputados reeleitos é de 301, 58,6% do total de deputados que foram eleitos titulares nas eleições de 2022, ou suplentes que foram efetivados como titulares ao longo da atual legislatura. Da Rádio Câmara de Brasília, Silvia Minhato.
3: Eleições. Novas deputadas serão 21% do total de parlamentares na Câmara, percentual acima da atual legislatura, mas ainda abaixo do total de mulheres na população brasileira. A repórter Paula Bittar traz uma análise sobre o crescimento da bancada feminina para a próxima legislatura.
4: O número de mulheres eleitas para a Câmara aumentou, mas a representação feminina entre os deputados continua muito abaixo da proporção da população. A partir de 1º de fevereiro do ano que vem, as mulheres representarão 109 dos 513 parlamentares da Câmara, 19 a mais que o número atual. Ainda assim, enquanto são mais de 51% da população brasileira, serão pouco mais de 21% dos deputados federais. 59 delas, ou 54%, foram reeleitas. A federação composta por PT, PCdoB e PV elegeu a maior parcela de mulheres, somando 34 cadeiras, o equivalente a 31% da representação na casa. Os colégios eleitorais do Sudeste foram os principais responsáveis pela formação dessa nova bancada. São Paulo elegeu 16 deputadas, concentrando 14,7% de todas as cadeiras ocupadas por mulheres na casa. Logo atrás, Minas Gerais e Rio de Janeiro garantiram 11 e 10 parlamentares, respectivamente. Fora do eixo Sudeste, Bahia, Pernambuco e Santa Catarina Catarina destacam-se com 6 deputadas eleitas em cada estado. Por outro lado, Distrito Federal, Piauí e Roraima encerraram a apuração sem eleger mulheres para a nova legislatura. A deputada Érica Hilton, do PSOL de São Paulo, foi reeleita como a mulher mais votada da história da Câmara dos Deputados, com 1,5 milhão de votos conquistados. Hilton foi uma das 2 primeiras mulheres trans eleitas para a Câmara, ao lado de Duda Salaberti, do PSOL de Minas Gerais, em 2022. Em Minas Gerais, Duda Salaberti aparece como a 3ª mais votada, com quase 230 mil votos, e também deve assumir um novo mandato. Magda Morfato, do PL de Goiás, aos 77 anos, será a integrante com mais idade em exercício na casa. A cientista política Hanna Marucci considera positivo o aumento na bancada feminina e atribui essa elevação ao financiamento das campanhas.
5: Os partidos tinham até 8 de setembro para fazer o repasse para mulheres, pessoas negras e indígenas, e de um modo geral esse prazo foi cumprido. Claro que tiveram partidos que individualmente não cumpriram, mas no montante geral do Fundo Especial de Financiamento de Campanha, esse dinheiro foi destinado. Então, tanto o montante quanto o momento em que ele entra faz toda a diferença para a eleição de mulheres.
4: Na análise da composição da bancada, a cientista política ressalta que ela se divide principalmente em esquerda e direita, com o centro esvaziado. Hanna Marucci aponta, por outro lado, que no Senado a votação foi expressiva para mulheres de direita.
5: A gente tem um crescimento expressivo também de mulheres eleitas, porém, essas mulheres, muitas delas, se colocaram e fizeram sua campanha deslocada de valores ligados aos direitos das mulheres, algumas até se posicionando contra o voto feminino. Então a gente tem um crescimento de mulheres muito mais ligadas ao conservadorismo, muito mais ligadas ao espectro de direita no Senado. E isso é uma tendência do Senado como um todo, né? O crescimento do conservadorismo no Senado foi bastante expressivo. A direita agora, pela primeira vez, é maioria no Senado Federal.
4: Para o Senado, entre as 54 vagas em disputa, 12 foram para mulheres. É o maior número de senadoras eleitas em um mesmo pleito desde a redemocratização. Até então, o recorde havia sido registrado em 2002, quando 8 mulheres conquistaram cadeiras na casa. Em 2018, última eleição em que também foram renovados 2/3 do Senado, 7 mulheres foram eleitas. Com o resultado, a bancada feminina deve passar das atuais 15 para 18 integrantes a partir de 2027. Na Rádio Câmara, de Brasília, Paula Bittar.
6: Política. Campeões de votos ajudam a ampliar as bancadas de seus partidos na Câmara. Antônio Vital tem as informações.
8: O resultado final das eleições para deputado federal apontou a existência de candidatos muito bem votados que funcionaram como puxadores de votos para seus partidos e acabaram contribuindo para que outros parlamentares, que não teriam individualmente votos suficientes para se eleger, também conquistassem uma vaga. Puxadores de votos são aqueles candidatos que obtiveram votação acima do chamado quociente eleitoral, que é o cálculo usado para apontar quantas vagas cada partido tem por estado. Foi o caso, por exemplo, de 2 deputados do PL, Nicolas Ferreira, em Minas Gerais, e Lucas Pavanato, em São Paulo. Os dois receberam mais de 3 milhões de votos e ajudaram a ampliar a bancada do PL na Câmara. Em Minas Gerais, o PL elegeu 21 deputados, sendo que 9 deles não teriam sido eleitos sem os votos de Nicolas. Um deles, Sargento Melo Casal, acabou eleito com apenas 25 mil votos. Em São Paulo, os votos a Pavanato ajudaram a eleger 7 deputados que não teriam votos suficientes entre os 19 eleitos pelo PL. Isso porque, na eleição para deputado, os votos são computados para o partido ou federação do candidato. Quanto maior essa soma, mais cadeiras o partido tem. Também em São Paulo, a deputada Érica Hilton recebeu mais de 1,5 milhão de votos, o que ajudou o partido dela, o PSOL, a conquistar 6 vagas na Câmara, uma a mais do que teria direito se não fossem contabilizados os votos para o partido. O ponto em comum entre os campeões e as campeãs de votos é a campanha com forte presença nas redes sociais. Para o cientista político André Borges, da Universidade de Brasília, a campanha pelas redes sociais é uma nova maneira de fazer política que veio para ficar.
2: Candidatos mais localistas, né, ex-prefeitos, ex-vereadores, geralmente eles vão ter aquela votação ali mais concentrada, né, no seu município. E o que a gente observa nos últimos anos é que a campanha através da rede, ela me permite chegar a um custo relativamente baixo, né, a eleitores que estão espalhados ali, né, pelo território do estado. Né? Então você passa a ter um tipo diferente de campanha. Né? Eu acho que é um novo jeito de fazer política que veio para ficar e que está abrindo espaço também para a ascensão de novas lideranças.
8: Consultora legislativa da Câmara dos Deputados, Manuela Nonô, também relacionou a presença nas redes sociais ao resultado da votação.
0: Quando você se torna conhecido pelas redes sociais, se torna quase natural você ter uma votação, embora essas realmente tenham sido extraordinárias. Eu quero dizer aqui que o Nicolas sozinho teve 27,41% dos votos válidos de Minas. O PL fez 19 cadeiras. Sem o Pavanato, ficaria 12. Então, o Pavanato deu 7 cadeiras pro PL. Ele teve 47,26% de todos os votos do PL de São Paulo. Isso é muita coisa.
8: Outros candidatos também ajudaram a ampliar a bancada de deputados em seus estados graças à grande quantidade de votos. André Fernandes, do PL, foi eleito com quase 700 mil votos no Ceará, mais de 12% dos votos do estado. E Júlia Zanatta, também do PL, recebeu 560 mil votos, o equivalente a 13% de todos os votos de Santa Catarina. Também foi eleito com 13% dos votos no Distrito Federal o candidato Fábio Félix, do PSOL. Rádio Câmara de Brasília, Antônio Vital.
7: Trabalho.
24: A notícia de que postos de gasolina estavam obrigando as frentistas a trabalharem de biquíni motivou um debate sobre os limites das empresas na definição dos uniformes de seus funcionários.
11: A questão chegou à Câmara dos Deputados, onde uma proposta foi apresentada para impedir que as vestimentas nas empresas violem a dignidade do trabalhador. O repórter Luiz Cláudio Canuto tem os detalhes.
12: Está na Comissão de Constituição e Justiça da Câmara dos Deputados projeto que cria regras para uso de uniformes de trabalhadores. A intenção é evitar a violação da dignidade do empregado. Atualmente, a CLT define que cabe ao empregador definir o padrão de vestimenta dos empregados, sendo permitida a inclusão no uniforme de logomarcas da própria empresa ou de empresas parceiras e de outros itens de identificação relacionados à atividade desempenhada. A proposta proíbe diferenças que destoam da finalidade da profissão e veda a imposição de roupas que provoquem riscos físicos ou ambientais desnecessários. A autora do projeto, deputada Laura Carneiro, do PSD do Rio de Janeiro, explicou o que a motivou a apresentar a proposta.
13: Na verdade, esse projeto surge de uma modinha que apareceu, de que as mulheres tinham que estar no posto de gasolina vestidas de biquíni, como se a pessoa vai pôr gasolina apenas para ver aquelas mulheres seminuas. Isso é um completo absurdo, um desrespeito às mulheres brasileiras, um desrespeito ao corpo, um desrespeito à identidade e muito mais um desrespeito à profissional. Você não está tratando de uma mulher que vai vender o seu corpo. Ela está vendendo um produto e ela não tem que utilizar o seu corpo para isso. É um completo absurdo. É entender que a mulher é um objeto, é tudo que a gente batalha, é o que alimenta essa política do machismo, né? O que alimenta essa visão torpe de que mulher é objeto, e é isso que a gente combate todos os dias. Então não faz nenhum sentido a gente não ter apresentado esse projeto e eu espero que ele seja aprovado.
12: O texto original proibia qualquer uniforme que expusesse o corpo de forma indevida ou que fosse incompatível com a natureza do trabalho e determinava que as normas internas das empresas sobre uniformes deveriam observar critérios de conforto e respeito à diversidade corporal. Na Comissão de Trabalho, a relatora, a deputada Rogéria Santos, do Republicanos da Bahia, optou por uma redação que retirasse o caráter moralizante da proposta e preservasse a autonomia das empresas na gestão da força de trabalho. A comissão acompanhou a sugestão da relatora. Pelo texto aprovado, o empregador não pode exigir dos empregados o uso de vestimentas incompatíveis com a finalidade da atividade. A proposta aguarda a avaliação da Comissão de Constituição e Justiça. Se aprovada, poderá seguir diretamente ao Senado. Para virar lei, precisa ser aprovada pelos deputados e senadores e depois ser sancionada pela Presidência da República. Da Rádio Câmara de Brasília, Luiz Cláudio Canuto.
9: segurança pública.
14: Comissão aprova a realização de campanha contra a divulgação de dados de autor de crimes em escolas. A repórter Maria Neves tem os detalhes.
15: A Comissão de Segurança Pública da Câmara dos Deputados aprovou o projeto que prevê a realização de campanhas de conscientização sobre a divulgação de dados pessoais de autores de homicídios em escolas. Pela proposta, as ações deverão incentivar a cobertura jornalística responsável e ética que priorize o interesse público. O texto original do deputado doutor Jaziel, do PL do Ceará, proíbe a divulgação de informações como nome e foto do autor de crimes cometidos com o objetivo de provocar terror social ou generalizado. Doutor Jaziel propõe, inclusive, punições para quem incorrer na conduta, mesmo para os meios de comunicação. O relator na Comissão de Segurança Pública, deputado delegado Paulo Bilinski, do PL de São Paulo, no entanto, recomendou a aprovação da versão apresentada pelo relator na Comissão de Comunicação, deputado Kleber Verde, do MDB do Maranhão. Kleber Verde considera que proibir veículos de imprensa de divulgar nomes de pessoas envolvidas em crimes de terrorismo consiste em censura prévia, o que é proibido pela Constituição.
16: Apesar de reconhecermos os nobres desígnios esculpidos da concepção desses projetos de lei, suas concepções materiais violam o comando constitucional que veda a censura prévia, tornando-se incompatíveis com a sistemática do nosso ordenamento constitucional.
15: O projeto que prevê a realização de campanhas de conscientização sobre a divulgação de dados pessoais de autores de homicídios em escolas ainda será analisado pela Comissão de Constituição e Justiça. A proposta também terá de ser votada pelo plenário e, se aprovada, terá de seguir para o Senado. Da Rádio Câmara de Brasília, Maria Neves.
9: Termina agora o Jornal Câmara dos Deputados, produzido pela Rádio Câmara, com trabalhos técnicos de Everson Urani e apresentação de Luciana Vieira e José Carlos Andrade. Uma ótima noite para você.
14: O Jornal Câmara dos Deputados volta amanhã. Fique agora com as notícias do Tribunal de Contas da União.
9: Minuto do TCU.
17: O Tribunal de Contas da União avaliou a atuação do governo federal diante dos apagões de energia em São Paulo. A fiscalização analisou a atuação do Ministério de Minas e Energia e da Agência Nacional de Energia Elétrica no acompanhamento dos serviços da empresa Enel. A concessionária atende mais de 8 milhões de consumidores em 24 municípios, incluindo a capital paulista. O TCU constatou que o tempo médio para restabelecer a energia passa de 10 horas e está acima das médias nacional e estadual. Desde que assumiu a concessão, em 2018, a Enel acumulou mais de 320 milhões de reais em penalidades. O contrato termina em 2028. Por isso, o TCU determinou que o Ministério e a Agência Reguladora apresentem, em 60 dias, cronograma para garantir a continuidade do serviço. Saiba mais em tcu.gov.br.
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e a hora certa da moderna música brasileira. 3:19.

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dia para você. Hoje é terça-feira, dia 6 de outubro. Estamos aqui para viver mais uma manhã juntos. Uma nova manhã começando cheia de alegria, de boa música e de informações. Tudo na medida certa, do jeito que você gosta, do jeito que você precisa, do jeitinho que você merece. Eu sou o Noah e te acompanho a partir de agora. Bom, a gente vai preparando aqui o terreno para daqui a pouquinho o jornal Nova Brasil chegar às 6:30 da manhã com as notícias mais relevantes e com a última meia horinha das 7:30 às 8, um espaço reservado para as notícias da região. A gente começa a nossa terça-feira com um dos conjuntos musicais mais consagrados da nossa música brasileira. Olha que privilégio começar a terça-feira ouvindo Roupa Nova. É por isso que você escolhe a Nova Brasil. Muito bom dia, seja bem-vindo, bem-vinda. Vamos juntos.

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1: Olá, ouvinte. Que bom estar de volta a esse espaço depois de algumas semanas sem a nossa coluna por causa do período eleitoral. Hoje eu quero falar sobre comunicação e empreendedorismo. Empreender é muito mais do que só abrir uma empresa, não é verdade? O empreendedor tem que ter a capacidade de reconhecer as oportunidades do mercado, de mobilizar as pessoas e os recursos e transformar as suas ideias em ações, enquanto paga muitos boletos. No quadro de referência das competências para o empreendedorismo, que foi feito pela União Europeia, que se chama Entrecomp, define o empreendedorismo como uma competência da vida, caracterizada pela capacidade de transformar ideias e oportunidades em valor financeiro, cultural e social. Olha que bonito isso! O modelo reúne competências distribuídas em três áreas: ideias e oportunidades, recursos e ação. E a habilidade de se comunicar está inserida em todas as 15 competências do quadro. Muitas vezes, o empreendedor conhece o seu produto, entende profundamente o seu mercado e tem uma estratégia boa. E mesmo assim, encontra dificuldades para apresentar sua proposta de valor, de conquistar a confiança de um investidor ou alinhar a sua equipe em torno de um objetivo comum. A comunicação pode determinar a sobrevivência de um negócio. E o empreendedor precisa e deve investir em aprender outras habilidades de comunicação. Ele precisa treinar essas habilidades o tempo todo e ajustar para as diferentes situações de fala. E hoje, então, eu deixo 4 orientações para os empreendedores. Construa repertório para ampliar a sua autonomia de comunicação com liderados, clientes, parceiros e investidores. Aprenda a simplificar a linguagem para ser compreendido por diferentes públicos. Desenvolva sua capacidade de conexão, porque antes de confiar na empresa, as pessoas precisam confiar umas nas outras, ou seja, no empreendedor. E treine diariamente como quem vai à academia. Eu te desejo sucesso nessa trajetória. Essa é a coluna Voz e Conexão, e eu sou a Vanessa Pedrosa. E se você quer saber muitas dicas de comunicação profissional aprofundadas, me segue no Instagram, @VanessaPedrosaFono, e no YouTube, no canal Comunica Mais. Tchau, tchau!

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3: Olá, bom dia para você ouvinte que nos acompanha aqui no Jornalismo Nova Brasil. Eu sou Stephanie Swerdick e passo para te convidar a nos acompanhar no Jornal Nova Brasil Salvador, daqui a pouquinho às 7:30, com as principais notícias da nossa região. Previsão do tempo, futebol com Jorge Alan e hoje, terça-feira, é dia da nossa coluna Saúde e Bem-Estar. Eu converso com a médica Carolina Argolo, mastologista, para abordar aqui a prevenção e a campanha Outubro Rosa. Espero você daqui a pouquinho. Até já!

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8: Olá, ouvinte Nova Brasil. Uma excelente terça-feira. Dia começando já com um trânsito bastante complicado na saída de Lauro de Freitas para Salvador. A Estrada do Coco tem movimentação intensa e lentidão. Muito engarrafamento por conta de um acidente nas imediações do centro de Lauro de Freitas. 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
10: Plenário do Senado começa hoje a discutir proposta para reduzir a jornada de trabalho e proibir a escala 6x1.
11: Plataformas das bets saem do ar hoje. Empresas deverão agora comunicar os saldos dos apostadores aos bancos.
10: Com expectativa de vitória de Flávio Bolsonaro no segundo turno, índice Ibovespa fecha em alta de

0: 7,7%. Dólar tem a maior queda em 8 anos e encerra o dia cotado a R$ 5.
1: Lula se reúne com os senadores e governadores eleitos para traçar estratégia do segundo turno. Ex-presidente Michel Temer e ex-governador Romeu Zema anunciam apoio a Flávio Bolsonaro.
0: E Antony Garotinho desiste de recurso no Tribunal Superior Eleitoral. Abre caminho para a vitória de Douglas Ruas no primeiro turno como governador do Rio de Janeiro.
1: Vamos juntos a partir de agora, nesta terça-feira, dia 6 de outubro de 2026. Que seja um excelente dia para nós.
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0: Muito bom dia, Stephanie Alves. Muito bom dia para você que nos acompanha em toda a rede Nova Brasil, em Andradas, Araçatuba, Brasília, Campinas, João Pessoa, Mococa, Recife, Rio de Janeiro, Salvador, São José dos Campos, São Paulo e Ribeirão Preto. Bom dia para você que tá na frequência do rádio. Bom dia para você que tá no aplicativo da Nova Brasil, aplicativo que você baixa no seu celular para levar a Nova Brasil com você para tudo que é canto. Onde tem internet, tem Nova Brasil. Também muito bom dia para você que está chegando com a gente no nosso canal no YouTube, Jornalismo Nova Brasil. Fica aqui o convite para você acompanhar o Jornal Nova Brasil também com imagens. O nosso canal se chama Jornalismo Nova Brasil. Além da transmissão ao vivo, todo o nosso conteúdo fica por lá para você ver e rever quando você quiser. Jornalismo Nova Brasil lá no YouTube. São 6h33. A gente abre os trabalhos desta terça-feira com o Heródoto Barbeiro.
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4: Olha, nós temos no Brasil as pessoas do primeiro estágio, do segundo estágio, terceiro estágio, por aí afora. O cidadão que tem título universitário não fica preso junto com os outros. Principalmente nós, os advogados, temos direito à prisão especial. Olha só. Mordomia, bom, não é nada disso. Mas o que eu quero dizer? As pessoas têm o chamado foro privilegiado. O foro privilegiado era só para as pessoas que estivessem exercendo determinados cargos na República Brasileira. De repente, o tal foro privilegiado foi estendido de uma maneira tal que o nosso Supremo Tribunal Federal, que deveria, como é o americano, que nós copiamos de lá, tratar só de questões constitucionais. Sabe quantas ações o Congresso americano julga por ano? 100. Sim. Sabe quantas ele rejeita? Dezenas e dezenas, dezenas. Vem lá e fala, não, peraí, isso aqui não é, não, vai para a justiça comum. Isso o Supremo Tribunal Federal lá nos Estados Unidos. Aqui. Vai tudo pro Supremo. Para você se defender no Supremo, só se você tiver uma belíssima banca e grana para poder bancar isso no Supremo Tribunal Federal. E as pessoas então acabam o seguinte, extrapola do setor eminentemente jurídico e vai pro setor político. Politização da justiça, politização da do Poder Judiciário. É bom ou é ruim para o país? Bom, você que acompanha o noticiário todos os dias sabe exatamente o que eu estou dizendo e tem sua opinião sobre isso.
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1: Olha, o WhatsApp anunciou na semana passada algumas novidades aí, novos controles para os pais de adolescentes que usam o aplicativo. Quem vai explicar para a gente é a Lilian Primo Albuquerque. Muito bom dia.
5: Bom dia! Se você tem filho ou filha adolescente, fica preocupado com quem está entrando em contato pelo WhatsApp, o aplicativo acaba de ganhar novos controles para ajudar os pais a acompanhar essa experiência. A novidade foi anunciada pelo WhatsApp recentemente e é voltada para adolescentes de 13 a 17 anos. E o mais importante não é o modo de espionagem. As mensagens e chamadas continuam protegidas pela criptografia de ponta a ponta, então os pais não conseguem simplesmente abrir o WhatsApp e ler as conversas. Para ativar, o primeiro passo é fazer isso no celular do adolescente. Abre o WhatsApp, vá em configurações, controle parental e continuar. Depois, confirme a data de nascimento e escolha a opção para vincular a conta a um responsável. No celular do responsável, será necessário escanear o QR Code mostrado no aparelho do adolescente, confirmar que é adulto e criar um PIN de 6 dígitos. Esse PIN será necessário para alterar algumas configurações de privacidade. Tanto o adolescente quanto o responsável precisam concordar com o vínculo. E o que os pais conseguem acompanhar? O WhatsApp pode avisar quando o adolescente entra ou cria um grupo, quando sai de um grupo ou quando um grupo do qual ele participa cresce bastante. Também é possível controlar quem pode adicionar o adolescente a grupos, quem pode ver a foto do perfil e como ele utiliza canais, status e a Meta AI. Mas existe uma limitação importante. O recurso está sendo liberado gradualmente, então pode ser que ainda não apareça para todo mundo. Além disso, é necessário estar usando a versão mais recente do WhatsApp para Android ou iPhone. No fim, a ideia não é transformar pai e mãe em detetive particular. É mais um cinto de segurança digital, porque adolescente já dá trabalho suficiente sem precisar administrar um grupo de WhatsApp às 3 da manhã. Um abraço e até a próxima semana.
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1: São 6:37 agora. Você tá com saudade, né? De assistir um joguinho do seu time, tenho certeza, né? Ou tá com a calculadora na mão ali fazendo conta contra o rebaixamento. Essa semana volta, hein? Depois da super data FIFA, encerra hoje. Essa semana volta o futebol brasileiro. Vamos chamar o Weber Lima aqui pro papo, vai nos contar tudo.
6: Bom dia, Stephanie, bom dia, Mauro, bom dia, ouvinte da Nova Brasil. Amanhã nós temos a rodada 29ª do Campeonato Brasileiro, Brasileirão, que retorna amanhã. Enquanto isso, a gente vai trazer algumas notícias do nosso futebol. Ontem o Cruzeiro anunciou a contratação de Paulinho para a diretoria de futebol. Paulinho, que estava no Mirassol, fazendo também o seu trabalho como diretor de futebol do clube. E, portanto, o Cruzeiro, que já havia sido procurado, né, pelo Clube Mineiro, o Cruzeiro traz o profissional para atuar como elo entre o elenco, comissão técnica e diretoria, também com um papel muito importante no planejamento da equipe para 2027. Falando em futuro, o Palmeiras anunciou ontem a renovação do contrato com o lateral esquerdo Arthur até dezembro de 2030. Ele tem 21 anos, foi revelado nas categorias de base do Palmeiras, é o reserva do Piquerez, jogador importante, está no Palmeiras desde o sub-11. Para falar um pouco do futebol do Rio de Janeiro, o Vasco segue insistindo na justiça pelo jogo da Sul-Americana contra o Boca Juniors no Maracanã, mesmo depois das negativas do consórcio Flamengo e Fluminense, que administram o estádio Mário Filho. E é o que o Vasco vai fazer, vai indicar a Conmebol o estádio Maracanã para a disputa do jogo contra o Boca Juniors. E para a gente fechar, uma notícia triste é que o Carlos Alberto Dias faleceu ontem. Ex-jogador com passagens por Botafogo, Vasco e Grêmio, morreu nesta segunda-feira aos 59 anos. Ele ficou marcado por fazer o gol que deu o título carioca ao Botafogo contra o Vasco em 1990. Ele era o técnico do Ipiranga do Pernambuco e estava preparando o time para a temporada 2027. Ele possui histórico, né, de procedimento cardiológico há aproximadamente 10 meses, tinha problemas cardíacos e acabou passando mal e não resistiu. A causa oficial da morte ainda não foi informada. Eu volto às 5:30 com o Nova Brasil em campo aqui na Nova Brasil. Um grande abraço e até lá.
7: São 6:40. Vamos começar girando a reportagem da Nova Brasil.
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7: A colisão entre um pássaro e um avião da Gol, que decolou do Aeroporto Internacional do Recife rumo a Guarulhos, em São Paulo, obrigou essa aeronave a retornar à capital pernambucana depois de registrar fogo numa das turbinas. Mário Neto, bom dia. O que aconteceu? Conta pra gente.
9: Bom dia, Mauro. É, o susto foi grande, viu? Logo após a decolagem, ontem no início da tarde, a ocorrência conhecida como Bird Strike, né? A colisão entre o pássaro com o motor do avião provocou aquela explosão, né? E fogo na turbina direita da aeronave. Esse fato, ele foi percebido tanto pelos passageiros que estavam dentro do avião, como por populares que estavam em terra. Logo após a decolagem, então, muita gente viu, né? E aí, essas pessoas passaram a registrar as imagens com os celulares. Houve um início de pânico natural dentro da aeronave, mas ele foi controlado logo pela tripulação, que informou o que estava acontecendo. Antes de retornar ao Aeroporto Internacional do Recife, o avião também precisou dar umas voltas ali, por pouco mais de 20 minutos, sobre as cidades de Camaragibe e São Lourenço da Mata, que ficam na região metropolitana do Recife. Esse é também um procedimento considerado normal, porque diminui a quantidade de combustível, já que o avião havia acabado de decolar, estava com os tanques cheios, e o peso da aeronave, né? E a AENA, que foi procurada pela imprensa, a empresa que administra o aeroporto da capital pernambucana, afirmou que o pouso ocorreu sem intercorrências e todos os passageiros desembarcaram em segurança com a aeronave mais leve. O Centro de Investigação e Prevenção a Acidentes Aeronáuticos, o CENIPA, também foi notificado sobre o incidente e, no final das contas, tudo ficou bem, mas o susto inicial foi grande pro pessoal.
7: Posso imaginar. Deve ser um pânico. Você tá dentro de um avião, olha pro lado, olha pela janela, tá lá a turbina pegando fogo, pelo amor de Deus. Tá bem que as aeronaves hoje têm.
1: O Mauro, Mário.
7: Aí. Oi, Stephanie.
9: Oi.
1: Agora é só pra lembrar que o pássaro tá no lugar dele. Quem tá invadindo somos nós, mais uma vez, né?
9: É verdade, né? Enfim, e existe inclusive um sistema para afastar os pássaros ali daquela área do aeroporto, né? E isso acontece em todos os aeroportos, mas é como você falou, Stephanie, ele estava lá já há muito tempo, né?
7: Mário Neto, direto do Recife, com as informações desse susto nos ares. Obrigado, Mário, até amanhã. Bom trabalho aí para você.
9: Nada. Para todos nós.
7: São 6h43 e a gente segue te contando tudo o que é essencial no noticiário desta terça-feira.
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1: E a gente começa falando de economia aqui para você, porque ontem houve aquele dia após, né? O dia após a eleição também teve repercussão na Bolsa de Valores. E o favoritismo de Flávio Bolsonaro no segundo turno, né? Depois do bom desempenho aí em primeiro turno, o avanço dos partidos de direita nas eleições também no Congresso provocaram uma forte reação dos mercados ontem. O dólar registrou uma queda de 4,12% e encerrou o dia cotado a R$ 5,00. Essa foi a maior queda diária desde 8 de junho de 2018. O Ibovespa, que é o principal índice da Bolsa de Valores, terminou o pregão de ontem com alta de 7,7% aos 2.612 pontos, que é o maior patamar da história.
7: Entre as principais ações, o BTG Pactual subiu mais de 22%, a Petrobras avançou mais de 8%, o Banco do Brasil ganhou 11%. Também tiveram fortes altas os papéis de Magazine Luiza, Cosan e do Grupo Vamos, de locação de caminhões e máquinas. Eles foram impulsionados também pela queda dos juros futuros, principalmente nos contratos de prazo mais longo. Ao todo, as empresas listadas na B3 ganharam mais de 400 bilhões de reais em valor de mercado. E o nosso colunista Thiago Salomão explica pra gente de onde veio todo esse dinheiro.
11: Bom dia, Mauro. Bom dia, Stephanie. Vamos explicar essa alta forte de ontem da Bolsa. Então, olha só, o Flávio tem aí uma chance de ser eleito presidente, e não só. Essa eleição dele para presidente mostra a força da direita, mas até a eleição na Câmara e no Senado, com muitos nomes da direita assumindo o protagonismo, né? O próprio PL, o Partido Liberal, conseguiu ali praticamente dobrar sua quantidade de cadeiras no Senado de 15 para 28. E por que o mercado comemora isso, né? Por que o mercado estava esperando? Bom, o mercado estava claramente em um modo de stand-by, estava esperando para se mexer, e vindo esse resultado tão forte para a direita, tanto nos votos para o Flávio como na composição da Câmara, Senado e dos estados, né, os governadores, traz para o mercado a percepção de que podemos ter uma reforma econômica no ano que vem. Isso porque a sinalização dada pelo Lula e pelos seus assessores econômicos é de que não devemos ter nenhuma grande mudança na esfera econômica para 2027 e a gente tem uma crise fiscal contratada. Com uma mudança de governo, essa sinalização certamente vai mudar. Então, a leitura do mercado é, ao invés de continuar com a certeza de que vamos para uma crise, o Brasil vai mudar, sem ter certeza que vai mudar para melhor, mas nessa leitura o duvidoso acaba sendo melhor do que a certeza da crise. E por isso que o mercado subiu tanto, porque era tanto dinheiro represado esperando por isso que acabou tendo esse impacto muito forte na nossa bolsa brasileira.
7: E aí alguns pontos, né, que a gente observa e dentro desse comentário do Thiago Salomão. Primeiro, dinheiro existe, né? Só depende da vontade dos investidores. Segundo, o Thiago fala que o mercado opta pelo duvidoso e mesmo assim faz apostas aí de um futuro mais positivo em termos de ajuste fiscal. E duvidoso nesse sentido é porque nem Flávio nem Lula até agora explicaram o que de fato vão fazer com as contas públicas, né? Esse otimismo que aparece aí com o resultado de Flávio Bolsonaro no primeiro turno, ele é uma expectativa, porque assim, de concreto, o que a gente viu das falas, principalmente da Daniela Marques, que coordena o plano econômico do Flávio Bolsonaro, são coisas muito genéricas, tipo, vamos fazer um tesouraço de cortes de gastos, mas quais cortes? Vamos cortar impostos, sim, mas de onde e como compensar essa queda de arrecadação? Então tá tudo muito no ar. Agora, por outro lado, essa vitória de Flávio Bolsonaro no primeiro turno e essa expectativa mais forte do mercado, dos agentes econômicos e também do setor produtivo por uma melhora nas contas públicas, já força o PT a incorporar no discurso dele também a questão de um ajuste fiscal um pouco mais forte. O próprio presidente Lula, no discurso que ele fez após a eleição, no domingo à noite, ele fala de responsabilidade fiscal, ele fala de um ajuste de contas públicas, não gastar mais do que arrecada, etc, etc. Então, de uma forma ou de outra, vencendo um ou vencendo o outro, existe sim uma expectativa de um esforço maior para que as contas públicas tenham maior equilíbrio nos próximos 4 anos. E o Congresso também, mais de direita, mais conservador, também tem mais essa tendência de cuidar um pouco mais dos gastos públicos, Stephanie.
1: É isso, e a gente segue falando, né, do Congresso aí, né, e tudo isso. O plenário do Senado começa hoje a discutir a proposta de emenda à Constituição que reduz a jornada de trabalho e proíbe a escala 6x1 na maioria dos casos, né, para a maioria dos trabalhadores brasileiros. Essa PEC, lembrando para você, né, porque a gente teve eleição aí no meio do caminho, o que já aconteceu até aqui. Essa PEC já foi votada na Câmara dos Deputados, foi aprovada pela Comissão de Constituição e Justiça do Senado no começo do mês passado. E agora falta a votação em 2 turnos no plenário do Senado. É isso que deve começar a acontecer a partir de hoje.
7: A proposta está da seguinte forma: reduzir a jornada de trabalho gradualmente de 44 horas para 40 horas por semana. A jornada cairia para 42 horas 2 meses depois da publicação da PEC e para 48 horas 12 meses depois desse prazo. O texto prevê repouso semanal remunerado de 2 dias, permitindo regimes diferentes em caso de convenção ou acordo coletivo de trabalho. No calendário do Senado, estão previstos 3 dias de sessões: hoje, amanhã e quinta-feira. A sessão de hoje tá marcada para começar às 2 da tarde, mas o próprio governo admite que vai ser muito difícil que o Senado aprove o fim da escala 6x1, agora que, passadas as eleições parlamentares, a gente já sabe como é que vai ser o próximo Senado. A oposição ganhou ainda mais força e provavelmente não vai deixar aprovar esse fim da escala 6x1, pelo menos antes do segundo turno das eleições, Stephanie.
1: Hoje começamos a ver qual cara vai ter o nosso congresso, né? E ainda no noticiário econômico tem um outro assunto que também estava pipocando muito na pauta aqui, né? Antes da gente fazer essa breve pausa aí para as eleições. Vamos falar de bets, né? As plataformas, essas casas de apostas e os cassinos online que estavam regulamentadas pelo governo federal saíram do ar já na madrugada, na virada de ontem para hoje. E isso foi determinado para aquela medida provisória que foi assinada pelo presidente Lula na sexta-feira retrasada, dia 25 de setembro. Era o cronograma, né? Já que isso acontecesse, era esperado que isso acontecesse de ontem para hoje. E aí agora, com essas bets fora do ar, os apostadores não podem mais acessar as plataformas para tirar de lá os dinheiros que tinham investido e que não tiraram ainda dentro do prazo que foi dado, né? Amanhã e na quinta-feira, então amanhã, quarta e na quinta-feira, as empresas devem informar aos bancos quanto tem ali, né? Quais são os valores mantidos por cada usuário identificados pelo CPF. Os bancos devem realizar a devolução desses valores aos apostadores. Isso deve acontecer entre os dias 9 e 14 de outubro.
7: 6 horas e 52 minutos, os emplacamentos de veículos novos bateram recorde para um mês de setembro. Os dados foram divulgados pela Federação Nacional da Distribuição dos Veículos Automotores, a FENABRAVE. Foram mais de 509 mil veículos novos emplacados no mês passado, alta de 1% em relação a agosto e de 8% na comparação com setembro do ano passado. Os veículos novos mais vendidos em setembro foram o Fiat Strada, o Volkswagen Polo e o BYD Dolphin Mini. 6 horas e 52 minutos, bora girar pelo mundo.
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1: Vambora, aquela passada pelo noticiário internacional com Camilo Mota, que está aqui conosco diariamente. Camilo, muito bom dia para você. Começamos falando que Turquia e o Paquistão anunciaram aí conjuntamente envio de tropas para a Arábia Saudita. Do que exatamente a gente está falando, Camilo? O que representa essa notícia? Muito bom dia.
12: Ótimo dia para você, Stephanie. Você, Mauro, é a primeira vez, né, com essa movimentação que a gente vê os três países acionando o Pacto de Meca, que foi assinado recentemente para defesa aí conjunta dos três países. O desdobramento ocorre em resposta a ataques aí do avanço do Houthi, o grupo do Iêmen, né, que atingiu infraestruturas de petróleo sauditas e foi acusado aí por Riad de tentar bombardear os arredores das cidades sagradas de Meca e Medina. A ativação dessa aliança coincide com uma grande operação militar aérea e terrestre lançada pelas forças da Arábia Saudita e pelo governo do Iêmen para retomar o estreito de Bab el-Mandeb, que é vital aí para o comércio marítimo global e tem sua importância tamanha tanto quanto o estreito de Hormuz. A entrada das forças turcas, integrantes da OTAN, que é a aliança militar do Ocidente, e também do Paquistão, sinaliza um rearranjo na arquitetura da segurança do Oriente Médio diante da crescente desconfiança com relação à ajuda dos Estados Unidos na região.
7: Vamos para a Europa, Camilo. A Espanha convocando eleições antecipadas. Por que que isso está acontecendo?
12: Olha, Pedro Sánchez aí está correndo contra o tempo para ver se consegue ainda maioria no parlamento, né? A próxima eleição foi convocada para o dia 29 de novembro, após a rejeição de um pacote de emergência que visava frear a alta dos aluguéis no país e proibir despejos até o ano de 2030. O país enfrenta uma forte onda de indignação popular motivada pelo despejo de uma idosa de 87 anos em Madrid, porque um fundo de investimento comprou a casa dela e tentou reajustar o aluguel, imagine, em 275%, chegando a cerca de 2.650 euros, o que corresponde a quase, aliás, mais de 15 mil reais. Esse fato levou dezenas de milhares de manifestantes às ruas em mais de 50 cidades do país e, pressionado pela oposição do Partido Popular e também da extrema-direita, que lideram as pesquisas de intenção de voto, a estratégia de Sánchez é tentar renovar a maioria no parlamento e convocar a população para decidir o rumo do país, os aluguéis nas alturas lá na Europa, viu?
1: Falamos de Oriente Médio, de Europa, agora vamos para os Estados Unidos, Camilo. Por lá tem morte já registrada por uma doença para a qual existe vacina. Lembrando que estamos em 2026 e tem um estado norte-americano decretando emergência. A gente está falando de sarampo.
12: A gente está falando de sarampo e em Nova York, né, um dos estados mais importantes dos Estados Unidos, a governadora Kathy Hochul declarou o estado de emergência após o registro de mais de 100 casos de sarampo só neste ano no estado. O decreto autoriza paramédicos, farmacêuticos e parte de profissionais de saúde a fazerem exames e aplicarem vacinas contra a doença, só que sem burocracias, né, sem a comprovação ali através de documentos. Essa medida busca conter a baixa taxa de imunização. Houve uma queda aí, principalmente depois da eleição de Donald Trump, e o incentivo a não vacinar em uma queda de quase, aliás, mais de 5% na cobertura vacinal. Estima também que cerca de 280 mil crianças frequentam a escola sem documentação de conclusão de vacinação, ou seja, quase 300 mil crianças aí que não foram vacinadas para uma doença, né? Que felizmente a gente tem a vacina aí para proteção, mas continua avançando. E o Departamento de Saúde de Nova York e o Centro para Controle de Doenças, né, reforçam que a vacina tríplice viral permanece como o método mais seguro e eficaz de proteção contra a doença.
7: Obrigado, Camilo. São 6:57 e você segue aqui com a gente com as informações do Jornal Nova Brasil.
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15: Olá, bom dia para você, ouvinte, que nos acompanha aqui no Jornalismo Nova Brasil. 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
9: Ouvinte Nova Brasil, nesse momento quem sai de Portão e vai para a Paralela, a BA-099 é a melhor escolha em direção à capital baiana. Já quem está nesse momento na 324 saindo de Águas Claras para o comércio, a BR depois a Bonocô são as melhores opções de trajeto no momento. 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
11: 7 horas em ponto na nossa terça-feira. Muito obrigada mais uma vez a você que nos faz companhia aqui logo cedinho, você que escolhe estar bem informado com a Nova Brasil. Obrigada, viu? E nós estamos ao vivo para toda a nossa rede no rádio. Estamos em Andradas, no sul de Minas, em Araçatuba, Campinas, Brasília, João Pessoa, Mococa, Recife, no Rio de Janeiro pela Nova Paradiso, em Salvador, São José dos Campos, São Paulo e também em Ribeirão Preto. Mas aqui o esquema é multiplataforma, tá? Se você não tá no rádio, vai pra internet. E aí lá são muitas opções para você continuar conectado aqui com a programação da Nova Brasil. Tem o nosso aplicativo, tem a caixinha inteligente que você pode pedir para tocar a programação da Nova Brasil, tem o nosso site novabrasil.com e lá no YouTube o nosso canal é o Jornalismo Nova Brasil. Tem aqui, né, o nosso jornal logo cedo, tem cortes da programação, tem muito conteúdo especial para você lá no nosso canal Jornalismo Nova Brasil. Bom dia pro pessoal também que além de ouvir está assistindo a toda a nossa programação. E você que está ouvindo, você que está assistindo, vai dar boas-vindas agora para o Diego Amorim.
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11: Diego Amorim, a Conexão Política chegando a partir de agora. Diego, muito bom dia para você. Ontem, no finzinho da sua coluna, você vinha falando desse movimento, desse sentimento anti-lulismo, anti-petismo, né, que existe. Ontem foi um dia de muita ressaca, né, na campanha de Lula para os apoiadores da esquerda. E aí eu sugeri que a gente puxasse, né, o fio da meada para a gente falar sobre isso aqui, desse sentimento anticorrupção. Diego, existe no seu olhar aí, na sua análise, pelo menos, uma coerência nesse sentimento? Dá para dizer que as urnas mostraram coerência nesse sentimento em 2026?
12: Bom dia, Stephanie. Bom dia, Mauro. Bom dia, ouvinte do Jornalismo da Nova Brasil. Stephanie, o voto desse último domingo foi um voto abstrato. Eu não vou nem dizer que foi um voto irracional, porque aí pode parecer uma avaliação pejorativa da decisão de cada eleitor, porque muita gente votou racionalmente mesmo, sabendo o que estava fazendo. Agora, isso não quer dizer que a pessoa votou sem estar com o nariz tapado, né? Por isso que eu estou chamando de voto abstrato. Acho que eu fico aqui no meio do caminho. Uma coisa meio isentona, um voto abstrato. Mas não foi um voto no Flávio, não foi um voto no Lula, foi um voto de sentimento, foi um voto naquilo que o Flávio ou o Lula representam para cada eleitor. Então, na cabeça do eleitor, se votar no Flávio era votar contra o Lula, e votar contra o Lula ela era votar contra o Alexandre de Moraes, então essa pessoa apertou o 22. Se votar no Lula representava para ela contra qualquer coisa da pandemia, do Jair Bolsonaro, do conservadorismo, ela apertou o 13. Então, foi um voto de sentimento daquilo que cada nome desses, Flávio e Lula, representa para cada eleitor. Se a gente olhar especificamente para o escândalo do Master, olha que interessante a sua provocação, Stephanie. A gente vê o Ciro Nogueira, presidente do PP, senador pelo Piauí, que não foi reeleito depois de muitos anos em Brasília, no Senado. Ele vai continuar mandando porque ele é presidente do PP, mas não vai estar no Congresso Nacional. E ele não foi reeleito. Só que, na minha avaliação, ele não foi reeleito, não foi por causa do envolvimento dele com o escândalo do Banco Master. Não é por isso. Ele não foi reeleito porque ele ficou no meio do caminho entre o Flávio e o Lula, lá no Piauí, e o Lula foi lá em Teresina, na capital do Piauí, levantou os braços do Marcelo Castro e do Júlio César, que eram os outros dois candidatos lá do governador Rafael Fonteles, que foi reeleito em primeiro turno para o Senado, e esses dois foram eleitos, porque lá no Piauí é um estado, é um reduto ainda muito lulista, e ali ninguém mexe nisso não, e pá, pronto. Então, por isso que o Ciro Nogueira perdeu. O Ciro Nogueira era aliado de Flávio, ou de Bolsonaro ou de Lula nas últimas eleições. Nesse caso, ele ficou no meio do caminho e aí perdeu. Se você olha o Jacques Wagner é envolvido também no caso Master, senador pelo PT da Bahia, foi reeleito na Bahia. Aí você me pergunta, ele foi reeleito porque estava envolvido no Master ou não envolvido no Master? Não, isso não entrou na conta do eleitor, não. Talvez em um ou outro, mas lá é o seguinte, não, eu quero votar no combo do PT, eu quero votar no Jerônimo Rodrigues, no Rui Costa e no Jacques Wagner, que o PT ainda tem uma força gigantesca na Bahia e provou isso mais uma vez. Então, veja, o Banco Master, ele não mexeu muito com a cabeça do eleitor, ao contrário do que muitos analistas, inclusive eu, imaginava. O Lula perdeu esse primeiro turno, ficou atrás no primeiro turno, por outros motivos. Não entrou essa conta da corrupção na cabeça das pessoas, Stephanie. Eu estava até lendo agora um texto da Eliane Cantanhede no Estadão, antes de entrar com vocês ao vivo. Ela escreve e ela usa uma expressão interessante. Ela fala de fadiga de material do PT, né? Fadiga de material, uma dificuldade de apresentar coisas novas, de ficar na mesmice e tal. Aí o nosso ouvinte pode se perguntar: e o Flávio, tem alguma coisa para apresentar? Nada também. Mas quem tá votando no Flávio não tá votando num programa de governo, tá votando pela mudança. Ah, mas a mudança, tá querendo mudar isso que tá aí.
10: Chegou.
12: E aí, para concluir, Stephanie, Mauro, por favor, Mauro.
10: Desculpa, só para complementar, né? Por exemplo, Mário Frias foi reeleito deputado aqui em São Paulo. Hugo Mota foi reeleito deputado, presidente da Câmara, foi reeleito também lá na Paraíba. Antônio Rueda foi reeleito no Rio de Janeiro. O próprio Flávio está sendo investigado também no caso do Banco Master. Toda essa galera foi eleita, só para colaborar. Exato. Aí com a tua reflexão.
12: Maravilha, obrigado, Mauro, com certeza.
11: Citadas ou investigadas,
10: exato,
11: né?
10: Exato, exato.
12: Isso, não tem ainda nenhuma condenação, nada avançado nesse sentido. Boa observação também, Stephanie. Agora, para concluir meu comentário de hoje sobre a corrupção, não existe mais corrupção na cabeça do eleitor na hora de decidir o voto. Não existe. É claro que eu estou aqui generalizando para fazer uma análise mais ampla. Você, ouvinte que está me ouvindo aqui, talvez você leve isso em conta. Mas, de maneira geral, não existe. E aí é muito triste isso, porque é a tal da régua moral da sociedade como um todo que despenca para priorizar outras características na hora de decidir o voto. Mas ao que tudo indica, na minha avaliação, o Mauro e Stephanie, tomou conta do eleitorado brasileiro essa história da todo mundo rouba. Ah, isso aí não vai mudar, não. A gente estava até pouco tempo atrás, no período ali Lava Jato, pós-Lava Jato, falando em prisão em segunda instância, falando em fim do foro privilegiado. Essas pautas acabaram. E aí é muito interessante, eu comentava isso também aqui em casa esses dias, conversando sobre política aqui, o Mensalão e o Petrolão ficaram muito enraizados no PT e no Lula, por óbvio, né? E com razão e tudo mais, beleza. Mas o que veio depois do Mensalão e do Petrolão é infinitamente maior. E aqui eu não estou querendo cair na tentação de que muitos eleitores caem, de fazer o que é menos grave, o que é mais grave. O que eu estou querendo dizer, espero que o ouvinte compreenda, é que surgiram escândalos de corrupção pós-Mensalão e Petrolão maiores do que o Mensalão e Petrolão. Eu estou falando do orçamento secreto, eu estou falando do Master. Só que isso não tá pegando. O que ficou foi o Mensalão e o Petrolão no PT. O restante que vinha depois não tá grudando. Porque não é mais o que rouba menos, eu acho. Assim, sabe? Não é, ó, o Flávio rouba menos que o Lula, então vou votar no Flávio. O Lula rouba menos ou mais que o Flávio, então vou votar no Lula. É o seguinte, é o que rouba, mas é o meu preferido. É o meu ladrão preferido. Aqui eu não tô chamando o Lula e o Flávio de ladrão, não, para não receber processo, mas o político de maneira geral. É o meu político ladrão preferido, né? E aí, na cabeça da pessoa, isso não cola mais. A corrupção, isso é muito ruim. Eu finalizo dizendo que isso é muito ruim, porque isso não tem a ver só com política. Teria que ouvir sociólogos, antropólogos, psicólogos, beleza, religiosos, não sou eu aqui jornalista que vou dizer isso, mas o meu achismo, e aqui é achismo mesmo, não é com base em nada, é que se a pessoa coloca isso na cabeça dela, ah, o cara é corrupto, mas eu vou votar nele, no dia a dia dela, no dia a dia dela, essa régua moral despenca também. E aí ela tá começando a fazer coisa, ah, todo mundo faz, o Lula, o Moraes faz, o ministro Supremo faz, eu vou fazer também. É muito ruim, é muito ruim. Foi um voto abstrato, beirando a irracionalidade, Mauro, finalizo.
10: Ontem, num dos grupos que eu tenho aqui de WhatsApp, o pessoal tava discutindo essa questão do Banco Master, e aí surgiu uma mensagem relatando o caso de uma professora do ensino médio, em que ela conta que os meninos da sala de aula dela valorizam o Daniel Vorcaro, porque ele conseguiu ficar rico, valorizam outros jovens. Uau. Que conseguiram ficar ricos, mesmo que seja de forma ilícita. Quer dizer, a gente tem, é um problema de valores, né? Valores morais, além dos valores em espécie que andam circulando pela sociedade. Mas são valores morais que a gente está enfrentando, né? Não é só uma questão política. Aí tem uma questão mais de fundo que a gente está enfrentando na nossa sociedade. Pelo menos é a percepção que eu tenho, Diego.
12: Você tem razão, Mauro. É uma tendência que o brasileiro tem, que às vezes é positiva, mas depois a gente perde a mão, que é transformar tudo em meme, transformar tudo em brincadeira, que é rir da nossa própria desgraça, né? Essa coisa bem brasileira mesmo, de tipo, ah, o mundo tá se acabando e eu tô aqui tocando violino no Titanic, né? Esse é um pouco do brasileiro, assim. E o Vorcaro é isso, né? O Vorcaro é isso. Todo mundo que a gente conversa, a gente faz algum comentário. Ah, não, rapaz, mas o cara é impressionante, hein? Ou o cara é bonitão e não sei o que, ou então, cara, rapaz, o cara conseguia conversar com tanta gente, botou todo mundo na mão, e no fundo, a gente tá falando de um bandido, a gente tá falando de um criminoso.
11: Olha, aí...
12: Oi, Stephanie.
11: Aí eu vou pedir a palavra para dizer que a crise, ela é institucional, a crise é ética, a crise moral e a crise também é estética, tá? A crise também é estética, porque, olha... Caindo na tentação de fazer tudo piada de tudo.
10: Nesse ponto não vou poder estar opinando.
12: Mas é isso, e olha que ele não virou tema ainda de série do Netflix, porque depois que virar, aí vira Suzane Rustoff, essas coisas aí que o pessoal faz série e aí cria uma áurea em torno disso que as pessoas esquecem da realidade e entram na ficção, né? E ainda mais o Vorcaro, que ele tem uma mistura ali de golpista do Tinder com, sei lá, com um poderoso chefão, é um negócio muito doido. A série do Vorcaro vai ser maravilhosa, a ficcional vai ser talvez, mas eu acho que não vai superar a realidade não, viu?
10: Diego Amorim, não, obrigado por hoje, viu, Diego? Boa terça pra você.
12: Coragem, gente, até amanhã.
10: Até amanhã. Vamos lá, 7:12, vamos falar delas, das eleições.
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10: Vamos fazer um balanço de como é que ficou a Câmara dos Deputados depois das eleições deste domingo? A Câmara dos Deputados terá 183 novos parlamentares na próxima legislatura, entre os 513 eleitos no domingo. A renovação será de 35,6%, menor do que na eleição de 2022, quando o índice foi de 39%. outros 301 deputados foram reeleitos, enquanto 29 ex-deputados, que já haviam passado pela Câmara em legislaturas anteriores, vão voltar ao Parlamento. A nova legislatura começa no dia 1º de fevereiro de 2027 e vai até 31 de janeiro de 2031.
11: Vamos falar de representatividade também. Olha só, dos 513 deputados, 135 são autodeclarados pretos ou pardos, o que equivale aí a pouco mais de 26% das cadeiras. Esse número é menor, tá? Inferior aos 139 pretos ou pardos que tinham sido eleitos em 2022. Entre os indígenas, apenas 3 foram eleitos. São eles Paulo Guedes, Juliana Cardoso e Sônia Guajajara. Com isso, a bancada indígena passa a representar cerca de 0,58% da Câmara, 0,58% da Câmara dos Deputados, contra 5 parlamentares que tinham sido eleitos em 2022. E a bancada feminina, essa é a maior da história, tá, da Câmara. Foram eleitas 108 deputadas, dos 513, 108 serão mulheres, 17 a mais do que em 2022, quando 91 mulheres tinham conquistado o mandato. O crescimento é de 18%.
10: Mas ainda está longe de representar as mulheres, que são maioria na sociedade brasileira. Na divisão por partidos, o PL terá a maior bancada, com 121 deputados, 24 a mais que na eleição anterior. Em seguida, aparecem a Federação Brasil da Esperança, formada por PT, PCdoB e PV, com 88 deputados, e a Federação União Progressista, de União e PP, o Progressista, com 87 parlamentares. Completam essa distribuição o PSD, 43 deputados, Republicanos, 41, MDB, 36, Podemos, 27, PSB de Bola, 15, Federação Pessoal Rede, 15, PSDB Cidadania, 11, Novo, 10, PRD Solidariedade, 7, PDT, 6, Avante, 5 e Missão, 1 deputado.
11: Olha, o alagoano Alvinho Lira, que é do PP de Alagoas, filho do ex-presidente da Câmara dos Deputados, Arthur Lira, se tornou o deputado federal eleito mais jovem da história do país. O Alvinho tem 20 anos de idade e em 17 de março de 2027, do ano que vem, vai completar 21 anos, que é a idade mínima para se tornar deputado federal. Até o ano passado, era exigido, né, que o deputado já tivesse essa idade mínima de 21 anos na data da posse, mas devido a uma lei que foi aprovada no ano passado, os novos integrantes do Legislativo ganharam aí um prazo de até 90 dias depois da eleição da mesa diretora da casa para completar essa idade mínima. Também se destaca pela juventude a mineira Ana Elisa Santos Silva, de 21 anos, eleita pelo PT de Minas Gerais, com 1 milhão e 900 mil seguidores em apenas uma das suas redes sociais. Ela tem destaque aí por abordar temas como racismo, feminismo e direitos sociais. Negra e nascida em Divinópolis, além de influenciadora digital, a Ana Elisa é também estudante de direito e faz estágio.
10: A eleição também teve recordes individuais e aí também de parlamentares muito jovens e que sabem usar muito bem as redes sociais. Nicolas Ferreira, do PL de Minas Gerais, foi reeleito com mais de 3 milhões e 100 mil votos, se tornou deputado federal mais votado da história do país. O segundo mais votado foi Lucas Pavanato, também do PL, aqui de São Paulo, com um pouquinho mais de 3 milhões de votos. Atualmente vereador em São Paulo, ele tem 21 anos. Na terceira posição ficou Érica Hilton, do PSOL, com mais de 1.500.000 votos, sendo a deputada mais votada entre as mulheres. Tá aí um rápido balanço aí da cara que a Câmara dos Deputados vai ter a partir do ano que vem. Vamos girar nossa reportagem. O ministro Floriano Marques, do Tribunal Superior Eleitoral, determinou que a Procuradoria-Geral Eleitoral se manifeste em até 2 dias sobre o pedido de desistência apresentado pelo ex-governador do Rio, Antony Garotinho, no recurso contra o indeferimento da candidatura dele ao governo fluminense. As informações com o Sérgio Leão.
13: Antony Garotinho desistiu do recurso nesta segunda-feira, depois do primeiro turno das eleições. O ministro, porém, não homologou a desistência de imediato. Ele determinou o envio do processo à PGE, que terá 2 dias para se manifestar, tanto sobre o recurso quanto sobre o pedido de desistência. Na decisão, Floriano Marques também considerou prejudicado o pedido de tutela de urgência apresentado por Garotinho. O candidato havia pedido, entre outras medidas, a manutenção dos direitos de sua candidatura enquanto o recurso estivesse em análise, incluindo o acesso ao fundo partidário e ao fundo eleitoral, propaganda eleitoral gratuita e manutenção do nome na urna. Segundo o ministro, esse pedido perdeu o objeto após a realização do primeiro turno. O ministro registrou ainda que o Tribunal Regional Eleitoral aqui do Rio havia indeferido de forma unânime o registro da candidatura de Garotinho por falta de condições de elegibilidade relacionadas ao pleno exercício dos direitos políticos e a filiação partidária, além da incidência de uma causa de inelegibilidade prevista na lei da ficha limpa. Garotinho teve 274.411 votos, o equivalente a 3,17% dos votos, segundo o sistema de divulgação de resultados da Justiça Eleitoral. A decisão pode mudar o resultado da eleição aqui no estado do Rio de Janeiro e dar a vitória a Douglas Ruas, do PL, ainda no primeiro turno. Do Rio de Janeiro, pela Nova Paradiso, Sérgio Leão.
11: E a nossa reportagem no Rio de Janeiro vai continuar atenta, né, nesse duplo twist carpado eleitoral por lá. Bom, do Rio de Janeiro a gente segue aqui para Brasília, agora também com a nossa reportagem, porque a gente segue aí falando de eleição e do rescaldo da eleição rumo agora ao segundo turno. E a campanha do presidente Lula promete ampliar o contato com eleitores e participar de debates agora em segundo turno. Essa mudança foi discutida em uma reunião que aconteceu com aliados ontem aqui em Brasília. Quem tem todas as informações é a minha xará, Stephanie Ferreira. Muito bom dia.
14: Muito bom dia, Stephanie. Zil, Stephanie, houve ontem essa reunião com o presidente Lula ali, aliados no Hotel San Marco, aqui em Brasília, para discutir então a estratégia desse segundo turno contra Flávio Bolsonaro. O encontro reuniu integrantes da campanha, ministros, governadores e parlamentares. A mobilização busca ampliar a votação do presidente com atenção aos eleitores que não compareceram às urnas e aos que escolheram outros candidatos no primeiro turno. A reunião terminou por volta das 10 horas da noite, começou ali por 5 horas da tarde já, então foi uma reunião muito longa. Após o encontro, o senador eleito pela Bahia, Rui Costa, disse que vai trabalhar com o governador Jerônimo Rodrigues e o senador reeleito Jax Wagner para conquistar novos votos também no estado da Bahia. Na reunião, Lula reconheceu que concedeu poucas entrevistas a rádios e disse que precisa conversar mais com os eleitores, tirar mais selfies e ampliar a divulgação da campanha. A estratégia, então, inclui maior presença nas redes sociais, que é algo que vem sendo debatido, né? Inclusive, a nova deputada federal que foi eleita, a mais nova de Minas, ela falou muito sobre isso, né? Dando dicas aí à campanha do governo do presidente Lula. Foi uma coisa que foi debatida muito nessa reunião e que deve ser implementada, além dessa presença nas redes sociais também, ampliar aí passeatas nos estados e apoio a candidatos aliados. Durante o encontro, Lula também defendeu a participação em debates na televisão. O presidente afirmou que o confronto entre apenas dois candidatos permite apresentar melhor as propostas. Lembrando que no primeiro turno ele não participou de nenhum debate, Stephanie.
11: É isso, né? Mudança guinada 180 graus, possivelmente na campanha em torno de Lula. A gente vai estar acompanhando tudo aqui de Brasília e também em todo o país. Obrigada, Stephanie.
10: Até mais. Ainda falando sobre os candidatos à presidência da República, o ex-presidente Michel Temer, do MDB, anunciou ontem apoio ao candidato Flávio Bolsonaro, do PL. O apoio de Temer foi definido depois do resultado do primeiro turno e o Diretório Nacional do MDB, que é o partido do Michel Temer, ficou neutro na disputa presidencial desse ano.
11: Mais apoio conquistou também Flávio Bolsonaro ontem. Também conquistou o apoio do ex-governador de Minas Gerais, Romeu Zema, do Novo, né, que tinha sido candidato, derrotado em primeiro turno. Esse anúncio de Zema foi feito ontem em um vídeo que foi publicado nas redes sociais. Zema afirmou que não pretende ficar em cima do muro e que seu objetivo é derrotar Lula e o PT. Zema terminou o primeiro turno em sexto lugar, com pouco mais de 326 mil votos, o equivalente a 0,27% dos votos válidos.
10: O ex-governador de Goiás, Ronaldo Caiado, do PSD, derrotado na disputa presidencial, é outro que deve declarar hoje apoio à candidatura de Flávio Bolsonaro. Os dois devem ter uma reunião em Goiânia. Caiado terminou o primeiro turno em quinto lugar, com pouco mais de 2% dos votos.
11: E olha, o ex-presidente Jair Bolsonaro pediu ao Supremo Tribunal Federal a liberação das visitas do senador Flávio Bolsonaro durante o período de prisão domiciliar. Segundo a defesa, a decisão do ministro Alexandre de Moraes, que suspendeu as visitas de Flávio por 90 dias, perde a validade agora no dia 11 de outubro. Os advogados de Jair afirmam que, por isso, não seria mais necessária a manutenção da restrição e pedem o restabelecimento das visitas. Flávio, lembrando, foi proibido de visitar o pai no mês de julho, depois de publicar nas redes sociais uma carta escrita pelo ex-presidente. Bolsonaro está proibido, por uma decisão judicial também, de usar a internet, inclusive por meio de terceiros. No ano passado, o ex-presidente foi condenado a 27 anos e 3 meses de prisão no processo da trama golpista. Depois de passar por uma cirurgia, ele recebeu autorização para continuar, né, cumprindo a pena em prisão domiciliar e atualmente está se recuperando de uma pneumonia bacteriana.
10: Quem falou muito sobre Jair Bolsonaro ontem foi o presidente do PL, Valdemar Costa Neto. Ele disse, inclusive, que Bolsonaro está muito bem disposto, recuperado, forte, e afirmou que Jair Bolsonaro vai participar de um eventual governo do filho, Flávio Bolsonaro, caso o senador seja eleito presidente. Numa entrevista à Globo News, Valdemar Costa Neto disse que o ex-presidente não será ministro, mas dará opiniões sobre a administração. Jair Bolsonaro está preso por tentativa de golpe de Estado. Numa outra entrevista, dessa vez à CNN, Valdemar Costa Neto afirmou que Jair Bolsonaro pode ser, inclusive, um forte candidato à presidência daqui a 4 anos.
11: O que mais disse Valdemar Costa Neto? Ele também pediu equilíbrio ao comentar a possibilidade de impeachment de ministros do Supremo. O PL vai ter a maior bancada do Senado em 2027, com 28 parlamentares lá. Candidatos do partido defenderam durante a campanha o afastamento de Alexandre de Moraes. Valdemar afirmou que a decisão vai depender dos senadores e pediu que o assunto seja conduzido com sabedoria. Não interessa pôr fogo no país, foi a aspa aí de Valdemar Costa Neto. Em relação à campanha de segundo turno deste ano, o presidente do PL defendeu negociações com União Brasil, com PP, com republicanos, para ampliar a rede de apoio a Flávio Bolsonaro.
10: Ou seja, chamar o Centrão para dentro da campanha do Flávio Bolsonaro. O Centrão que ficou no Centrão, né? Preferiu ficar sem opção de candidato durante o primeiro turno. 7h25, Stephanie, bom dia para você, bom dia para o pessoal aí do Distrito Federal.
11: Força nessa terça-feira chuvosa aqui em Brasília. Eu encontro meu pessoal do Quadradinho já, Mauro, para nós é até amanhã.
10: Aqui no Quadradão de São Paulo também tá chovendo, viu? Tempo bem nublado, garoa, friozinho, mas vamos que vamos. Daqui a pouquinho as notícias de São Paulo. Você de todo o Brasil fica com as notícias da sua cidade, da sua região. O Jornal Nova Brasil em edição na

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10: Bom dia, ouvinte Nova Brasil. Tem lentidão agora na rotatória de São Marcos e na chegada a Pau da Lima no sentido BR. Quem sai de São Rafael deve usar a Avenida Gal Costa para chegar à BR com tranquilidade. 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Lucas Barbosa, Nova Brasil, Salvador, 104.7.
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12: Sete
8: 7:31 em Salvador. Muito bom dia para você sintonizado conosco aqui na

0: Nova Brasil, você que já estava aí na sintonia e acompanhando o nosso jornalismo desde cedo com o Jornal Nova Brasil, edição nacional. A gente chega agora com o Jornal Nova Brasil Salvador para você acompanhar as notícias da nossa região, começar o seu dia bem informado. Vamos juntos, eu sou Stephanie Swerdick, fico com você até às 8 horas, trazendo aqui as atualizações ainda das nossas eleições no primeiro turno, já de olho na segunda etapa do pleito e trazendo também notícias aqui da nossa cidade de Salvador. Hoje também a gente fala de saúde, te convido a nos acompanhar não só aí no rádio, mas também com internet. Você leva a nossa programação na palma da sua mão, pode nos acompanhar lá no YouTube acessando o nosso canal Jornalismo Nova Brasil, coloca lá Jornal Nova Brasil Salvador, tem um chat aberto para você interagir conosco, ainda o nosso aplicativo e o site, a sua disposição, e você também pode interagir através do WhatsApp 993471047. E agora vamos aos destaques desta terça-feira, dia 6 de outubro. Bahia registra 75 crimes eleitorais e 13 pessoas autuadas no primeiro turno das eleições. Metrô de Salvador transporta quase 159 mil passageiros durante o domingo de eleições. Micro-ônibus com 27 pessoas se envolve em acidente na BR-324 e deixa 10 feridos. Jorge Alan nos atualiza com as notícias do futebol hoje, terça-feira. E também é dia do nosso quadro Saúde e Bem-Estar. Hoje eu converso com Carolina Argolo, médica mastologista, sobre a campanha Outubro Rosa e a prevenção ao câncer de mama.
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0: E a gente já segue para as informações da previsão do tempo, para você saber como é que fica o clima aqui na capital baiana nesta terça.
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0: Olha, assim como nos últimos dias, a gente segue com indicativo de predomínio de sol aqui em Salvador. A gente olha aí para a previsão e o sol tá ali sempre brilhando, apesar de alguns momentos de céu nublado. A gente vai ter aí muito calor na cidade e também o sol acompanhando a maior parte do dia. As temperaturas nesta terça variam entre a mínima de 24, a máxima de 28 graus. Os ventos ficam moderados e a gente pode ter aí maior aumento de nuvens em alguns momentos do dia, mas o predomínio de sol é garantido e o calor também permanece aqui em Salvador. Olhando para a semana, a gente segue com essa projeção, tendo alguma atualização da meteorologia. A gente volta a trazer aqui no Jornal Nova Brasil Salvador para você ao longo da semana. Seguimos agora para os nossos noticiários, trazendo ainda balanços da eleição do último domingo. A gente fala agora sobre os registros de crimes eleitorais aqui no estado, né? A Bahia contabilizou 75 ocorrências dos crimes eleitorais durante esse primeiro turno das eleições, que foi realizado no último domingo. Ao todo, 13 pessoas foram autuadas por delitos como boca de urna, que foi aí a maior parte, né, das ocorrências registradas, além de propaganda irregular e desacato. Segundo a Secretaria de Segurança Pública, essas ocorrências foram registradas durante a operação montada para garantir a segurança da população e também o direito ao voto em todo o estado. A ação das forças policiais e também dos bombeiros foi encerrada na madrugada de ontem, segunda-feira, e a gente tem aí essa operação que será mantida e reforçada para o segundo turno das eleições. As forças de segurança vão atuar novamente para garantir a realização do voto em todo o estado no próximo dia 25 de outubro. O secretário de Segurança Pública da Bahia, Marcelo Werner, destacou o trabalho realizado pelos policiais e toda a equipe das forças de segurança do estado e já está de olho também no segundo turno. A gente tem aí um trecho da fala dele.
2: Dia 5 de outubro, segunda-feira, nessa madrugada, finalizamos a primeira parte da Operação Eleições com encerramento do primeiro turno. Acabamos de fazer um balanço no Centro Integrado de Comando e Controle, onde foram registradas 75 ocorrências diversas de crimes eleitorais, com 13 pessoas conduzidas. A gente já começou o planejamento para o segundo turno, para garantir, mais uma vez, o direito ao voto, o exercício da cidadania e, logicamente, o exercício da democracia. Parabéns a todos os candidatos, parabéns a todos os eleitores e todos os profissionais de segurança pública, em especial os que trabalharam ao longo do primeiro turno. Seguiremos aqui, planejando, junto com o TRE, com o Ministério Público Eleitoral também, a realização do segundo turno das eleições, para garantir a festa da democracia e, logicamente, trabalhando sempre no combate à criminalidade contra as facções do lado da nossa população.
0: Está aí a fala do secretário de Segurança Pública, Marcelo Werner, destacando aí o trabalho da Secretaria de Segurança Pública aqui na Bahia durante as eleições e já projetando o nosso segundo turno no próximo dia 25 de outubro. Eu te lembro que a gente volta ao período de campanha, né? Os candidatos já puderam aí reiniciar, né, ontem a partir das 17 horas as campanhas eleitorais, e na próxima sexta a gente volta a ter o horário eleitoral gratuito no rádio e na televisão. A gente também te atualiza dos nossos horários de programação aqui na Nova Brasil. Olhando no balanço das eleições, o metrô registrou uma movimentação de quase 159 mil passageiros durante o primeiro turno das eleições realizado no domingo, tanto em Salvador quanto em Lauro de Freitas. O número de passageiros foi cerca de 2% maior do que o registrado nas eleições municipais em 2024 e ficou 32% acima da média de um domingo comum no sistema metroviário. Durante o domingo de votação, o metrô funcionou gratuitamente das 5 da manhã até à meia-noite, integrando aí todo o sistema de transporte da capital baiana e também o transporte intermunicipal, todos eles funcionando com gratuidade no último domingo. A operação no metrô contou com equipes voltadas para a segurança, organização do fluxo e também atendimento dos passageiros. O transporte foi disponibilizado gratuitamente ao longo do dia para facilitar o deslocamento dos eleitores aqui na capital baiana, e a gente volta a atualizar como será esse esquema para você, né, que quer buscar aí sua mobilidade e o seu direito ao voto no segundo turno. Agora são 7 horas e 39 minutos. Vamos falar de futebol. Jorge Alan traz pra gente as informações.
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0: Bom dia, Jorge.
3: Bom dia, Stephanie, amigas, amigos da Nova Brasil Salvador. Termina hoje a tal da Super Data FIFA. Foram 2 semanas de futebol de primeira divisão parado nos principais países do mundo para as seleções jogarem. Na Europa, África, Ásia, América do Norte, menos mal, porque lá tem competições oficiais nessas datas. Mas aqui na América do Sul, só amistosos, de nível bem duvidosos, que na realidade servem mais é para ganhar dinheiro. A seleção brasileira jogou 2 vezes contra a Austrália e 1 contra a Índia. A Argentina jogou contra Burkina Faso e hoje, na despedida de Messi, enfrenta a seleção de Benin. Enquanto isso, na Europa, teve Portugal contra a Noruega, Espanha contra a Croácia, França e Bélgica, Holanda contra a Alemanha e por aí afora. Mas vida que segue. Durante esse período, apenas 2 partidas atrasadas da 21ª rodada da Série A. Na sexta-feira, o Santos venceu São Paulo de virada por 2-1 e no sábado o Atlético Mineiro deu 1-0 no Bragantino. Resultados ruins para o Bahia, porque o Santos e o Atlético Mineiro encostaram. E bons para o Vitória, porque o São Paulo e o Bragantino ficaram onde estavam, 3 pontos à frente do rubro-negro. Vitória que joga amanhã, em casa no Barradão, contra a Chapecoense, lanterna da competição, mas que antes da parada teve bons resultados fora de casa. Ganhou do Corinthians e empatou com o Atlético Mineiro. O Bahia joga na quinta-feira contra o vice-líder Palmeiras, lá na arena deles, em São Paulo. O Bahia é o terceiro melhor mandante, mas o Palmeiras até agora só perdeu 1 partida em casa. Amanhã eu volto para falar mais dessas partidas. Até lá!
0: Aí, obrigada, Jorge Alan. E a gente volta amanhã com atualizações do nosso futebol, trazendo aí resultados dessa rodada para você, torcedor, aqui no Jornal Nova Brasil Salvador. 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
0: Horas 42 minutos em Salvador. A gente segue agora para nossa entrevista do dia, nosso quadro Saúde e Bem-Estar, sempre às terças-feiras, para você acompanhar informações sobre saúde, prevenção e cuidado.
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0: Olha, com muito prazer que eu recebo aqui na Nova Brasil Salvador para a gente conversar sobre um assunto de extrema importância, especialmente nesse mês de outubro. Carolina Argolo, médica mastologista, diretora da Sociedade Brasileira de Mastologia, também coordenadora de mastologia da Rede Mater Dei Salvador, presidente do Instituto Proelas. E claro, a gente já está aí no mês de outubro com a bandeirinha rosa levantada para a gente alertar aí as nossas mulheres. A gente faz isso o ano todo, mas em outubro é especial. A gente tem campanha, a gente tem um olhar mais apurado para essa questão da prevenção do câncer de mama, o cuidado e tudo que a gente pode aí levar de mensagem sobre saúde. Ela vai conversar aqui conosco. Carolina, seja muito bem-vinda aqui na Nova Brasil. Muito bom dia.
5: Bom dia, Stephanie. É um prazer estar novamente com você e com seus ouvintes aqui na Nova Brasil FM.
0: Olha, a gente que agradece, vou pegar aí o nosso gancho do papo de futebol, né? A gente estava aí com o nosso boletim já atualizando que a gente tem partida, né, acontecendo, né, aqui na nossa Série A. E eu sei que tem aí campanha do Outubro Rosa também aí para o público do futebol. Eu queria já começar falando sobre isso e principalmente como é que a gente consegue, né, atingir outros públicos quando a gente leva essa campanha para rodar no futebol, para rodar em diversos espaços.
5: Esse é o nosso objetivo da Sociedade Brasileira de Mastologia, ampliar a informação. Por que não levar essa informação para dentro do lugar onde a família brasileira frequenta, né? É um ambiente que homens, mulheres, crianças, e assim a gente cultivar essa questão do cuidado desde cedo. Educar a nossa população, esse é o nosso objetivo nesse Outubro Rosa, e tratar com mais leveza. Então, como você mesma disse, amanhã e na quinta, né, eu acho que é a 29ª rodada do Brasileirão, da Série A, todos os jogos no Brasil vão estar voltados para a campanha do Outubro Rosa. Então, a bola do jogo vai ser diferente, e ao invés de crianças, mulheres, pacientes que estão em tratamento ou passaram por tratamento de câncer de mama, entrarão em campo com os jogadores. Porque a gente quer levar essa mensagem de que sim, existe vida depois do câncer, né? Sim, o esporte é importante, uma forma de você manter o movimento, que é importante a prática esportiva, a prática de atividade física, né? Durante e após o tratamento. Então, são várias mensagens que a Sociedade Brasileira de Mastologia quer transmitir para a população com o mote de que a vida nos une e o cuidado nos move a partir desse ano, nesse Outubro Rosa.
0: Pois é, mais uma campanha Outubro Rosa. É um prazer a gente voltar a conversar aqui, mas principalmente, né, trazendo como essa campanha vem crescendo a cada ano. Eu queria voltar um pouquinho nela e principalmente, né, a gente começa lá atrás com um foco muito grande, né, nessa prevenção do câncer de mama, no próprio, né, cuidado da mulher com o exame de toque, com aquele momento, e depois a gente vai caminhando aí para lembrar dos exames importantes, né, não só ali fazer o autoexame, mas que ela possa também buscar a rede de saúde, né, para ter um acompanhamento adequado, para atuar na prevenção. Você tem essa visão, Carolina, de que a gente consegue, com essa campanha aí ao longo dos anos, ter avançado, né, principalmente não só, né, com as mulheres aí se olhando mais, cuidando da prevenção, mas também dando esse acesso e lembrando a elas, vamos buscar os profissionais de saúde, vamos realizar os exames também, para que de fato a gente tenha, por exemplo, um diagnóstico precoce que possa proporcionar um tratamento adequado.
5: Perfeito, Stephanie. A gente tem dados que mostram que as campanhas de Outubro Rosa de fato impactam na sociedade. As mulheres passam a realizar o que sai de torno de 20% a taxa de rastreamento nos meses habituais. No Outubro Rosa chega a 50%. Então, de fato, a gente consegue impactar a sociedade, porque ainda é muito pouco o número de mulheres que fazem o rastreamento de maneira adequada. Então, a nossa recomendação é que toda mulher, a partir dos 40 anos, realize a mamografia anualmente. Por que a mamografia? Porque a mamografia é uma fotografia da sua mama, tá? E que a gente pode diagnosticar o câncer muito antes dele se tornar clinicamente perceptível no toque. Mas a gente sabe que o câncer de mama no Brasil tem mostrando um comportamento cada vez mais frequente em mulheres jovens. Isso tem muito associado aos hábitos de vida, às taxas de obesidade, a sedentarismo, consumo de álcool, né, em várias etapas, principalmente mais jovens, tabagismo, claro que a história familiar também é importante. Então, a gente precisa educar nossas mulheres para se tocarem, sim, para elas se conhecerem, se perceberem algo cedo, procurar um médico, porque antes dessa faixa dos 40 anos, a gente não tem um exame específico. Mas realizar a mamografia a partir dos 40 anos é uma recomendação importante que toda mulher deve seguir. Não é para ter medo, pessoal, não dói.
0: Importantíssimo, e a gente já tem nesse mês de outubro aí diversas campanhas acontecendo, então deixamos esse alerta aqui para que as mulheres procurem os serviços de saúde, verifiquem onde essas mamografias estão sendo realizadas. E eu sei que você já aí há muitos anos, né, toca uma campanha, né, muito linda aqui no nosso estado, que agora ganha também, né, outras partes aí próximas aqui à nossa Bahia. Vamos falar um pouquinho sobre essa campanha e principalmente como as mulheres podem aderir.
5: Então, a gente faz uma campanha que chama Meu Combustível Salva, porque esse mês de outubro, né, há 6 anos, abastecer o carro, ir lá no posto, colocar gasolina, que é algo que ninguém gosta de fazer, mas é uma ação solidária, tá, pessoal? Quem está nos ouvindo, então, uma rede de postos, utilizando o aplicativo do Shellbox, abastecendo com gasolina V-Pau, esse mês o cliente tem 20 centavos de desconto por litro. E a receita desse abastecimento vai ser doada aqui em Salvador e região metropolitana para a realização de mamografias. E as mamografias vão ser realizadas lá na rede Mater Dei. E as pacientes que terão exames alterados, BI-RADS 4 e 5, vão ser orientadas por mim em consulta gratuita, tá? E aí depois a gente vai fazer todo o fluxo delas para a rede SUS. Mas isso aqui em Salvador. Sergipe, Alagoas, Pernambuco e Fortaleza também serão agraciadas. A campanha também acontece nesses estados e a gente oferece o que é mais necessário naquele local. Então, esse ano, por exemplo, em Fortaleza, a gente vai doar testes genéticos, tá? Em Alagoas, eles estão com dificuldade de compra de implantes de silicone para reconstrução mamária. Então, nosso foco vai ser doação de implantes de silicone. Isso a gente vai fazendo de acordo com a carência daquela região, porque o Brasil é gigante, o Nordeste também, e cada região tem a sua carência maior e a gente quer suprir, de fato, essa carência. Enquanto sociedade civil, a gente tem uma responsabilidade em ajudar. Então, a ideia desse projeto era, de fato, sair da minha posição de médica assistencialista apenas e fazer um pouco mais pela população, pela comunidade.
0: Que bacana. Então, só para reforçar para os nossos ouvintes, quem nos acompanha aí no Jornal Nova Brasil Salvador, a gente conversa com Carolina Argolo, médica mastologista, trazendo aí a campanha Outubro Rosa e essa parceria com a Rede Shell. Reforçar aqui, passou ali no posto Shell, né? Tá com o carro precisando abastecer, já entra, já coloca o seu combustível através do aplicativo Shell Box para você garantir aí a participação nessa campanha e ajudar aí a ofertar aqui na Bahia, como Carolina falou, mamografias para as mulheres, né, conseguirem o seu acompanhamento médico. E eu acho que esse é um ponto importante, até para a gente falar de tratamento, Carolina, que na verdade A gente começa aí muitas vezes com o exame, mas quando a gente tem ali aquele público que tem alguma identificação, que precisa de um cuidado, que precisa de uma avaliação mais aprofundada, esse fluxo segue, então não para no exame, né? Essa mulher tem a oportunidade de seguir assistida, acompanhada e ter acesso aos serviços de saúde para o seu tratamento diante de um diagnóstico. Eu queria falar sobre isso, né? E olhando um pouquinho para o que a gente falou no início, né? O diagnóstico precoce, o que é que a gente tem hoje de tratamentos para essa mulher que tem um diagnóstico de câncer de mama? A gente sabe que o avanço, né, da ciência, da medicina, né, vem cada vez mais chegando. A gente já consegue aí, por exemplo, né, falar em tratamentos que consigam levar essa mulher a ter uma qualidade de vida e até mesmo a cura do câncer de mama?
5: Sem dúvida, Stephanie. O câncer de mama, o tratamento mudou muito. Quanto mais cedo o diagnóstico, né? Tratamentos menores são realizados. Quando eu digo em tratamentos menores, em todas as instâncias. Então, a paciente pode realizar cirurgias menores que vão impactar menos na vida dela. Vai afastá-la por pouco tempo do trabalho, ou não vai precisar se afastar do trabalho. Não vai precisar se afastar da sua rotina mesmo, que é muito ruim para a gente, que é produtiva, economicamente ativa, essa insegurança, ai meu Deus, como é que vai ser meu futuro, né? Às vezes a paciente fala assim, doutora, eu posso continuar fazendo planos, porque ela tem medo da incerteza desse tratamento, né, do que vem por aí. Então, quanto antes, melhor, sem dúvida. Medicações mais leves, muitas vezes, pode não precisar de tratamento quimioterápico, né? Cirurgias menos agressivas. Então, de fato, a detecção precoce, ela mexe em todas as etapas, né, do tratamento da paciente, com a recuperação mais rápida, mantendo qualidade de vida. E aí o exercício físico ajuda bastante a lidar com os sintomas também secundários ao tratamento. A gente está falando aí, a vida nos une, cuidado nos move, né? Falando de movimento, a Sociedade Brasileira de Mastologia esse mês está fazendo uma maratona da sociedade, ou seja, todos os médicos ao longo desse mês estão correndo 1,4 km até a gente completar 42 km, postando na nossa rede social, porque a gente quer estimular as nossas pacientes a levarem uma vida saudável, independente do diagnóstico. O diagnóstico não nos define, né? Não define essa mulher. Ela vai ter uma vida normal, uma vida sadia, vai ter qualidade de vida. E a gente está junto durante, em cada etapa desse diagnóstico e tratamento.
0: Que bacana, como foi importante essa conversa aqui. Eu queria fechar, né, a gente reforçando aí, claro, a mensagem da prevenção, do autocuidado da mulher, mas reforçando o convite para essa campanha Outubro Rosa. Carolina, foi um prazer mais uma vez conversar contigo, que a gente possa trazer sempre essas informações de saúde aqui para o nosso público da Nova Brasil Salvador.
5: Eu queria agradecer a você a oportunidade de falar com seus ouvintes. Queria dizer que no final desse mês de outubro, a campanha do Meu Combustível Salva, a gente vai anunciar a data dos agendamentos, esses exames vão ser agendados mês a mês. Eu fujo justamente do outubro, porque várias campanhas estão acontecendo na cidade, né, para realizar as mamografias. Então a gente faz cotas de exames durante vários meses do ano. Enquanto a gente tiver receita, então a gente vai agendar mamografia para novembro, para dezembro, para janeiro e assim sucessivamente. Não precisa ninguém ficar agoniado. E certamente a gente vai anunciar aqui na Nova Brasil essa data, esse canal de comunicação, para que as pacientes façam os seus agendamentos.
0: Com certeza, pode passar.
5: Obrigada mais uma vez.
0: Eu que agradeço, e pode passar que a gente vai divulgar aí, né, no correr da campanha, principalmente, né, reforçar aí esse convite às mulheres. Foi um prazer, um bom dia para vocês, sucesso na campanha, que a gente consiga aí manter essa bandeirinha rosa levantada e convidando as nossas mulheres a se cuidarem. Um abraço. Aí conversamos com Carolina Argolo, médica mastologista, da diretora da Sociedade Brasileira de Mastologia, ela que também é presidente do Instituto Proelas, conversando aqui sobre o Outubro Rosa e reforçando aí a prevenção ao câncer de mama. Esse é o nosso quadro Saúde e Bem-Estar aqui no Jornal Nova Brasil Salvador.
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0: Agora são 7 horas e 56 minutos na capital baiana. A gente segue trazendo informações para vocês e agora com informações sobre um acidente envolvendo um micro-ônibus que transportava 27 pessoas na BR-324. Esse acidente aconteceu na região de Riachão do Jacuípe, deixou 10 pessoas feridas na madrugada de segunda-feira. O grupo havia saído de Curaçá, no norte da Bahia, com destino à capital baiana. 10 pessoas precisaram de atendimento, ficaram feridas. A Polícia Rodoviária Federal informou que essa colisão aconteceu por volta de 1h30 da madrugada e envolveu um micro-ônibus, uma carreta e também um carro de passeio. O motorista do micro-ônibus ficou preso às ferragens, sofreu um ferimento grave, né, e também aí precisou de atendimento. Outras 9 pessoas tiveram ferimentos e também foram conduzidas ao atendimento médico, segundo a Prefeitura de Curaçá. Outros passageiros foram atendidos em uma unidade de saúde ali próxima ao local do acidente e informou ainda que acompanha todos esses pacientes e presta assistência necessária. A BR-324 precisou ficar parcialmente interditada até ali boa parte da manhã da segunda-feira. Depois as pistas foram desbloqueadas e as circunstâncias desse acidente que deixa aí esse número de feridos ainda estão sendo investigadas. Equipes aí da Polícia Rodoviária Federal atuam para acompanhar esse caso. Agora são 7h57, finalzinho da nossa edição do Jornal Nova Brasil Salvador. Aproveito para te lembrar que amanhã a gente volta com as principais informações aqui da nossa região. Agradeço a sua companhia e te lembro que de hora em hora você também fica bem informado com o nosso jornalismo durante a nossa programação musical. Hoje é terça-feira, então desejo aí um excelente início de semana. A gente está começando a engrenar aí após a votação, né, do último domingo, já de olho no segundo turno, e a gente volta a te atualizar também sobre os acontecimentos de campanha, propaganda eleitoral e o que vai acontecer aí neste mês de outubro até o dia 25. Uma excelente terça-feira para você e até amanhã.
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13: Teve acidente de dois carros no final da BR-324 na chegada ao acesso norte, na região do Retiro. Os veículos estão no acostamento, mas tem lentidão na via. Vindo da Jaqueira do Carneiro, pegue a Barros Reis para chegar ao acesso norte com mais tranquilidade. 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Lucas Barbosa, Nova Brasil, Salvador, 104.7.

tá aí no nosso Sob Medida, Lulu Santos, com Tão Bem. Sabe que essa música é muito interessante. O Lulu contou uma vez que essa música, que é uma composição dele, foi composta de uma vez só, tomando banho. Olha só a importância da gente não levar o celular pro banheiro, né? E aí ele falou, olha, veio a letra, o refrão, a melodia, tudo enquanto eu tomava banho. Que bacana, hein? Historinha boa de contar. Aliás, toda história começa com três palavras. Era uma vez. E é essa que a gente ouve na sequência com a Kel Smith. São 8h21, boa terça-feira pra nós.

Brasil e Maria Gadu com Linda Rosa. 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

0: Brasil FM, fechando sob medida com a Luciana Mello, Simples Desejo. E o dia vai terminar bem, porque você começou ouvindo a Nova Brasil. Antes da Luciana Mello, tivemos Skank com Tiver. Falta agora 4 minutos para as 9.
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0: Os sites e aplicativos de apostas de cota fixa devem ficar indisponíveis a partir de hoje. O prazo para o saque voluntário terminou às 23 horas e 59 minutos de ontem, segunda-feira. Agora, as empresas têm hoje e amanhã para informar os saldos restantes às instituições financeiras. A devolução aos apostadores está prevista para os dias 9 a 14 de outubro. A caixa será acionada a partir do dia 14, quando houver impedimento operacional para a restituição dos bancos. 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
5: A Bahia registrou 75 ocorrências de crimes eleitorais durante o primeiro turno das eleições 2026, no último domingo. Ao todo, 13 pessoas foram autuadas por delitos como boca de urna, propaganda irregular e desacato. Segundo a Secretaria de Segurança Pública, as ocorrências foram registradas durante a operação montada para garantir a segurança da população e o direito ao voto em todo o estado, encerrada na madrugada de ontem. A operação de segurança será mantida em todo o estado e reforçada para o segundo turno das eleições no próximo dia 25 de outubro. Eu sou Stephanie Swerdick, de hora em hora eu volto com mais informações do jornalismo Nova Brasil.

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9: A paralela está congestionada no sentido centro do Cabe até a região do Iguatemi. Quem sai de Itapuã deve usar a orla para ir para o centro. Quem sai de Cajazeiras ou Castelo Branco deve optar pela BR-324. 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Lucas Barbosa, Nova Brasil, Salvador, 104,7.

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0: Fechando mais um bloco musical por aqui na Nova Brasil com o Rapa, A Feira. Antes também Ana Carolina pra Rua Me Levar. Agora 9h17. 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
3: O músculo esquelético, ele se conversa, né, de forma hormonal com outros músculos, sistema, com músculo hepático, com o coração. Se você preservar massa muscular hoje, massa magra, massa muscular, sua taxa metabólica basal, ela vai aumentar. A taxa metabólica basal é a quantidade de caloria que você vai gastar em repouso. Isso ajuda no ganho de peso, não só acompanhando ali, mas você preservar também o peso. Então, massa muscular está relacionado à longevidade. Né?
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3: e
2: né?
3: E qualidade de vida no futuro. 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
2: O ouvinte Nova Brasil demora um pouco mais para ir do Rio Vermelho para o dique do Tororó. Tem lentidão na Vasco da Gama, da saída da ladeira do Acupe até depois da entrada para o Ogunjá. Na Garibaldi tem retenção ali na saída da Vila Matos, depois que o tráfego melhora. 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Lucas Barbosa, Nova Brasil, Salvador 104.7.

0: Nova Brasil, fechando esse bloco com Jorge Benjó, Taj Mahal. Faltando 19 minutos para as 10, uma excelente manhã para você.
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3: Existe um produto que está dominando o mercado brasileiro e, olha, ele demorou bastante para crescer aqui, porque ele já é um fenômeno nos Estados Unidos e na Europa. São os ETFs. É a sigla para fundos de índice. O que é um fundo de índice? Basicamente, é um fundo listado na Bolsa de Valores. Então, você pode comprar uma carteira de investimentos já pronta e ser negociada na Bolsa. Então, você compra e vende quando quiser. Ou seja, tem uma liquidez muito maior do que outros fundos e também tem um custo de transação muito menor do que os fundos de investimentos tradicionais. E através deles você pode diversificar a sua carteira. Essa é a grande vantagem dos ETFs. Custo baixo de acesso, facilidade para acessar porque está na bolsa e a possibilidade de diversificar porque comprando uma carteira pronta você já diversifica num outro mercado como ações, renda fixa. E nos próximos áudios eu vou explicar um pouco mais sobre os melhores ETFs do Brasil.
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0: De volta com a cor do som, abri a porta.

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1: Atenção, porque o Brasil registrou quase 510 mil veículos emplacados em setembro, um recorde para o mês. No acumulado de janeiro a setembro, foram mais de 4 milhões e 200 mil unidades. Os dados incluem automóveis, motocicletas, ônibus, caminhões, picapes, furgões e implementos rodoviários. Faltando 2 minutos para as 10, até aqui você ficou comigo, eu sou o Noah. Tô indo embora, mas te deixo em ótima companhia. Vem aí a Aninha Pellicer com o melhor da nossa música nacional. E o melhor de tudo, trazendo uma hora de música escolhida sob medida para você. Até a próxima, tchau.
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5: O número de mulheres eleitas para cadeiras na Assembleia Legislativa da Bahia e na Câmara dos Deputados em Brasília aumentou neste ano em comparação às eleições de 2022 e 2018. Dessa vez foram eleitas 10 deputadas estaduais e 6 deputadas federais. Em 2022, apenas 7 foram eleitas para atuar na ALBA. Naquele pleito, a representatividade feminina na casa estava em queda, já que na eleição anterior, em 2018, 9 mulheres foram eleitas. A candidata mais votada este ano foi Ivana Bastos, do PSD, atual presidente da Assembleia. Ela foi reeleita pelo 5º mandato e pela 2ª eleição consecutiva, terminou a disputa como a deputada estadual mais votada da Bahia.

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13: O final da paralela no sentido aeroporto está congestionado na passagem pela estação Mussurunga. Após sair da Avenida Paralela, use a Avenida Caribe para chegar ao aeroporto a Lauro de Freitas e assim evitar a lentidão de São Cristóvão. 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Lucas Barbosa, Nova Brasil, Salvador 104.7.

Santos, bom dia! Terça-feira, hoje 6 de outubro de 2026. Como é bom ter a sua companhia, você que está chegando, ouvindo aqui a Nova Brasil. Bem-vindo, bem-vinda! Música brasileira de qualidade para começar o dia. Bom

0: Brasil, Garotos 2, essa versão com Leone Dinho Ouro Preto. Teve também a Rita Lee, Reza, agora 10h19.
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0: Nova Brasil com Marina no ar, Guilherme Arantes, teve também a Patrícia Marques, Quando Chove, agora 10:57.
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5: 10 integrantes da torcida organizada Bamor, entre eles o presidente, o vice-presidente e diretores, seguem presos preventivamente no complexo penitenciário da Mata Escura, em Salvador, após serem denunciados pelo Ministério Público. A denúncia foi protocolada pelo Grupo de Atuação Especial de Combate a Organizações Criminosas, o GAECO, como resultado da Operação Inquisição. Eles respondem pelos crimes de organização criminosa, tortura, roubo, extorsão e ameaça. O Ministério Público pede a manutenção das prisões preventivas e a condenação dos acusados. Segundo o MP, os denunciados teriam utilizado a estrutura da torcida e a sede da entidade para submeter 2 pessoas a sessões de violência física e psicológica.

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11: Tem engarrafamento no início da Avenida Caribé, atrapalhando quem sai de Lauro de Freitas e vem para Salvador. Por São Cristóvão, quem sai do aeroporto ou de Lauro de Freitas chega à capital rapidamente. 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Lucas Barbosa, Nova Brasil, Salvador 104.7.

Brasileira, 11 horas mais 3 minutos. Uma ótima manhã de terça-feira pra você. Obrigada pela companhia. Abrindo essa hora super bem com o som do Skank, Amores Imperfeitos.

0: Nova Brasil com JP, até outro dia, amor. Teve também Engenheiros da Havaí, Piano Bar, 11:18. 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

0: Ainda com a Daniela Mercury, teve também o Gilberto Gil Extra, agora 11h39.
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2: Olá pessoal, eu sou o chefe Tom Rosa do Vale do Capão. E aí, nessa semana eu vou falar de pimenta. Você sabia que o Brasil tem uma variedade impressionante de pimenta? São tantas pimentas nativas quanto adaptadas à nossa culinária, que variam em níveis de ardência e aroma. As mais populares são utilizadas em diversas receitas de molho e conservas. E as principais pimentas brasileiras são pimenta biquinho, pimenta dedo de moça, pimenta malagueta, pimenta cumari do Pará, pimenta de cheiro, pimenta murupi, pimenta cambuci, entre outras. E nessa semana eu vou falar um pouco mais de pimentas, que é exatamente para deixar a nossa comida muito feliz. Um beijo pra todo mundo. Fui, até o próximo episódio.
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0: Comercial, som acústico fechando essa hora, que teve também com a Ana Canhas, Desculpe o Aue.
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3: O governo alterou os prazos para as empresas definirem a adesão ao Simples Nacional e a forma de recolhimento dos novos tributos criados pela reforma tributária. Com a mudança, a adesão ao Simples Nacional pode ser feita até 15 de outubro. Também foi prorrogado o prazo para a escolha da modalidade de recolhimento do IBS e da CBS, que vai até 30 de outubro. As empresas ainda podem revisar a decisão tomada e mudar a opção selecionada entre os dias 3 de novembro e 20 de dezembro, antes do início efetivo da cobrança em 2027. O MEI não será afetado, já que permanece em regime simplificado com valores fixos mensais. Eu sou Stephanie Swerdick, de hora em hora, eu volto com mais informações do Jornalismo Nova Brasil.

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0: De 2026, essa tarde inicia de uma forma muito bacana. Vou contar uma historinha antes da gente bater papo com essa pessoa que tá aqui do meu lado, maravilhosa. A MPB, feita em Minas Gerais, tem uma marca inconfundível. Melodias bem trabalhadas, harmonias marcantes e letras que parecem conversa de varanda, aquele bate-papo gostoso de fim de tarde, né? E nesta terça-feira, hoje, não, na quinta-feira, dia 8 de outubro, toda essa tradição desembarca no coração da Avenida Paulista em São Paulo. O cantor e compositor Tuca Oliveira apresenta no Blue Note São Paulo show Canções de Minas Gerais. E ele tá aqui do meu lado, ao vivaço, nos estúdios da Nova Brasil. Tuca, seja muito bem-vindo.
1: Obrigado, Ana. Uma alegria imensa estar aqui com você, estar aqui na Nova Brasil. E poder falar, né, de música, né? A gente gosta de música, né? Então,
0: a gente gosta de música, gosta de prosa.
1: É isso mesmo, exatamente.
0: Bem coisa de mineiro, né?
1: Bem coisa de mineiro mesmo, né?
0: Que delícia. Você nasceu em Muzambinho, no sul de Minas Gerais, é isso?
1: Nasci em Muzambinho, né? Uma cidade com pouco mais de 20 mil habitantes. Cresci lá, fiquei até os 18 anos. Depois fui morar no Rio, né? Fiquei um período no Rio e agora tô aqui em São Paulo.
0: Pois é, então a sua carreira foi construída com muita, com essa tradição da MPB, mineira especialmente, né?
1: Exatamente, é.
0: Das melodias, letras marcantes, e é, como que é reunir toda essa bagagem e preparar o show Canções de Minas Gerais para apresentar no palco do Blue Note amanhã?
1: Olha, Ana, ao mesmo tempo que é uma honra, uma alegria, também é uma grande responsabilidade.
0: Imagino.
1: Mas eu tô muito feliz, é a primeira vez que eu vou fazer homenagens aos meus ídolos, que são meus conterrâneos, né?
0: Uhum.
1: Porque a maioria dos, praticamente todos os shows que eu faço são sempre os shows autorais, né? 100% praticamente, que são as canções dos meus trabalhos, né? E aí a gente teve essa ideia de fazer um show diferente dessa vez aqui em São Paulo. Então é a primeira vez, é um show inédito, né? Em que eu vou cantar canções mineiras, as minhas e as dos meus ídolos, né? Então também vou homenagear ali o Vanderly, homenagear o Loborges, o Flávio Venturini, Beto Guedes, né? E eu tô muito feliz porque também é um show com banda, né? E a maioria dos shows que eu faço geralmente são shows mais voz e violão, com piano e tudo mais, né? Por uma questão mesmo de logística, de facilidade de você viajar pelo país,
0: sim,
1: né?
0: Sim.
1: E esse é um show com banda, então eu tô muito animado, assim, acho que quem for vai ter uma noite bem especial.
0: Espero. Não tenho dúvida disso, mas me conta uma coisa, como foi escolher esse repertório?
1: Olha, foi... Não foi tão difícil, não, confesso.
0: Foi.
1: Porque eu tenho canções que são muito importantes na minha vida, assim. Então, por exemplo, eu participei de um projeto chamado Renascimento, né? Que a gente homenageou o Milton. E ali eu escolhi cantar a Canção da América. Uhum. Porque Canção da América foi uma música que eu aprendi na escola, né? Uma professora ensinando pros alunos e tudo mais. Então... a gente tem um repertório muito vasto, né? Mas eu tinha ali aquelas canções chaves que eu falei, essa não pode faltar de jeito nenhum.
0: Tem até aquela questão da memória afetiva, muita coisa que leva pra outros lugares também, acredito,
1: total,
0: né?
1: Total.
0: E do Vanderly, como que foi? Qual a sua relação com o Vanderly?
1: Olha, o Vanderly é engraçado porque muita gente que acompanha o trabalho do Vanderly chega pra mim e diz, olha, você... me traz muito do Vanderly. E o Vanderly é uma grande referência pra mim, mas ele é uma referência que veio um pouco mais tarde, assim. Eu não comecei ouvindo o Vanderly desde de muito jovem, mas eu acho que as nossas músicas conversam muito, assim, porque eu acho que as referências dele também coincidem muito com as minhas referências, né? Então, quando eu ouvi ele, foi meio que um encontro, assim, falei, uau, esse cara faz a música que eu gostaria de fazer.
0: Ele
1: também
0: tá falando o que eu quero falar.
1: É o que eu quero falar, né? Então, assim, é um artista, e eu fico muito honrado porque eu sou mineiro, assim como ele. Ele é um cara que infelizmente nos deixou muito cedo.
0: Muito precoce.
1: E eu acho que é um compromisso da minha geração. A gente precisa manter sempre viva a obra dele, sempre cantar as canções do Vanderly, sabe? Então, sempre que eu falei que eu fazia show 100% autoral, tinham shows que eu não fazia, que eu tocava uma música e era, quem sabe, era onde Deus possa me ouvir.
0: Linda, maravilhosa.
1: E
0: né?
1: Vai estar no setlist também.
0: Ah, que legal. É. Canções de Minas Gerais no Blue Note amanhã aqui em São Paulo. Bom, a gente tá sorteando um par de ingressos.
1: Oba,
0: nessa hora. Eu quero que você faça o convite para os ouvintes da Nova Brasil para participar da promoção, porque vai ser imperdível esse show. Eu vou estar lá, hein?
1: Eba, que maravilha. Coisa boa, muito bom. Tô feliz que a gente vai ter esse sorteio aí. Quero convidar todo mundo aí que tá ouvindo. Eu tô muito feliz de estar aqui na Nova Brasil, porque eu venho trabalhando com músicas há um bom tempo, né? Uhum. Eu acabo de lançar o terceiro disco. E sempre foi um sonho tocar na Nova. Eu tive essa oportunidade há um tempo atrás, porque a minha canção Com Você tocou bastante aqui. Uhum. E agora a gente tá com Será Que Eu Tô Gostando Dela, que é uma música que tá na programação, e eu fiquei sabendo a informação essa semana que é uma das mais tocadas nas rádios do Brasil, assim. Então, pra mim, uma alegria, assim, imensa, né? Ver isso. E em especial de tocar na Nova.
0: E aqui é uma das mais pedidas aqui na programação também, viu?
1: Ah, que honra, que alegria.
0: Será que eu tô gostando dela? Ei, Laia. É. Você fez essa canção inspirada em alguém?
1: Aquela moça que tá ali, ó.
0: Ah! Qual é o nome da moça?
1: Catarina.
0: Catarina. É. E você não tem dúvida nenhuma agora, acredito,
1: nem
0: né?
1: Nenhuma. Essa música nasceu ali nas primeiras semanas que a gente se conheceu. É uma música sobre isso, né? Sobre quando você não tá esperando. De repente você conhece alguém e aquilo mexe com você,
0: muda,
1: né?
0: Muda tudo.
1: E muda tudo.
0: Aí não tem mais dúvida nenhuma, né?
1: Dúvida nenhuma.
0: Muito legal.
1: E ela vai participar desse show também. Então, ó, mais um motivo pra participar desse sorteio aí.
0: Imperdível. Amanhã, Blue Note São Paulo, dia 8, quinta-feira, às 10h30 da noite. Eita. São Paulo. Amanhã não, gente. É quinta-feira. Eu que tô adiantada.
1: Seria bom também, viu? Né? A gente fazer dois, mas vai ser só na quinta.
0: Eu tô achando que é quarta, meu povo. Não, hoje é terça-feira ainda. É. Então, quinta-feira, dá tempo ainda de você se programar direitinho, preparar aquela roupa de ir bem bacana.
1: É. Eu já escolhi a minha roupa.
0: Já escolheu? Ai, que legal. Dá pra contar ou não? Não, surpresa.
1: Fazer surpresa, né? Surpresa. Vamos.
0: Legal, Tuca Oliveira ao vivo aqui nos estúdios da Nova Brasil. Quero que você anuncie a sua música para o ouvinte da Nova Brasil.
1: Oh, que honra. Ouvintes queridos da Nova Brasil, uma honra estar aqui, porque eu também sou ouvinte, tô sempre ouvindo a Nova. Ouçam agora, então, Será Que Eu Tô Gostando Dela, na programação sempre. E participem do sorteio quinta-feira. Espero vocês no Blue Note São Paulo pra gente celebrar essa, outras canções dos meus trabalhos, além de alguns clássicos aí desses grandes artistas mineiros maravilhosos.
0: Será imperdível. Tuca Oliveira, obrigada pela presença. Bem-vindo sempre.
1: Obrigado.
0: Até brevíssimo.
1: Até.

0: Fechando essa hora, que teve também som acústico do Pepeu Gomes, Deusa do Amor.
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0: O cearense João Marinho Neto, reconhecido como o homem mais velho do mundo, completou 114 anos e recebeu uma homenagem do australiano Ken Weeks, de 113, considerado o segundo mais velho vivo. Os dois nasceram em 5 de outubro, com um ano de diferença, e trocaram mensagens de aniversário. João detém o recorde mundial desde 2024 e, segundo o Longevity Quest, é um dos apenas 9 homens documentados na história a alcançar 114 anos. 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

0: nós eternos. Síndico Tim Maia com Jota Quest e Negra Lee. Teve também Maria Gadu com Oração ao Tempo. Agora 1:20.
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0: Gilberto Gil, passou também por aqui a Zélia Duncan, Me Revelado, agora 1h39.
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0: gente encerra essa hora aqui pela Nova Brasil com Ney Mato Grosso. Teve também Tribalistas com Velha Infância.
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0: Do improviso nas batalhas de rima ao sucesso de Amarelo, Emicida consolidou sua trajetória como um dos grandes cronistas e articuladores da cultura brasileira. O artista aproximou o hip hop da MPB, do samba e das lutas históricas do movimento negro, promovendo resgate de memórias fundamentais da nossa música. Você pode relembrar os principais marcos dessa caminhada e assistir ao conteúdo completinho acessando o nosso site novabrasil.com. Agora faltando 3 minutos para as 2 da tarde.
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moderna brasileira, 2:01. Excelente tarde para você que sintoniza Nova Brasil. Agora a gente abre essa hora com Roberta Campos e Nando Reis. De janeiro a janeiro.

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1: 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E a Mônica riu, quis saber um pouco mais sobre o boizinho.

0: Nova Brasil com Paisagens de Amor, Fernanda Abreu com Fausto Fawcett, teve também o Pedro Mariano, Pode Ser. 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Mais uma da mais que moderna brasileira, agora 2h21.
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0: Nova Brasil com Ana Carolina Vai. Teve também o Fio Bueno, a mais bonita, 2h39.
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0: Luísa Posse fechando essa hora. Teve também o Tim Maia, Leva.
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0: E com a proximidade do Dia das Crianças, o uso da inteligência artificial voltou a movimentar as redes sociais com recriações de grandes nomes da música brasileira em versões infantis. Perfis no Instagram vem viralizado ao imaginar artistas como Chico Buarque, Elis Regina, Rita Lee, Tim Maia e Milton Nascimento quando eram pequenos. O recurso tem encantado fãs, mas também reacende o debate de especialistas sobre os limites e os desafios da IA. Você pode conferir as imagens e saber mais sobre esse assunto acessando o nosso site. Dá uma espiadinha lá, novabrasil.com. 12h57, eu sou a Ana Pelicelli, tô indo nessa, sempre agradecendo demais o carinho da sua companhia, viu? Fique bem, cuide-se bem, uma excelente tarde de terça-feira pra você. Tô de volta amanhã, a partir das 10h, e já você fica na boa companhia do Júlio César. Um beijo pra você e até amanhã.
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3: A temporada de cruzeiros marítimos 2026-2027 na Bahia começa amanhã e segue até 9 de abril e deve atrair 48 embarcações com mais de 179 mil turistas para os portos de Salvador e Ilhéus. O primeiro navio a chegar na capital baiana tem previsão de ancoragem nesta quarta-feira às 8 horas com 600 passageiros. A temporada movimenta uma cadeia de atividades que vai além da operação portuária: comércio, bares, restaurantes, transporte, hotelaria e turismo, além de outros serviços, são impactados positivamente pela circulação de passageiros e tripulantes nas cidades que integram as rotas. Eu sou Stephanie Swerdick, de hora em hora eu volto com mais informações do jornalismo Nova Brasil.
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1: Ótima tarde pra você, 3 e 1, esta é Caixa L.

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0: Brasil, o som de Marisa Monte, ainda bem, mais que moderna, brasileira, agora 3:18.
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2: Episódios de tontura nem sempre são simples desidratação ou queda de pressão. A tontura persistente pode indicar labirintite, uma inflamação no ouvido interno que altera o equilíbrio e causa vertigem, a sensação de que tudo está girando. Crises frequentes podem vir acompanhadas de enjoo e zumbido e exigem investigação médica. Durante os sintomas, permaneça em local escuro e foque em ponto fixo. Manter-se hidratado e controlar o estresse ajuda a prevenir novas crises.
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0: De volta com os mineiros do Jetta Quest.

Obrigado pela sintonia, você, uma ótima tarde. Vamos juntos por aqui. 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

0: 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Mais que moderna, brasileira, agora 20 para as 4. Boa tarde.
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0: Nova Brasil Encontro, de Didi Black com a Negra Linha, um minuto. Mais que moderna, brasileira, agora 5 para as 4.
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4: A temporada de cruzeiros marítimos 2026-2027 na Bahia começa amanhã e segue até 9 de abril e deve atrair 48 embarcações com mais de 179 mil turistas para os portos de Salvador e Ilhéus. O primeiro navio a chegar na capital baiana tem previsão de ancoragem nesta quarta-feira às 8 horas com 600 passageiros. A temporada movimenta uma cadeia de atividades que vai além da operação portuária: comércio, bares, restaurantes, transporte, hotelaria e turismo, além de outros serviços, são impactados positivamente pela circulação de passageiros e tripulantes nas cidades que integram as rotas. Eu sou Stephanie Swerdick, de hora em hora, eu volto com mais informações do Jornalismo Nova Brasil.

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1: Mais que moderna brasileira, 2 para as 4. Aqui tem Gilberto Gil.

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38, muito boa tarde. 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
0: O álbum de estreia da cantora Céu, marco da música brasileira nos anos 2000, ganha seu primeiro livro inteiramente dedicado à sua história. 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Mais que moderna brasileira, agora 4h53. 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
3: O número de mulheres eleitas para cadeiras na Assembleia Legislativa da Bahia e na Câmara dos Deputados em Brasília aumentou neste ano em comparação às eleições de 2022 e 2018. Dessa vez foram eleitas 10 deputadas estaduais e 6 deputadas federais. Em 2022, apenas 7 foram eleitas para atuar na ALBA. Naquele pleito, a representatividade feminina na casa estava em queda, já que na eleição anterior, em 2018, 9 mulheres foram eleitas. A candidata mais votada este ano foi Ivana Bastos, do PSD, atual presidente da Assembleia. Ela foi reeleita pelo 5º mandato e pela 2ª eleição consecutiva, terminou a disputa como a deputada estadual mais votada da Bahia.

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14: A Estrada do Coco já tem lentidão no sentido Salvador, ali no centro comercial de Lauro de Freitas. O motorista que está vindo de Buraquinho, Portão ou Abrantes deve usar a Via Metropolitana e a Estrada do Cia para chegar a Salvador com tranquilidade, aproveitando pistas livres nas rodovias até o Complexo Viário 2 de Julho. 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Lucas Barbosa, Nova Brasil, Salvador, 104.7.

doce meiga e querida mãe Iemanjá. Limpe os nossos corações de todas as maldades e malquerências. Que os nossos corpos, tocados por vossas águas salgadas, libertem-se em cada onda que passa de todos os males materiais e espirituais.

0: brasileira Ana Carolina Nua. Fique na sintonia, tá chegando o Weber Lima com mais uma edição do Nova Brasil em Campo. Obrigado pela sintonia, ótima tarde pra você.
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11: A Juracy Magalhães apresenta lentidão agora no sentido Iguatemi desde a Chapada do Rio Vermelho, atrapalhando também quem vai para o Itaigara. Para ir do Rio Vermelho para Pituba ou Itaigara, use a orla com pista mais livre em Amaralina e na orla da Pituba. 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

0: Deus é por nós, quem será contra nós? Salve, salve, galera brasileira, um abraço, uma ótima tarde, vamos juntos nas ondas do Rádio do Pique, liberando geral a partir de agora, galera. Olha aí, a bola vai voltar a rolar pelo Campeonato Brasileiro, amanhã tem futebol na Nova Brasil FM Salvador. A galera com a gente, vamos juntos agora até 7 da noite, batendo aquela bolinha redondinha, trocando figurinhas com a torcida rubro-negra, com a torcida tricolor. É o Vitória voltando a jogar no Brasileirão nesta quarta-feira, o Bahia jogando na quinta, e vamos juntos com a Nova Brasil FM Salvador 104.7. A partir de agora é o Nova Brasil em campo, galera, com todas as notícias do dia para você ficar sempre bem informado. A galera participando com a gente no 104.7, também pelos aplicativos no YouTube, hein? Você pode participar comigo pelo YouTube no arroba canal Agitou, né? Arroba canal Agitou, galera, você comigo aqui na Nova Brasil FM Salvador, beleza? Aqui, galera brasileira, bom, vamos falar com o nosso Roberto Rivelino, nosso Robertão tá com a gente, boa tarde pra ele, garotinho.
1: Um abraço para você, Ipo. Boa tarde a todos os nossos colegas que vão estar conosco em mais uma bancada do Nova Brasil em Campo. Abraçando também a galera torcida que se liga conosco, a contagem regressiva do torcedor aí para a chegada dessa 29ª rodada do Campeonato Brasileiro. É, amanhã já tem o time do Vitória e na quinta-feira tem o Bahia em campo. Então, o Brasileirão já pede passagem e a gente vai estar juntos, evidentemente, falando de futebol, falando de Bahia, falando de Vitória, falando do Brasileirão que está retornando depois de toda essa demora com essas paralisações.
0: Show de bola, Robertão, beleza, verdade, a bola tá voltando a rolar pelo Brasileirão, amanhã expectativa sobre o jogo do Vitória, como é que vai ser esse jogo, e é claro, na quinta-feira o Bahia também em São Paulo contra o Palmeiras e as duas torcidas na expectativa. Vamos pegar o boa tarde do nosso Rafa Seixas, o homem do condomínio.
2: Vamos lá, boa tarde para você, boa tarde para todos que estão ligados aqui no Nova Brasil em Campo. Hoje vamos hablar um pouquinho, né? Vamos ouvir o Nacho La Quintana, que foi apresentado hoje lá na Toca do Leão, meio monossilábico, né? Resposta curta, mas ele falou com a imprensa hoje lá na sala de imprensa João Borges Burger. O que é que está pensando Jair Ventura para o jogo contra a equipe da Chapecoense? Ele sabe da importância desse jogo. Já, além do Nacho, vamos trazer todas as dúvidas e desfalques, quem vai jogar, quem não vai jogar, e repetir para você a arbitragem que já foi passada ontem aqui no Nova Brasil em Campo. Expectativa muito boa para o jogo de amanhã entre Vitória e Chapecoense no estádio do Barradão às 20h já. Trago tudo que ocorreu, prometo. Trago tudo no Vitória daqui a pouco aqui no Nova Brasil.
0: Valeu, beleza, galera brasileira, vamos juntos daqui a pouco, não vou demorar muito não, já vou entrar já no assunto Vitória, né? Hoje, como o Rafa falou, teve coletiva, teve apresentação e a pergunta que não quer calar, hein? O Vitória tem que ir com o coração, com os dentes, com tudo no bico da chuteira, sabe, seu Jair Ventura? Vou mandar um recado aqui que o torcedor gostaria de mandar pra você. Você vai botar o time amanhã pra jogar bola, não é pra ficar tocando ali. Daqui a pouco o Rafa vai trazer aqui a provável escalação para o jogo desta quarta-feira, se tem estreia do La Quintana, se ele mexe no time, quem é que ele vai utilizar provavelmente no meio de campo, como é que vem a defesa do Vitória. Uma coisa é, o Vitória precisa voltar a vencer no Campeonato Brasileiro, 33 pontos para 45, faltam 12, é a linha de corte aí que talvez o time com 45 não tenha risco de rebaixamento, mas eu acho que 15 pontos aí pro Vitória estaria muito mais tranquilo para essa sequência de temporada, para chegar e dizer, não, Estamos lá, hein? Estamos lá. Então, é essa a minha opinião, o meu pensamento. O torcedor não vai ser carga cheia no estádio do Barradão. Daqui a pouco também o Rafa vai trazer pra gente uma perspectiva de público, quantos torcedores, em média, já fizeram um check-in por aí. A gente vai ter uma base, basicamente, para esse jogo. 8 horas da noite não é um jogo nem tão cedo, nem tão tarde. Dá pro cara trabalhar, dá pra sair do trabalho tranquilo. Quem sabe dar uma passadinha em casa ainda, tomar um cafezinho, fazer um lanche, né? E de repente já ir, direto pro Barradão, então. Sair do trabalho, dá pra fazer aquela correria com calma no trânsito, porque o jogo é 8 da noite, então geralmente o pessoal sai 6 da noite, então tem tempo pra chegar no Barradão, mesmo com as dificuldades de acesso ao estádio do Vitória. Eu acho que dá pra chegar e com tranquilidade o Vitória receber, quem sabe, um público bom para incentivar o Leão nesse jogo contra a equipe da Chapecoense. E eu vi hoje, né, um retrospecto. Vitória é um time que tem se dado bem com aqueles times que estão lá na parte de baixo, né? Por exemplo, Internacional, né, contra o Grêmio, que teve contra a Chapecoense, né, no jogo de ida, então contra o Vasco aqui também. Então Vitória vai ter aí a possibilidade de recomeçar o Campeonato Brasileiro depois dessa parada, o Vitória poder de repente voltar a vencer, garantir mais 3 pontos, bater 35, ficar mais perto dos 45 e deixar o torcedor mais tranquilo. Mas eu vou dizer também aqui, não basta só o Brasileirão não, para coroar o ano aí, a temporada do Vitória, o Vitória certamente e tem condição ainda, tem 10 jogos, tem 30 pontos ainda a serem disputados, para quem sabe entrar pelo menos com uma vaguinha na Copa Sul-Americana. Vai comigo, Roberto Rivelino, narrador que tem nome de craque.
1: É verdade, Ivo. Claro que se quer sempre um pouco mais. E se o Vitória tem essa possibilidade, se a competição lhe permite, ainda tem 10 rodadas para serem disputadas. E além de se livrar do rebaixamento de forma definitiva, conseguir uma vaga aí para a Copa Sul-Americana, estaria aí de forma excelente para o rubro-negro aí para a próxima temporada. Mas tem que ir subindo um degrau de cada vez. Então o primeiro é esse contra a Chapecoense, que a gente vem debatendo ao longo desses dias, e não vai ser tarefa fácil, não vai ser o Vitória nessa onda que já ganhou, que é o lanterna do Campeonato Brasileiro, que vai ser dessa forma não. Tem que jogar bola e realmente ganhar esse primeiro confronto depois dessa parada e seguir aí um jogo de cada vez buscando aí essa conquista. E um dado interessante, Ivo, é que tem um duelo à parte nesse confronto de amanhã entre Vitória e a equipe da Chapecoense, exatamente dos treinadores, o Jair Ventura por parte do Vitória e o Rafael Lacerda no time da Chapecoense. Eles já se enfrentaram algumas vezes, inclusive no campeonato

0: os mais novos treinadores do Campeonato Brasileiro. E aí, esse duelo de amanhã é mais que decisivo. Vitória aí com as últimas 7 partidas tem apenas 14% de aproveitamento, tem que dar uma chacoalhada aí no rubro-negro, acordar o leão, que é um gigante do futebol brasileiro, vencer esse jogo da Chapecoense e ter uma nova postura depois dessa parada do Campeonato Brasileiro. Vamos acreditar sim, vai dar leão e vai retomar as diretrizes aí no Campeonato Brasileiro para primeiramente se salvar de qualquer possibilidade de rebaixamento e buscar também essa vaga aí na competição continental.
1: Esse é o nosso Roberto Rivelino, com certeza, hein? Concordo com você plenamente. Eu acho que esse é o caminho, né? 3 pontinhos em casa pro Vitória começar bem o Campeonato Brasileiro. Eu acho que é o que mais, né, o torcedor quer ver nesse momento, nesse recomeço. Quer ver? Vamos ouvir o torcedor, saber se está motivado, se está confiante, manda a sua mensagem de áudio para o 71996269020, 71996269020, 71996269020, participe com a gente. Fala aí, torcedor.
2: Boa tarde, Ivo Ferraz e bancada, é Florêncio de Guarulhos. Olha, eu só te fazer uma pergunta. Esse William, acho que é o William, que veio do Cruzeiro, esse cara só jogou em time grande, jogou na seleção e não tem uma oportunidade com o Jair Ventura. Será que ele não faz parte da patota do Jair? Porque tem jogador aí que só joga porque deve ser da patota do Jair. E será que esse Wellington não faz parte? Porque esse cara só jogou em time grande, jogou na seleção e reserva desse Kaique que anda em campo. Eu tava vendo um cara daí do YouTube falando, mostrando a escalação, Luan Cândido vai jogar de novo. Por que ele não põe o argentino junto com o Kaká? Outra coisa aí, vê com o pessoal que cobra o Vitória pra mim. O Vitória vai ficar 8 dias aqui em São Paulo. Eu queria ver se eles descobriam onde é que eles vão treinar. Para mim lá, que eu queria bater um papo com o presidente do Vitória. Será que tem como descobrir para mim aí, Ivo?
1: Com
2: onde
1: certeza.
2: É que eles vão treinar aqui em São Paulo? Ou vão ficar concentrados? Obrigado.
1: Valeu, queridão, obrigado, Florença em São Paulo, sempre acompanhando a gente, viu, Rafa? Você vai ficar incumbido aí de descobrir onde o Vitória vai ficar lá em São Paulo, pra gente dar essa informação pro nosso amigo Florêncio, ele quer ir lá, né? Tirar uma foto, conversar com o presidente e é bacana. Fala, torcedor.
3: Boa tarde, mancada, missão de ontem, tudo bem? Agora contra o Palmeiras e contra o Mirassol, que aquele Mirassol não é o que Bahia ganhou lá, que tava em 3 competições, e estava sendo um dos líderes da Libertadores, que o Bahia não teve a capacidade de se classificar nem na pré-Libertadores, teve 15 dias de treinamento, mas provavelmente só treinaram 8 e veja lá. Você vai ver que o Bahia vai perder rendimento, não por causa do intervalo de tempo, não, companheiro. É que os titulares vão entrar no seu Everton também. Vai perder toda a criatividade, potência e velocidade, porque ele prende a bola, traz a bola, puxando o seu marcador até o outro jogador que vai lançar a bola. Companheiro, quando você domina a bola, tem que ter visão de jogo, visão de periférica, quem está com maior possibilidade fora de marcação. É o que ele não tem atualmente, essa visão, companheiro, e prejudica todo o rio de Bahia. E esses jogadores que estão atualmente jogando Bahia, ele sai em velocidade. Tanto que pode ver que joga o jogo, a jogada do Beto, tanto do lado direito com o esquerdo ou frontal, menos do lado esquerdo, que o Juba não está fazendo um cruzamento correto. E vocês acham que é jogador de seleção? Até o senhor do Bahia cai nessa, que só o senhor da seleção. Você tem que ter a essência de um lateral esquerdo que o Juba não tem, principalmente na parte nem ofensiva nem defensiva, porque ele só sabe chutar em gol, cruzar e não cruzar uma bola correta.
1: É brincadeira, né, rapaz? Ele só manda mensagem para falar de Juba. Já viu, Rafa? Nunca vi um torcedor desse, não, hein? É o meu amigão, só tem Juba nesse time do Bahia pra você criticar, é? Ah, pegar no pé de uma pessoa desse jeito, tu é doido, cara. Sinceramente, hein? Então eu coloco seus áudios aqui porque eu respeito muito o torcedor. Mas tem torcedor também que às vezes é um blá blá blá, vem. Muita abobrinha, né? Pelo amor de Deus. Para com isso, tá ficando feio já, você só fala a mesma coisa. Eu tô colocando seus áudios aqui pro torcedor saber que eu não sou um cara, eu gosto de botar, eu gosto da torcida participar com a gente, mas você é o tempo todo pegando no pé de Juba. Daqui a pouco o Genildo vai ficar zangado com você aí, tá? Procura outro aí pra se encostar, véio. Pelo amor de Deus, deixa o Juba jogar a bola dele, que assim, vamos dar acesso ao que é de César, vamos ser justos também, sabe? É, Juba é um dos melhores jogadores que tem nesse elenco do Bahia. Se você falar de Everaldo, de William José, que Ademir não tá jogando nada, sabe? Que Caio Alexandre há muito tempo tá preocupado mais em

0: comer churrasco, de que jogar futebol, aí é outra história. Agora você ficar o tempo todo pegando no pé do Juba também, ele tá ouvindo agora a rádio aí, ó. Os caras saem do treino, vão ouvindo as rádios, essa é a única resenha do horário, que tem a maior audiência. Então, um abraço aos jogadores do Bahia e do Vitória também, que estão acompanhando a gente, né, Rafa? Quando sai do treino, os caras vão procurando as rádios aí, e a Nova Brasil tá com a resenha nesse horário aqui. Então, um abraço aí, mas vamos parar também de pegar demais no pé do jogador, tá? Eu vou fazer aqui a defesa do Juba, não sou advogado dele, nem conheço pessoalmente o Juba, mas assim, eu vou dar certo o que é de certo. Você ficar toda hora pegando no pé do jogador, ficar dizendo toda hora que o cara não cruza, quantos cruzamentos você já viu de Juba na grande área? E os caras fazendo gol, quantos? Será só eu que tô vendo isso, é? Será, Roberto? Pelo amor de Deus, hein?
1: É, um torcedor pegando aí no pé do Juba sempre. E queria falar também aí sobre o Florencio, que ele falando aí do jogador do Vitória, ele se refere ao Wallace, né? Que foi um jogador, a contratação considerada inclusive de peso para a equipe do Vitória, e realmente ele tem participado poucas vezes dos jogos da equipe do Vitória, perdendo aí para o Kaique, perdendo para o Zé Vitor, né? Então poderia ser uma opção aí, quem sabe até para esse jogo de amanhã contra a equipe da Chapecoense, o Wallace.
0: Ah, é, o Florencio, eu vou falar também, ele falou sobre o Wallace, tá? Ele falou o William, mas é o Wallace, ele quis dizer o Wallace, que foi um jogador do Cruzeiro, que pertence ao Cruzeiro, tá emprestado ao Vitória. O Wallace foi encostado lá no Cruzeiro, não jogou, né? Não fez aquilo que o Cruzeiro. Ah, porque o Cruzeiro, olha, vamos falar sério, Roberto, jogar no Cruzeiro, se no Vitória tem pressão, se no Vitória a torcida cobra, se no Vitória a coisa é apertada, no Cruzeiro é pior, no Flamengo é pior, no Corinthians é pior ainda, no Palmeiras também é pior. Então no Cruzeiro ele chegou meio fora de forma, né? Parece que com a outra comissão ele não se bateu, teve algum problema lá com a outra comissão técnica do Palmeiras, do Cruzeiro, e aí foi afastado. Jogador caro, salário do Wallace é alto, hein? O salário do Wallace é alto, é um salário, o Gabigol ganha 3,5 milhões. Tá jogando no Santos emprestado. O Cruzeiro paga 2 milhões e o Santos paga 1,5. Para manter o Gabigol lá no Santos, porque no Cruzeiro estaria pagando 3,5 milhões todo mês. E o Gabigol lá era reserva, era banco no Cruzeiro. Hoje é o artilheiro do Santos na temporada, né? Vários gols. Tá
1: já, inclusive, o dos artilheiros do Brasileirão.
0: Do Brasileirão.
1: 13 gols aí.
0: 13 gols.
1: O quarto colocado na corrida pela artilharia.
0: Perfeito, Roberto. Voltou a jogar futebol no Santos. Inclusive, o Santos agora quer comprar o jogador, né? Quer fazer negócio com o jogador, tá buscando investidor e tal. No Cruzeiro não jogou. O Wallace veio pro Cruzeiro também, caro, o jogador custou caro ao Cruzeiro. O Pedrinho tirou a mão no bolso, hein? Botou a mão no bolso, na verdade, é o contrário. Botou a mão no bolso, fez um grande time. O Cruzeiro hoje tem um elenco caríssimo. Então jogar no Cruzeiro é muita pressão. O Wallace chegou, não começou bem, a torcida começou a pegar no pé dele, começou a pressionar. Daqui a pouco teve problema com a comissão técnica, foi afastado, e aí, meu amigo, o negócio ficou difícil. O que aconteceu? Por indisciplina, a informação que a gente tem, ficou afastado, o Vitória foi lá buscar, e o Jair Ventura ainda não utiliza ele como titular. Entra uma vez, já entrou num joguinho ou outro aí, mas assim, não teve sequência. Pochettino até agora não teve sequência. Fabiano Sola se machucou. Emanuel Brites veio para ser reserva, então opção para lateral direito, porque se tiver condição de jogar o Luan Cândido e jogar o Kaká, e tiver a opção do lateral para a direita, ele vai colocar o Brites no banco. Então o Vitória contratou alguns jogadores que hoje são reservas. Não é isso que o torcedor do Vitória esperava, não. O torcedor do Vitória esperava que esses novos contratados chegassem para serem titulares. Caso do Wallace, do Pochettino, do Emanuel Brites, do lateral direito Fabiano Souza, tá? Essa era a expectativa do torcedor. Nenhum é titular. O Jair não utiliza nenhum como titular. Não confiou em nenhum. Então, isso é muito difícil, né, Rafa? Qual a expectativa do torcedor? Ver os jogadores que foram contratados recentemente serem titulares. Mas nem o Wallace foi um dos primeiros, Florencio. Hoje é titular. Eu não entendo por que um cara como esse, que já foi seleção brasileira, jogou muito tempo no Grêmio, jogou lá fora em grandes clubes, veio para um clube grande no Brasil, que é o Cruzeiro, e hoje é reserva no Vitória, do condomínio.
2: Pois é, e aí o técnico Jair Ventura, que tava cheio de problemas no departamento médico, agora vai ter que pensar, né? Como diz o ditado, vai ter que rebolar agora para montar o time. É uma base que ele vem mantendo dos últimos jogos, sim, já vou trazer as informações completas, mas pelo menos ele vai tentar e manter 100% de aproveitamento contra os times que estão ali próximos ou dentro da zona de rebaixamento. Vai ser uma missão que o técnico Jair Ventura vai tentar manter no Barradão, já que o Vitória não consegue vencer longe de Salvador, mas pelo menos dentro do Barradão, o Vitória está 100% contra os times que estão dentro da zona. E expectativa muito boa para esse jogo.
0: Beleza, galera brasileira, vamos juntos. Então, Roberto, é isso aí. Eu também não consigo entender por que jogadores que foram contratados recentemente nessa última janela para serem titulares hoje são reservas, né, Robertão?
1: É verdade, e também parece que eles não entraram no ritmo de jogo ainda, embora tenham trabalhado todo esse tempo, treinado, mas às vezes que tem entrado também não tem demonstrado aí esse poder de estarem realmente como titulares. O Pochettino, mesmo quando entrou no último jogo, foi um a menos, lamentavelmente, praticamente não fez nada naquela partida contra a equipe do Vitória. A gente espera que nesse momento que teve essa parada em cerca de 15 dias, esses ajustes tenham sido feitos e as mudanças aconteçam não somente nessa questão de peças, mas que também no desempenho de cada um desses atletas, para que a gente possa ver um outro Vitória a partir de agora. Até porque quando o Vitória voltou daquela parada da Copa do Mundo, ele teve uma queda de rendimento. E essa queda é quem tem refletido, que ele esteve em alguns momentos na primeira página da tabela, figurando ali por volta da 10ª colocação, e depois desceu. Então, a gente espera que agora tenha um outro ânimo aí para retomar aí o caminho do Campeonato Brasileiro.
0: Com certeza. Então, vamos ficar nessa expectativa aí. O Florencio mandou mais um áudio aqui, deixa eu ouvir.
3: O Ivo tá certo, é o Wallace mesmo, né? O William não, o Wallace. No Cruzeiro ele não tem, não, mas no Vitória ele tem. Em qualquer posição, ele tem lugar.
0: É, pois é, pô. Eu também acho, né? Que de fato o Wallace. Bom, jogou em grandes clubes, não tá jogando no Vitória, deve ter chegado muito mal, né? É complicado. Bom, e o Bahia, né? O Bahia vai enfrentar o Palmeiras jogando lá em São Paulo. É um jogo difícil também pro Bahia. A gente não pode esconder isso, né? Mesmo o Bahia tendo um momento positivo, vivendo uma fase boa, mesmo o Bahia hoje estando aí na posição que está, né? Nos últimos 13 jogos, venceu 5, venceu 6, né? Empatou 5 e perdeu 1. Então o Bahia faz uma boa campanha no Campeonato Brasileiro, é o quinto colocado, né? Hoje teria vaga na Libertadores da América, mas assim, enfrentar o Palmeiras, né? Com o time que tem o Palmeiras, jogando com a pressão em São Paulo, também descansado, voltando aí, querendo pontuar, querendo encostar no Flamengo, querendo fazer pontuação, brigando por título, o Rogério Ceni também tem que ir com muita cautela, né, Roberto?
1: É verdade, porque é um adversário muito difícil. O Palmeiras é um dos melhores times, não só do Brasil, mas da América. É um dos times aí que está no grande patamar dos grandes aqui da América do Sul, conquistando inclusive Copas Libertadores recente, chegando a finais constantemente. Então, e o Campeonato Brasileiro também. Todos os anos o Palmeiras, juntamente com o Flamengo, chegam aí na ponta. E é um adversário que perdeu essa liderança, está em busca de retomar a liderança, buscando ainda conquistar o título do Campeonato Brasileiro. Então não vai ser moleza nenhuma para a equipe do Bahia. Embora a gente já tenha até comentado que o Bahia tem condição de vencer, até porque o Bahia está entre os grandes também nesta altura do futebol brasileiro, figurando aí numa colocação até de condição de Libertadores da América. É possível sim, tanto é que o ano passado o Bahia venceu os dois jogos, tanto lá em São Paulo quanto em Salvador, mas não é nada de parada fácil para a equipe do Bahia. O Bahia, diferentemente da equipe do Vitória, tem vencido fora de casa, então vamos acreditar que possa ser possível, mas nada fácil contra o Palmeiras nesse jogo, agora depois dessa parada aí do Brasileirão.
0: Pois é, e você, Rafa, qual é a sua expectativa desse jogo do Bahia lá em São Paulo contra o Palmeiras na quinta-feira, 9:30 da noite, garotão?
2: Jogando fora de casa, a melhor possível. A gente não está falando de melhor. Não estamos falando de qualquer time, Roberto. A gente está falando do terceiro melhor mandante visitante do Campeonato Brasileiro. Time que durante o campeonato, mesmo com oscilações, mesmo na fase ruim, consegue se manter ali no pelotão da briga pela Libertadores. E eu acho, viu, Roberto, que esse ano vai ser até melhor pro Bahia chegar na fase de grupos, né? E tem que torcer pela combinação de Palmeiras, Flamengo e Fluminense, os times que estão ali brigando na Libertadores da América. Mas eu já tenho um brasileiro garantido lá, né? Na final da Libertadores vai depender muito da configuração. Mas assim, o terceiro melhor mandante, o cara que conhece, o Rogério, que vem há 3 anos no comando técnico do Bahia, conhece todo o elenco, já conhece o campeonato, ele está apostando agora todas as suas fichas no Campeonato Brasileiro, até porque só tem isso para jogar, né? Por incompetência dele, inclusive, e do seu elenco, de ter deixado escapar as principais competições na temporada. Mas a expectativa minha, da do Roberto, eu acredito, a sua também, de torcedor do Bahia que está acompanhando aí o nosso Novo Brasil em campo, é que o Bahia chegue em São Paulo e faça um bom jogo. Agora tem que ter cuidado, viu? Porque o Palmeiras tem algumas voltas aí pro jogo do Bahia. O Abel tá meio mordido lá com a torcida, vai querer mostrar serviço.
0: O pessoal até já comenta Abel, né? Fora do Palmeiras em 2000
2: Já foi cogitado no esporte, em Portugal, na seleção portuguesa.
0: Agora, recentemente, foi a última notícia, né? Que ele poderia estar deixando o futebol brasileiro para voltar a Portugal, né? Eu não me assusto, não, se ele deixar o Palmeiras esse fim de ano aí. Se ele dá uma renunciada aí, uma virada, que aquele cara é meio zoado.
2: É o último ano de Leila, né?
0: É o último ano de Leila. Inclusive, Leila anunciou hoje, viu, Rafa? Que vai deixar o futebol para o ano. Parece que ela anda meio chateadinha, né? Com algumas coisas acontecendo aí dentro do futebol brasileiro, que a Leila Pereira, né? Diz que vai, inclusive tá aqui, ó.
2: Boa sorte.
0: Cadê
2: pra
0: aqui,
2: ela.
0: Ó. Deixa eu trazer aqui essa notícia.
2: Tá,
0: Leila cobra
2: mesmo
0: apoio no Palmeiras contra meia dúzia de imbecis e indica a saída do futebol em 2027. Eita. Discurso foi feito para conselheiros em meio ao processo de compra do Vasco por enteado da presidente. Até dezembro de 2027, minha dedicação e do meu marido é integral ao Palmeiras, disse aí a Leila Pereira. Mas pro Vasco é? Leila Pereira cobrou apoio dos conselheiros que formam sua base de governo do Palmeiras em evento realizado na noite desta segunda-feira. A presidente reclamou pelo fato de ela e seu marido, José Roberto Lamarquia. Não serem defendidos quando tem a dedicação ao clube e questionada. Vejo alguns boatos, né, a respeito de mim, do meu marido, dando a entender que nossa dedicação não é integral à Sociedade Esportiva Palmeiras. Fico muito triste quando vejo meia dúzia da oposição falar este tipo de coisa. Sinto que as pessoas que me apoiam, né, sabem do nosso caráter, dedicação, e não falam absolutamente nada, disse em discurso a Leila Pereira. Ela tá dizendo que os conselheiros que fazem parte da base, né, não defendem. As coisas acontecem, os caras falam coisas lá dentro do Palmeiras e ninguém sai em defesa dela. Parece até que ela tá sozinha. Quando vierem, né, questionar o caráter da presidente, do marido da presidente, que sempre se dedicou à Sociedade Esportiva Palmeiras, não posso permitir que fiquem quietos e não defendam. Será que não valeu nada? O que é isso? Reforçou aí a Leila Pereira. O discurso acontece em meio ao processo da compra da SAF do Vasco por Marco Lamatia também, Rafa?
2: Enteado
0: de Leila, né? E filho de José Roberto. Olha aí, aí diz aqui mais a nota, né? Diante da possibilidade dele participar da próxima gestão do Clube Carioca, né? Quando começar a conversa de meia dúzia de imbecis de que nossa dedicação não é integral ao Palmeiras, é mentira. Até dezembro de 2027, minha dedicação e do meu marido é integral ao Palmeiras, reforçou aí a Leila. Então vai ter mais um ano de Palmeiras,
2: mais,
0: né?
2: Mais um ano de Palmeiras.
0: Acho
2: que a eleição seria esse ano.
0: Gostaria que toda vez que questionassem o caráter da presidente e a dedicação da presidente ou do marido da presidente, vocês refletissem nos últimos 10 anos tudo o que eu e o meu marido fizemos pelo Palmeiras. Não tem nada parecido na história da Sociedade Esportiva Palmeiras, né? Eu e meu marido colocamos mais de 1 bilhão, ó, mais de 1 bilhão. Nossas marcas foram expostas, mas poderiam ter sido em outros lugares, como fiz em TVs, rádios, jornais, mas queria estar ao lado de vocês para nos transformarmos no que nos transformamos hoje, acrescentou aí a Leila Pereira. Em junho, o José Roberto, né, cogitou que a Leila assumisse o cargo no Vasco após deixar a presidência do Palmeiras. A dirigente, porém, indicou que sairá do clube ao fim do seu mandato em dezembro de 2027, portanto, ano que vem. E aí, galera?
2: Quer dizer que
0: o Palmeiras vai ficar, olha, sinceramente, viu, Roberto, nos últimos tempos, de fato, foi a pessoa que mudou o Palmeiras.
2: Essa novela eu já vi.
0: Palmeiras, né? Antes da Leila Pereira era bagunçado, parecia o São Paulo, parecia o Corinthians. Monte de gente aí, ela chegou, comprou avião, organizou o clube, as finanças, montou time campeão, vendeu jogador, revelou jogador, comprou jogador. Olha, não dá pra dizer, ganhou vários títulos. A história de Leila Pereira não pode ser apagada assim de qualquer forma, não, né, Robertão?
1: É verdade, existe uma Sociedade Esportiva Palmeiras antes e outra depois da Leila no comando da equipe do Palmeiras. Você vê que é uma equipe modelo hoje, ganhando títulos e mais títulos, se organizou financeiramente, teve aí, como você citou, essa questão de revelar jogadores, de vender jogadores, de adquirir jogadores de renome, jogadores inclusive que participavam aí de outros clubes mundo afora, na Europa, para trazer de volta para o Palmeiras e fazer história. Tanto é que os conselheiros chegaram até a tentar ver a possibilidade de uma mudança no estatuto para que ela pudesse ter um terceiro mandato, mas aí não foi definido isso ainda. E aí tem essa polêmica aí, parece que tem uma certa, digamos aí, ciumeira, se ela, esse enteado dela vai comandar o Vasco da Gama e se ela iria dar essa carga também na equipe do Vasco, até porque o Vasco é um time que tem história também e tem passado por muitas dificuldades e até merecia. E se ela fosse se direcionar para a equipe do Vasco da Gama, nada contra também. Mas aí os conselheiros ficam nessas picuinhas, né? E terminam aí gerando essa.
0: Tão grande inflamar, né?
2: Eu acho que essa. Vale, não, Rafa. Não, vale. Termine.
1: Aí essa. Ela vai dizendo aí que vai sair completamente do futebol quando encerrar o seu mandato em dezembro do ano que vem. Mas essa possibilidade até de uma reformulação do estatuto para um terceiro mandato no comando do Palmeiras foi discutida, mas parece que não vingou.
0: Beleza. Bom, Rafa, vai falar pro comercial? Fala, garotão.
2: Eu ia falar, eu acho que essa novela eu já vi, viu? Quando o patrocinador sai do clube assim, começa a emborcar, a embicar pra baixo, não sei não. Essa novela do Palmeiras eu já vi há muito tempo atrás.
0: Beleza. Bom, vou pro intervalo comercial, galera. Eu volto já com as notícias do Vitória Clínica Coletiva. Tem mais informações do Bahia com Gabriel Bacelar. Volto já, galera.

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2: Continuam abertos durante todo esse mês os agendamentos para as 40 mil mamografias ofertadas pela Secretaria Estadual da Saúde em Salvador, como parte da programação do Outubro Rosa. A mobilização estadual teve início no dia 1º, com a abertura oficial da campanha voltada à prevenção, diagnóstico precoce e cuidado com a saúde da mulher. Os exames são destinados a mulheres de 40 a 74 anos que não tenham sido submetidas a cirurgias na mama. O atendimento é realizado mediante agendamento prévio, que pode ser feito online através do portal oficial ba.gov.br. Seu dia com mais informações na Nova Brasil. Amanhã, logo cedo, teremos mais notícias. Até lá!

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5: Episódios de tontura nem sempre são simples desidratação ou queda de pressão. A tontura persistente pode indicar labirintite, uma inflamação no ouvido interno que altera o equilíbrio e causa vertigem, a sensação de que tudo está girando. Crises frequentes podem vir acompanhadas de enjoo e zumbido e exigem investigação médica. Durante os sintomas, permaneça em local escuro e foque em ponto fixo. Manter-se hidratado e controlar o estresse ajuda a prevenir novas crises.
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9: 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Avenida Juracy Magalhães, e imediações do Rio Vermelho, tem movimentação intensa sentido caminho das árvores. A via é a melhor opção para você que tá em Ondina. Por enquanto, não vale a pena desvios. 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

0: Valeu, valeu, galera brasileira. Rola a bola no Sunzão da Nova Brasil FM. São 6:02 na capital baiana. Bora, bora, bora, bora, bora, bora rolar a bola do Campeonato Brasileiro. Amanhã, galera, amanhã você, viu, Roberto? Amanhã você vai estar na apresentação aqui do Nova Brasil em campo, hein? Nosso querido Roberto Rivelino.
1: Vamos nessa, garotão.
0: Apresentar amanhã o Nova Brasil em campo. Vou estar no Barradão com Rafa, com Ivens Carneiro, né? Mas o Roberto amanhã vai estar apresentando o Nova Brasil, viu? Às 7 da noite. Né? Esqueci até de liberar o processo, né, Roberto? Esqueci, ó, velho. Massada, eu vou liberar pra todo mundo aí. É, mas aí já deu até mó adiantando o nosso Robertão aqui, né? Vai estar com a gente amanhã comandando o Nova Brasil em campo. Vídeo de Hércules amanhã com o nosso Robertão Rivelino, com a minha participação direto do Barradão, com o Rafa, com o Ivens, com a Lorena Vinhas, com o França Almeida do melhor plantão esportivo do Brasil. E vamos juntos. Se eu chamar o Francinho Almeida, já pode vir com as suas informações, França. Boa tarde, já pode entrar, fica à vontade, meu querido. Fiquei até ligar pra você, mas ontem também não deu, Francinha, viu? Ontem eu tava numa outra missão, rapaz, mas depois eu lhe conto aí, valeu? Vamos lá, bota a vinhetinha do melhor plantão esportivo do Brasil.
2: França Almeida.
3: Aquele abraço, meu caro Ivo Ferraz, aos colegas e a você, torcedor, que prestigia com a audiência, sempre no programa Nova Brasil em Campo. Meu caro Ivo Ferraz, hoje tivemos uma grande movimentação no setor internacional. E eu começo falando dos amistosos que já aconteceram no dia de hoje. A vitória da Coreia do Sul diante do Uzbequistão por 2-0. A China perdeu para o Tajiquistão por 1-0. A Índia foi goleada pelo Uruguai por 6-1. Rússia e Nigéria empataram em 3-3. Argélia derrotou Níger por 2-1. Jordânia e Venezuela empataram em 0-0. A bola vai rolar a partir das 20 horas. Argentina e Benin. É bom lembrar que este jogo é a despedida de Messi da seleção argentina de futebol. 208 vezes hoje completa o Messi vestindo a camisa da Argentina. Portanto, a bola rola para Argentina e Benin a partir das 20 horas. Teremos ainda 20:45 a Colômbia enfrentando o Peru. Estados Unidos joga contra o Canadá às 21 horas e o México e Chile jogando às 23:30. Portanto, são os amistosos que já aconteceram no dia de hoje e que irão acontecer, os amistosos internacionais. Destaque também, meu caro Ivo Ferraz, para a Liga das Nações da UEFA. Já tivemos a Espanha derrotando a Croácia por 2-1. A Inglaterra venceu a República Tcheca por 3-0. Escócia perdeu para a Eslovênia. Eslovênia 2-1 na Escócia. A Suíça pegou a Macedônia do Norte, aplicou 3-0. Cazaquistão e Ilhas Faroe empataram em 2-2. Albânia 2, São Marino 1. Belarus 1, Finlândia 0. Estônia e Islândia 0-0. Luxemburgo levou 2-0 da Bulgária. A Eslováquia aplicou 4-0 na Moldávia. Portanto, esses resultados, repito, válidos pela Liga das Nações da UEFA, meu caro Ivo Ferraz. Sem esquecer, hoje teremos Série B do Brasileirão com mais uma rodada sendo aberta. Amanhã segue o Campeonato Brasileiro ainda com Série B e também com a Série A do Brasileirão. Daqui a pouquinho, Ivo, eu volto e vou trazer e atualizar para você, torcedor, os jogos que irão acontecer hoje pela Série B do Brasileirão, os jogos de amanhã e também os jogos da Série A do Campeonato Brasileiro, que tem pela Nova Brasil cobertura total, meu caro Ivo Ferraz.
0: Valeu, França Almeida. Vou ligar pra você mais tarde, Francinho, o melhor plantão esportivo do Brasil, galera. Vamos com o nosso Rafa Seixas agora trazendo informações aqui no Nova Brasil em Campo. Vamos falar do Leão, queridão, vem aí. E a Nanda gosta, e quando fala do Leão, queridão, queridão, do meu coraçãozão grandão, amanhã, 3-0, vitória amanhã contra a Chapecoense, amanhã, 3-0, hein? 3-0 amanhã, tô na expectativa do meu
1: contador. É o placar de sempre, é?
0: É, não mudo meu placar, Roberto.
1: Só fala esse
0: se placar. Se você falar mais alguma coisa, eu vou botar pra 4-0, hein? 4-0 então, vá, 4-0. Vem a Rafa.
1: Aí não vai não.
2: vitória!
4: Meu placar é 2-0. Pra não ter briga. Se França falou 4-0, você falou 3-0, vou falar 2-0.
0: Solta a voz. Você parece que tava comendo hoje o quê? Você foi comer uma feijoada hoje, foi?
4: Não, que.
0: Tava comendo feijoada? Tô sabendo que ele tava comendo feijoada hoje, Jay, ó. É, feijoada é coisa boa, viu, Rafa?
4: Ah, é bom.
0: Solta o grito aí de gol do Leão, solte a voz, fale tudo do Vitória. Eu quero ver a galera participar com a gente. Vamos lá, Rafa.
4: Então, bora ver o Nacho. Nacho La Quintana, jogador do Vitória, que foi apresentado hoje lá na toca do Leão. Nacho Ignacio Jesus La Quintana Marisco. É de Paysandu, ele é de fevereiro, de 99.
0: Não,
4: é não, Paysandu, lá no Uruguai. Meio campista que estava
0: que
4: no...
0: na Argentina.
4: É, ele tem passagem pelo Huesca, Deportivo Huesca, Defensa Sport, Peñarol, Bragantino, Santos. Também passagem pela seleção sub-20 do Uruguai e a seleção principal do Uruguai. Já tem um fato interessante também que eu vou falar sobre o Nacho La Quintana, rapaz. Quase que para de jogar futebol. O jogador que tem um estilo que foi bem elogiado pelo Papelim, né? Sérgio Papelim, executivo de futebol do Esporte Clube Vitória. Inclusive, para a gente começar a ouvir o La Quintana primeiro, eu quero ouvir o Papelim, ele que apresentou o jogador para a imprensa antes de começar a coletiva no geral, as perguntas para o uruguaio, que deve ficar à disposição do Jair para o jogo contra a Chape. Vamos ouvir aí o Papelim.
5: E hoje é uma alegria poder apresentar o Nacho La Quintana. La Quintana é jogador do Red Bull Bragantino e o Bragantino tem uma política muito forte em contratar jovens valores da América do Sul. Eu estava no Fortaleza, inclusive nós vendemos um atleta para ele lá, que é o Herrera. Então, assim, dentro desse perfil que o Red Bull Bragantino sempre busca no mercado, né? Eles foram buscar o La Quintana no Uruguai. Ele estava na Espanha na época, mas é um jogador uruguaio, cria do Peñarol, né? Então, assim, um jogador que o perfil que eles queriam, jogador jovem, jogador, buscou muito jogador de velocidade, um perfil que encaixa bem no que o Bragantino sempre busca, né? Teve emprestado no Santos, jogou uma temporada no Santos e voltou pro Bragantino e surgiu a oportunidade de conseguir trazer o empréstimo dele para cá. Tava sem jogar lá e jogador sempre tem que buscar estar em atividade, né? Sempre tá procurando desenvolver mais o futebol. E surgiu essa chance de trazer o La Quintana para cá e a gente tá bem feliz. Esperamos que você aproveite a chance aqui, que apresenta um bom futebol que você já apresentou lá no Red Bull Bragantino. E o Vitória vai ganhar com isso aqui. Com certeza vai ter um jogador de velocidade, um jogador que muito, muito bom na parte tática também, entendeu? Volta para ajudar a marcar. Um jogador, um perfil que quando você joga numa transição é muito forte, entendeu? Então eu espero que você aproveite bem a oportunidade e se sinta em casa aqui. Você sabe que aqui é uma família, né? Eu acho que sentiu que foi bem recebido aqui pelo grupo. Então, assim, até alguns jogadores também sul-americanos aqui que facilita a comunicação entre eles, entendeu? Então, queria só deixar boas-vindas para você, que você tenha muito sucesso aqui no nosso rubro-negro aqui.
4: Entendeu? Entendi, Sérgio Papelinho. E depois, né, o Nacho começou a responder os questionamentos da imprensa na sala João Borges Bouger. Primeiro, Nacho, fale sobre a sua característica de jogo.
6: Sim, a única possibilidade é que o time já está encaixado, né? O Jair já tem seu time, bueno, é trabalhar para ganhar esse lugar e, bueno, brigar aí entre os 11.
4: Você acha que aqui terá mais oportunidades com o técnico Jair Ventura?
6: Já Nathan e Juan. Nathan foi o primeiro que ligou para mim e falou do grupo, do clube, e, bueno, falou o grupo que está unido, que quer sair dessa situação, e, bueno, sempre apoiou para mim para vir aqui.
4: Sua expectativa para amanhã, o jogo do Vitória contra a Chapecoense?
6: Oye, diferencia de la fuerza, ¿no? De marcación, de voltar, de ayuda de equipo, y bueno, la velocidad, como faló también José.
4: É, monossilábico, Nacho La Quintana, curto e caceteiro nas respostas, na sala de imprensa, na apresentação, é o reforço do Vitória. Segundo a imprensa do Uruguai, na informação que eu apurei aqui e consegui pesquisando, né, sobre o jogador, o Nacho é um atacante que joga pela direita, tem como principal aí a sua virtude, a velocidade, foi até que o próprio Papelinho falou aí, tem uma movimentação, né, do setor direito, além de ser considerado um atacante rápido do futebol uruguaio nos últimos tempos. O Nacho, em 2018, antes de sua estreia no profissional, foi submetido a 2 cateterismos, pois um eletrocardiograma foi feito, mostrou um possível ao risco de arritmia, rapaz, com possibilidade de ter de usar um marca-passo. O primeiro foi feito no início do ano e onde foi removido um bloqueio arterial, e o segundo foi no meio do ano, onde o problema foi totalmente corrigido. Não passou por um processo aí para poder desbloquear a artéria do coração, tava aí com problemas. É o jogador Nacho La Quintana. Pelo Peñarol do Uruguai, ele foi campeão no Clausura 2021, Campeonato Uruguaio 2021, a Supercopa 2022, torneio da Apertura em 2023. Pelo Santos, foi campeão brasileiro da Série B de 2024. Na seleção do Uruguai, ele passou pelo Sub-20, onde foi convocado para disputar a LAL Alcúdia. É um torneio que foi em 2018, né? Em julho daquela época, na Espanha. Foi um quadrangular na Espanha, onde ele acabou jogando e sagrou-se campeão ao vencer três jogos daquela competição. E pela seleção principal, ele foi convocado em março de 2024 pela seleção do Diego Aguirre, ex-treinador do Internacional, para 2 amistosos contra Países Bascos e Costa do Marfim. Apesar de ter sido convocado, ele não jogou contra o Basco e viveu a expectativa de jogar contra a seleção marfinense, mas acabou não jogando naquela ocasião. Então, Nacho, que é natural de Paysandú, no Uruguai, revelado pelo Juventude Unida, tem passagem também pelo Defensa Esporte do Uruguai, é o novo reforço do Esporte Clube Vitória apresentado à imprensa e na expectativa de jogar contra o Chapecoense. Hoje, nas atividades lá na Toca do Leão, teve um aquecimento com o preparador físico Júnior Nogueira, fazendo aquele trabalho de rondo, né? Que eu sempre explico aqui. Trabalho de rondo é um trabalho de posse de bola, e também teve atividade lúdica sob o comando do técnico, da preparação física do Júnior Nogueira. Sob o comando do Jair, primeira parte foi um 11 contra 11, ajuste tático, depois bola parada, defensiva e ofensiva e cobrança de pênaltis. Em paralelo a isso, o comando do Jair Ventura separou os demais jogadores que iriam participar do treino para fazer um campo reduzido. Jair Ventura convocou 24 jogadores para a concentração e a novidade é o atacante Nacho, né? O último contratado na janela de transferências. O Vitória, que nessa janela contratou La Quintana, Brits, Darlan, Fabiano, Wallace, Pochettino e Alex Bruno. O zagueiro Camutanga e Cauã, né? Também zagueiro, segue na transição. Baralhas e Ramon estão sob os cuidados do núcleo de saúde e performance, não jogam contra a Chapecoense. Nesta quarta-feira, Vitória faz um trabalho de ativação meio-dia, 12h30 até almoço, 17h50 para a eleição e 18h20 saída para o estádio. A árbitra será a Edna Alves Batista, a Fabrini Bevilacqua Costa A1, Evandro de Melo Lima A2, Afro Rocha de Carvalho Filho, quarto árbitro, e o VAR Marco Aurélio Augusto Fazecas, aquele mesmo do jogo contra o Palmeiras. Já eu falo sobre a seleção sub-15, que tem jogador do Vitória lá representado, e mais informações do Vitória aqui dentro do nosso Nova Brasil Campo com provável time.
2: Ah, Vitória!
4: Só pra lembrar, 15 mil check-ins foram feitos para a Vitória e Chapecoense.
0: É, 15 mil. Então, assim, a carga máxima é quase 30, né? Então, pelo menos 50% já está garantindo. Isso não quer dizer que vai todo mundo, né? Porque às vezes o cara fala o check-in, mas não vai.
4: É.
0: Ultimamente tem sido assim, né? Muitos jogadores, vamos dizer que pelo menos 10 mil pessoas, eu acho que amanhã vai ter lá no estádio do Barradão, pelo menos umas 10 mil pessoas. Tomara que dê mais gente, né? Que vá mais gente pro estádio, mas eu acho que umas 10 mil aí deve marcar presença pro jogo da manhã.
4: Pois é, Vitória também tem Matheus Silva recuperado de lesão, opção do técnico Jair Ventura.
0: Lateral direito, né?
4: Lateral direito.
0: Vai ficar improvisando. Se tá recuperado, ele deve botar no jogo, né? Deve botar até pra já começar dar ritmo ao jogador pro jogo contra o São Paulo e o Corinthians, que é fora. A não ser que ele vá improvisar novamente com o Emanuel Brites, né? Que pra nós, né? O cara foi contratado pra ser zagueiro e tá sendo improvisado como lateral direito. A torcida fica na bronca. Ô, Roberto, parece que até que enfim o Nacho Lactana, né? Vai estrear aí com a camisa do Vitória nesse jogo contra a Chapecoense, viu?
2: Tomara que entre e que entre para fazer a diferença pelo currículo dele que o Rafa acaba de trazer, exatamente um jogador que tem uma excelente história, né? Ele com passagem em clubes grandes aí do próprio futebol uruguaio, como o Peñarol, conquistando o título, jogou também outras equipes do futebol uruguaio, passou pelo Santos, que é um time grande aqui também do futebol brasileiro, no entanto, jogando a Série B do Brasileirão, passando pela seleção uruguaia e embora ele não tenha jogado aí pela seleção principal, mas se ele foi convocado é porque tem qualidade e também o torcedor já conhece aí ele passando por esses times do futebol brasileiro, como por exemplo agora recentemente na equipe do Bragantino. A gente espera que ele chegue, inclusive, embora seja um jogador aí dos extremos, jogando pelo um atacante de extremo, mas que possa fazer gols aí, que o Vitória tanto precisa desses gols agora no Campeonato Brasileiro. Seria bom ele estrear amanhã e quem sabe já estrear fazendo gols numa grande vitória do Rubro Negro.
0: Eu acredito que ele vai estrear, ele foi apresentado véspera de jogo, deu coletiva, tirou aí algumas dúvidas do torcedor através da coletiva, mas fala muito embolado, né? Não dá pra gente botar muita coisa que a gente não consegue, o torcedor não vai conseguir entender, nem com um tradutor, né? Mas assim, ele tá motivado, tá confiante, né? Tá retornando, tava Bragantino mal, foi pra Espanha mal, passou pelo Santos também, não foi aprovado, tomara que no Vitória a realidade seja outra, até porque o Vitória precisa contratar e acertar nas contratações, né? Porque contratar pro cara chegar e ser mais um, aí, meu amigo, é muito complicado, né? Bom, eu vou pro intervalo comercial, na volta, as notícias do Bahia com Gabriel Barcelau. Volto já.

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7: 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Muito bem, ouvinte Nova Brasil FM, no caminho das árvores, Avenida Tancredo Neves, tem trânsito intenso para chegar na paralela, que está igualmente complicada. Se está na região e vai para o Imbuí, prefira caminho pela estrada do Curralinho. 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

0: Valeu, valeu, minha galera brasileira, são 6:24 na capital baiana, 6:24, galera, de volta com Nova Brasil em campo, Salvador, e agora é a vez do tricolorzão de aço, e nesta quinta-feira, 9:30, o Bahia vai enfrentar a equipe do Palmeiras em São Paulo. Vamos ao Gabriel Bacelar, já tá com a gente aqui, já tá prontinho para falar as notícias do tricolor, trazer informações pra gente, bota a vinhetinha dele aí, garotão. Gabriel,
1: Bacelar. Fala, Gabriel, boa noite, Gabriel. Boa noite, Ivo, boa noite a todos os colegas de bancada, boa noite também a todos os ouvintes, né, que sempre nos escutam, estão aqui acompanhando diariamente as nossas informações. Pois é, o Bahia tem se preparado para esse confronto aí dificílimo pelo Campeonato Brasileiro contra a equipe do Palmeiras. Hoje realizou seu penúltimo treino antes de viajar para São Paulo. Amanhã o Bahia ainda treina pela manhã e logo após esse treinamento segue para a capital paulista, onde vai enfrentar o Palmeiras na próxima quinta-feira. Detalhes importantes do treino de hoje: o Bahia, como sempre faz ali, divulgou as informações para o torcedor saber o que é que aconteceu dentro do treino, e o Bahia informou que o elenco fez a penúltima preparação antes da viagem para São Paulo, né? Após a ativação física, primeiro na academia e depois no gramado, os jogadores participaram de uma atividade técnica no campo 1 no CT Evaristo de Macedo. Em seguida, o treinador Rogério Ceni dividiu o time em duas equipes e realizou um treinamento tático em campo aberto. A terceira atividade foi um trabalho de cruzamento e finalizações. O Bahia também divulgou hoje informações sobre o que eu já vinha debatendo, né? Sobre o retorno de Cauê Forquim e de Juan Pablo. O Bahia informou que os dois atacantes que estavam a serviço da seleção brasileira sub-17 e 20 participaram de avaliações no Departamento de Saúde e Performance e estiveram em campo de maneira parcial. Portanto, os dois garotos não participaram do treinamento completo com a equipe hoje. Amanhã, dependendo dessa questão aí das análises do Departamento de Saúde do Bahia, eles devem participar desse treinamento, mas acredito que seja difícil que os dois estejam com o grupo aí por conta desse tempo que eles passaram fora, né? Os dois praticamente não treinaram durante esse período de data FIFA. Talvez um dos dois possa até ir para essa viagem, mas eu acredito até que um deles seja escolhido para ir com o sub-20 para esse jogo da Copa do Brasil, que acontece na quinta-feira contra o Palmeiras lá no Rio de Janeiro, em mata-mata de Copa do Brasil sub-20, jogo dificílimo, jogo único. Então é importante que o Bahia tenha todas as suas peças principais para esse grande embate aí contra o Botafogo, também na categoria sub-20. Vamos aguardar o Bahia divulgar as imagens também da viagem, né? Lembrando que os relacionados do Bahia só soltam um pouco antes da hora do jogo, no dia da partida, então a gente só vai saber de fatos relacionados na quinta-feira, mas amanhã, com algumas imagens, algumas postagens do Bahia, já dá pra gente saber quem viajou. A boa notícia é que não tem ninguém no departamento médico, né? Nenhum atleta do Bahia está entregue ao departamento médico, exceto o Léo Vieira, que já vem há muito tempo nesse processo de recuperação por conta da cirurgia que fez e não atua mais em 2026. Mas o restante do elenco todo está disponível para o Rogério Ceni para participar dessa partida contra o Palmeiras. O Bahia tem aí, então, sua força máxima para que o Rogério Ceni possa escolher o melhor 11 para enfrentar a equipe do Palmeiras. É um jogo difícil. O Palmeiras, inclusive, tem todos os jogadores que foram convocados para a seleção disponíveis para essa partida. Os desfalques do Palmeiras de algum tempo, ou são jogadores que não fazem parte do plantel principal ali do Abel Ferreira, né? Exceto o Piquerez, né? Que é um jogador de seleção também, que direto de forma constante faz parte do 11 inicial do Abel Ferreira. Esse tá fora, mas o restante dos jogadores estão à disposição aí. O Palmeiras tem fora dessa partida contra o Bahia, o lateral esquerdo Piquerez, que estava na Índia com a seleção do Uruguai e não vai chegar a tempo para esse jogo. O Uruguai enfrentou a Índia hoje cedo pela manhã e venceu por 6-1. O Piquerez não vai chegar a tempo para esse jogo contra o Bahia. O Emiliano Martinez, que também é meio campista uruguaio, está na mesma situação de logística e não vai para essa partida também. Os outros dois são o atacante Paulinho, que já vem sofrendo com lesões desde que chegou ao Palmeiras, ainda não conseguiu ter uma sequência, ainda está em tratamento, em transição, mas não deve ir para esse jogo contra o Bahia. E o lateral Jefter, que está se recuperando de uma cirurgia no joelho, esse já vem há muito tempo fora. Talvez o principal desfalque do Palmeiras, tirando o Piquerez, seja o próprio Abel Ferreira. Ele vai cumprir suspensão ainda está nos últimos três jogos aí de uma suspensão pesada que pegou o Abel e não estará à beira do campo contra o Bahia. Mas o restante, Ramon Sousa e Maurício, os dois, além do Gustavo Gomes, que servem à seleção paraguaia, João Arias, que serve à seleção colombiana, também retornam, além de Flaco Lopes e Giai, que estão servindo à seleção argentina e vão a campo hoje à noite na despedida de Lionel Messi, né, que vai deixar a seleção argentina. Então esses jogadores argentinos ainda vão a campo hoje, mas todos esses que eu citei, Gustavo Gomes, Sousa, Maurício, João Arias, Giai e o Flaco Lopes, todos esses estarão à disposição do treinador Abel Ferreira, que mesmo não estando na beira do campo, é ele, obviamente, quem monta a equipe do Palmeiras. Então, o Palmeiras tem praticamente a sua força máxima, exceto a presença aí, como eu disse, do Piquerez, que é um jogador muito importante para o esquema tático do Abel Ferreira, também jogando pelo lado esquerdo. É um Palmeiras que permanece forte, um Palmeiras que precisa voltar a vencer no campeonato e vai fazer de tudo para bater o Bahia jogando dentro dos seus domínios. Lembrando que no ano passado o Bahia venceu o Palmeiras em São Paulo por 1-0 com o gol do atacante Kaique, com assistência do meia Cauli. Lembrando que esses dois já não fazem mais parte do plantel do Bahia, mas boa parte do elenco que estava em campo naquela partida continua assim fazendo parte do elenco do Bahia e estará à disposição do Rogério Ceni para esse grande jogo contra o Palmeiras, um jogo de suma importância para o Tricolor de Aço. Aproveitar também já para trazer a arbitragem desse jogo, né? Informar quem vai apitar essa partida, porque é sempre um debate importante aí, durante todas as rodadas do Brasileirão, né? O árbitro central será Braulio da Silva Machado, de Santa Catarina. O assistente número 1 será Bruno Bosquilha, do Paraná. O assistente número 2 será Thiago Americano Labes, também de Santa Catarina, assim como Braulio da Silva Machado. O quarto árbitro será Paulo Roberto Alves Júnior, também do Paraná. E no VAR, Éber Roberto Lopes, um velho conhecido do futebol brasileiro que apitou durante muito tempo e hoje trabalha apenas como VAR, como árbitro de vídeo. Essas são as principais informações de Bahia e Palmeiras que acontecem na quinta-feira. Mas tendo novidades, obviamente, a gente vem atualizar o torcedor do Bahia sobre essa partida aí.
0: Bahia. Pois é, Gabriel, Braulio vai apitar mais um jogo do Bahia, o Rafa já ficou aqui, e Roberto também já, esse Braulio, ele é meio complicado, né? O Braulio, né? Ele já, já viu alguns jogos, né? Bem complicados com ele, né? O Bahia dá sorte, né? Em pegar alguns caras assim pra apitar, mas de fato, independente da arbitragem, eu acho que o Bahia tem um time forte, competitivo, tá motivado, tá bem na competição, e tem tudo, viu, Gabriel, para surpreender o Palmeiras lá em São Paulo. Não será um jogo fácil, não, longe disso dizer que o Bahia vai ter qualquer facilidade contra o Palmeiras. Vai ser jogo duro, jogo mordido, jogo difícil, mas o Bahia para mim tem time para encarar o Palmeiras, viu, Gabriel?
1: Tem, com certeza. O Palmeiras é um time muito preparado, estruturado, mas o Bahia também vem se estruturando a cada ano mais, vai fazendo uma evolução importante dentro do seu elenco, vai vendo o time ficando cada vez mais compacto dentro de campo, entendendo as ideias do Rogério. Obviamente o Bahia tem peças que precisam encerrar o ciclo para 2027, mas não deixa de ter uma base importante o Bahia nesse elenco atual, e essa base faz com que o Bahia consiga, fez com que o Bahia conseguisse ficar 11 jogos invicto, fez com que o Bahia chegasse a estar nessa briga forte aí para vaga direta na Libertadores, e adversários como o Palmeiras são importantes também para que essas equipes se provem no campeonato, né? E chega sempre um momento do Bahia se provar. Foi assim contra o Atlético Paranaense, apesar da derrota, o Bahia por muito pouco não saiu de lá com um empate, o que traía a igualdade de pontos para essas duas equipes na tabela do campeonato. E agora vai se provar contra o Palmeiras. Depois tem um jogo que, em tese, o Bahia tem um leve favoritismo, né, contra a equipe do Mirassol, e aí sim vai se provar novamente contra a equipe do Flamengo. Então são jogos difíceis para o Bahia nessa reta final. O Bahia ainda tem Cruzeiro fora, que é outro jogo importante também. São jogos em que o Bahia vai precisar de fato mostrar o que quer no campeonato, e aí vai além da questão da força do adversário, vai além do que a gente veio falando aqui agora sobre a arbitragem, né, de árbitro A, B ou C. Independente disso, o Bahia vai precisar fazer grandes jogos para bater esses adversários, e tem condições. O Bahia tem um elenco forte, o Bahia tem que ter ambição de conquistar mais no campeonato. Tudo isso passa por vencer as grandes equipes como Palmeiras, Flamengo, Cruzeiro, outros times que costumam dar trabalho no Campeonato Brasileiro. Então o Bahia tem mais uma oportunidade de mostrar ao futebol brasileiro que ele não está nessa briga pelas primeiras posições no campeonato à toa. Eu acho que esse é o momento ideal pro Bahia convencer o futebol brasileiro de que ele realmente está firme nessa briga.
0: Eu vejo, Roberto, um jogo difícil, né? Mas vejo um Bahia competitivo, animado na competição. A gente não sabe como é que vai voltar agora, né? Mas a expectativa é que volte bem, né, Roberto?
2: A nossa esperança é essa, que o Bahia possa voltar de forma bem eficiente, bem competitiva, mas quando você olha para o outro lado, é um nível extremamente alto dessa equipe do Palmeiras. É uma seleção das seleções aqui da América do Sul. Você vê jogador a nível de seleção brasileira, jogador de seleção do Paraguai, do Uruguai, da seleção da Argentina, da seleção da Colômbia. Então, esse é o adversário que o Bahia vai enfrentar, inclusive fora de casa. Então, para se a gente for medir talvez a questão de favoritismo, tem o favoritismo a equipe do Palmeiras. No entanto, a

0: e o Alejo Vélez. Eu acho que esse deve ser o time do Bahia, o time que o Rogério vem utilizando nos últimos jogos, a não ser que durante essa data FIFA ele tenha encontrado uma solução para o lugar do Canu pela esquerda ali, mas se não encontrou, o time do Bahia titular provavelmente vai ser o mesmo que vem atuando nos últimos jogos.
1: É, o Palmeiras não está jogando no Allianz Parque não, né? Está jogando lá em Barueri, não é isso?
0: É, o Palmeiras alterna muito, né? Os jogos do Palmeiras na temporada têm sido muito, muito mudados, né? Por conta dos shows que acontecem no estádio do Palmeiras. Às vezes o Palmeiras atua em Barueri, às vezes atua no seu estádio, mas esse jogo contra o Bahia vai ser no Nubank Park, sim, no seu estádio, na casa do Palmeiras. Com o mando que o Palmeiras costuma jogar, né? No seu estádio de fato e não em Barueri, onde o Palmeiras também tem mandado seus jogos durante o campeonato. Esse jogo específico contra o Bahia será no Nubank Park, na casa do Palmeiras.
1: É, beleza. Vamos fazer propaganda para esse banco não, pai. Vamos falar só no parque lá mesmo. Os caras querem que a gente quer propaganda de graça aqui, né? Os caras querem fazer era a mesma coisa na Arena Fonte Nova. Pode ter 50 nomes lá iniciais. Eu só falo Arena Fonte Nova. Acabou. A Arena casa não sei de que Arena Fonte Nova para eles. Para mim aqui não, cara. Arena Fonte Nova. Então vai ser para mim lá Allianz Parque mesmo, se eles quiserem mudar.
0: Mas aí que tá.
1: Ou então o estádio do Palmeiras,
0: pronto.
1: Aliança
0: também é uma propaganda.
1: Hein?
0: Aliança também é uma propaganda, então.
1: É, então vai ser
0: casa do Palmeiras.
2: Na casa agora do Palmeiras. Agora é um novo patrocinador, né? Da Arena do. Agora é um novo patrocinador da Arena do Palmeiras, né?
1: Já mudaram o nome, né, Roberto? Aí quer que a gente faça propaganda de graça. Não vou fazer aqui, ainda mais pra quem tem muita grana, né? E não investe muito pouco no rádio. Então, não vou nessa mesmo, não. Então, pra gente aqui, é no Estádio Parque lá do Palmeiras em São Paulo. Acabou. É não, Rafa?
3: É, eu tô procurando aqui a informação pra passar aqui pra pros ouvintes. É, eu li, rapaz, em algum lugar, eu tô procurando aqui de novo, que parece que vai ter um espaço reduzido na arquibancada do Allianz. Falar de novo o nome
1: do Estádio Parque do Palmeiras.
3: É o costume. É o costume do cachimbo deixar a boca torta, rapaz. Lá do estádio do Palmeiras, porque parece que vai ter show e vai ter capacidade reduzida de um setor lá do estádio do Palmeiras.
1: Vamos chamar Arena do Palmeiras, acabou. Arena do Palmeiras, entendeu, Roberto? Porque
2: é verdade.
1: Arena do Atlético Paranaense, Arena lá em Minas Gerais já tem outro nome também. Agora os caras estão assim, querendo. Eles querem que a imprensa fique fazendo propaganda de graça para eles, né? Ganha mesmo de dinheiro, ainda querem que a gente fique fazendo uma mídia de graça para esses caras. Arena do Palmeiras.
3: Se quiser
1: acabou.
3: Patrocinar a gente,
1: pode anotar aí, marca. Roberto. Se você estiver narrando, Arena do Palmeiras, acabou. Entendeu? Não faço mesmo. Né?
2: E vi esse jogo, ele fecha já a rodada. Todos os outros jogos vão estar acontecendo alguns amanhã, né? E tem também jogos na quinta, porém mais cedo. E esse jogo do Bahia contra a equipe do Palmeiras já é fechando a rodada. E aí já, quando fechar esse jogo, quando o árbitro apitar finalmente esse confronto entre Palmeiras e Bahia, a gente já sabe a classificação definitiva aí dessa 29ª rodada. Tomara que o Bahia possa até subir mais na tabela, possa vencer e possa estar aí pelo menos em quarto lugar do Brasileirão.
1: É verdade. Tá bom. Então, Gabriel, vamos aguardar para ver, né, como é que vai ser esse comportamento. O Bahia já viajou para São Paulo ou viaja amanhã?
0: Amanhã, depois do treino pela manhã, o Bahia segue para São Paulo.
1: Segue para São Paulo.
3: Achei aqui a informação. 25% reduzida a capacidade, de 25% a 30%, devido à montagem de um palco para um show em frente ao Gol do Norte. Então, o Gol Norte está fechado para a partida. A Geral Norte está fechada e o Gol Norte vai funcionar com menos 25% a 30% da sua capacidade do estádio.
1: Pois é, vamos lá. Bom, Gabriel, daqui a pouco a gente volta com você aí com mais informações. Eu vou para mais um bloco de comerciais, mais um intervalo, é o último. A gente volta já, galera.

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7: 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Tô voltando ao 20 Nova Brasil FM falando da Avenida Jorge Amado, que tem trânsito complicado nos dois sentidos. Ainda assim, a melhor opção para você que vai da Boca do Rio para a Paralela. 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

0: Pereira, tamo juntos, valeu, valeu, nas ondas do rádio no pique, liberando geral no som da Nova Brasil FM Salvador, a galera com a gente, são 6:43, França Almeida, vou voltar com você no maior plantão esportivo do Brasil, cadê você, Francinha?
1: De volta no seu rádio, meu caro Ivo Ferraz, e vamos falar agora do Campeonato Brasileiro. A Série B, inicialmente, eu trago os detalhes, sempre atualizando a você, meu caro torcedor. 32ª rodada, sendo aberta hoje, com 3 jogos no Recife, jogam Sport e São Bernardo, com bola rolando 19:30, às 20:30. Em Goiânia, o Goiás vai receber a visita do Atlético Clube de Minas Gerais, e em Campinas, a Ponte Preta enfrentando Juventude, com bola rolando 21:30. Já amanhã, na quarta-feira, o Londrina joga nos seus domínios em Londrina contra o Avaí. Em Ponta Grossa, no Paraná, o Operário enfrentando o Botafogo de Ribeirão Preto, e ainda no Mineirão, lá em Belo Horizonte, o América Mineiro jogando contra o Fortaleza, e em Maceió, no Rei Pelé, 20:30 de amanhã. O CRB vai enfrentar o Atlético Goianiense, e fechando os jogos de amanhã, pela Série B, em Goiânia, no Brasileiro Alvarenga, o Vila Nova enfrentando a equipe do Cuiabá. Na quinta, os dois jogos irão fechar essa 32ª rodada. Em Fortaleza, o Ceará vai enfrentar a equipe do Criciúma, com bola rolando 19:30, e no mesmo horário, no Recife, nos Aflitos, na capital do Frevo. Salve, salve, meu caro Riva! Náutico e Novo Horizontino, a bola rola a partir das 19:30. É a Série B do Brasileirão, que tem pela Nova Brasil FM 104.7, Salvador, cobertura total, Ivo. Daqui a pouquinho, Ivo, eu vou falar da Série A do Brasileirão.
2: Ô França, você gosta mais do frevo ou do axé?
1: Rapaz, eu gosto mais do axé, determinadas músicas.
2: Ah, sim.
1: Mas o frevo, né? Aquele que canta o frevo, ô, rapaz, Paulo Germano Matias, não é isso?
3: É, França, ele dança o frevo, o carimbó, que mais? O maracatu.
1: Não, eu sou axé. Mais assim do bolero.
3: A do bolero.
1: É, velho.
3: E tango. Entendeu? Também, tango, dançar tango.
1: Tango não. Eu admiro algumas músicas.
3: Você falou tango do mano, né, Fred?
1: Principalmente o tango que gravado por Nelson Gonçalves. Não com o tango argentino, né?
3: Não.
1: O Gardel. Não com o tango de Gardel. Entendeu? O do Nelson Gonçalves fez um LP tangos, entendeu, velho?
3: Entendi.
1: E aí eu gosto, nossa, muito.
3: E o Roberto também gosta de dançar. Ele vai lá no Recife dançar o frevo também, né, Roberto?
2: Faz parte da cultura, né,
1: Rafa? Não tem o Matias aí, Roberto?
3: Me peguei, Roberto, me peguei. É o que, França, que você falou?
1: Eu tô falando com o Roberto Rivelino, dizendo aí. E aí o Germano Matias, não é isso? Que gravou lá frevos aí?
3: É bem França com...
1: Não, é...
2: Ah. É verdade.
1: Ele deve saber que ele é pernambucano.
3: Ah, sim. É do tempo de 1900 e quando, França, que você tinha...
1: Não é muito... Peraí, não é possível que o Roberto não conheça.
3: Né? Roberto conhece.
1: Tudo bem. E você, meu caro Rafa, você dança? Qual o ritmo que você gosta mais?
3: Ah, não, eu sou bem eclético, viu, Fran? Eu não danço nada, não, mas eu ouço...
1: Ele dança, você é eclético, é? Então você dança a valsa.
3: Né, só uma valsa, nem valsa.
1: Você está falando aí.
3: Ai, ai, ai.
1: Eu sei que... Toca o barco.
3: Vamos lá então, porque essa rodada cheia do Campeonato Brasileiro promete bastante, né? Então, só pra descontrair aqui, porque eu sei que França, ele vai lá pra Recife dançar o frevo com o Roberto, e vai levar Ivo também pra dançar o frevo.
0: É mesmo.
3: Vai.
2: Não, o Ivo dança um chachado lá de Serra Talhada.
0: Você era aquela vassourinha, lembra dela, Roberto?
1: Aí é o carro-chefe.
0: Ó, a França conhece essa música aí, né, França?
1: Aí é o carro-chefe, vassourinha. É,
0: França, vassourinha. Eu, quando estive em Pernambuco, né, na TV, Eu vi muitas reportagens dos carnavais, é um carnaval diferente da Bahia, né, Roberto? Carnaval da Bahia é diferente, totalmente, é outra pegada, outro estilo.
2: É verdade.
0: Diferente do carnaval aqui da nossa querida Bahia, diferente do carnaval pernambucano. E é bom, né? Porque tem uma variedade, a tradição, tem gente que gosta de curtir o galo da madrugada lá.
3: É, lá o galo da madrugada.
0: Né? E aqui o pessoal quer curtir o axé, o carnaval, comer o acarajé e tal. É, isso é bom. O Brasil tem essa diversidade, né? De cultural. É, eu que passei um tempo ali naquela região de Salgueira, tem aqueles bonecos gigantes, né, Roberto? Lá em Belém do São Francisco, como é que chama lá? Esqueci o nome do casal lá, Roberto.
2: Tinha o seu Jaime e a bicharada lá em Salgueiro.
0: Ah, Jaime já foi, né? Já foi.
2: É,
0: né?
2: Lamentavelmente ele já faleceu.
0: Ele faleceu, acho que tem uns... Não, até agora tem uns 7 para 8 anos, 2018, por aí e tal. É o Jaime era o criador dos bonecos, né? Aqueles bonecos. Tem um casal que tem um nome lá em Belém de São Francisco, um casal gigante. Esqueci como é que chama o nome dos bonecos lá. É uma tradição muito grande. Já fiz muitos carnavais aí em Pernambuco, né? Muitas coberturas, inclusive em Araripina, né? A terra do gesso, que exporta pro Brasil inteiro aí, pro mundo, né? Araripina, Pernambuco.
3: Viva a cultura nordestina.
0: É. Mas vamos lá. Bom, cadê o nosso Gabrielzão Bacelar? O Gabriel já pode também trazer. Rafa, vamos trazer mais informações do Vitória aí. Já definiu a arbitragem do Vitória, Rafa?
3: A Edna. Fala aqui, né? A Edna Fabrini.
0: Ah, é?
3: É, a Edna. O Jair, ele vai tentar a primeira vitória sobre o Rafael Lacerda, tá? O Jair não venceu o Rafael Lacerda. Os dois, né, se enfrentando, pode conquistar aí a primeira vitória. O Jair, que é o quarto jogador mais jovem do Campeonato Brasileiro, vai tentar aí a primeira vitória. Anota aí, torcedor, provável time do Vitória, né? Sem Baralha, sem Ramon, com a possível a volta aí do Matheus Silva, com o Nacho La Quintana também, à disposição do técnico Jair Ventura, Lucas Arcanjo, Matheus Silva, se ele não começar, ele pode jogar um tempo, Kaká, Luan e Jamerson. Esse aí é o provável.
0: É, Ramon tá machucado ainda.
3: Sistema defensivo. Kaique, o Martins, Zé Vitor, Matheuzinho, Tarza, Eric e Reni Kenny, esse é o provável time do Vitória para o jogo contra o Chapecoense. Lucas Arcanjo, Mateuzinho, Kaká, Luan, Jamerson, Kaique, o Martins, Zé Vitor, Mateuzinho, Tásia e René. Zé Vitor vai ter que jogar porque a contragosto do Ivo, né? O Zé Vitor vai ter que jogar aí, porque não tem opções para o técnico Jair Ventura, garoto.
0: Infelizmente não tem opção, né? Aí fica complicado. Ô, Gabrielzão, me dê as últimas do Tricolorzão de Aço aí, Gabriel.
4: Vamos nessa, vou aproveitar até para falar um pouco dessa questão também que eu vinha trazendo aí da Copa do Brasil Sub-20, porque tem uma notícia importante envolvendo isso, tá? O técnico do Bahia Sub-20, o Leonardo Galbis, que acabou de ser campeão, inclusive, da Copa do Nordeste Sub-20 com o Bahia, não está aqui no Brasil trabalhando com a equipe, tá? Ele, obviamente, fez todo o trabalho, toda a preparação, mas ele está na Alemanha para obtenção da licença B de treinador da UEFA. E lógico que após a conclusão, o Bahia já aproveitou para fazer tudo em pacote só, né? Após a conclusão da etapa, no dia 18, ele participará de 4 dias de imersão e intercâmbio no Manchester City, que aí faz parte do conglomerado do Grupo City com o Bahia. A passagem pelo clube inglês, o Bahia reforça que faz parte do processo de troca de experiências e desenvolvimento dos profissionais da base do Bahia dentro do City Futebol Group, que é o grupo aí City. E também foi informado pelo Bahia que na quinta contra o Botafogo pela categoria sub-20 na Copa do Brasil, o time será comandado por Lucas Grillo com suporte do gerente técnico metodológico Guilherme Torres. Portanto, o treinador da categoria sub-20 do Bahia não estará com o grupo nesse jogo da Copa do Brasil sub-20, porque está na Alemanha atrás da licença B e também vai passar esse momento de intercâmbio aí com o Manchester City, que é importante para o Bahia, né? Outros profissionais já foram para lá, o próprio Rogério Ceni já fez esse trabalho durante as férias, o Bahia já mandou garotos do sub-20 para esse trabalho também com o Manchester City e segue com essa integração com a equipe inglesa. Mesmo com todo o problema que o City vem vivendo, o Bahia segue nesse intercâmbio aí, mandando profissionais para lá para aprender um pouco mais com a filosofia do Manchester City, que hoje, obviamente, é o clube de maior sucesso dentro do grupo. Então é uma notícia importante para o torcedor do Bahia aí também, até para saber que os profissionais que trabalham no clube em outras categorias estão se aprimorando, e isso obviamente pode refletir no futuro do Bahia na equipe profissional.
0: É isso aí. Com relação ao time feminino do Bahia, Gabriel, como é que tá hoje essa situação do time feminino do Bahia hoje, Gabrielzão?
4: O time feminino tá jogando o Campeonato Baiano agora, né? Acabou o Campeonato Brasileiro, São Paulo foi campeão do Brasileirão Feminino, e agora a equipe do Bahia, a equipe feminina do Bahia, tá trabalhando, fazendo esses jogos do Campeonato Baiano. O campeonato ainda está na fase inicial, né? As meninas do Bahia ainda estão nessa primeira fase do Campeonato Baiano, jogaram no último final de semana em Ilhéus contra a equipe do Barcelona, venceram por 11-1, os gols marcados aí, 2 por Messi, 2 por Toix, 2 por Jennifer, Martina, Maia, Ana Ju, Lúcia e Tracy marcaram os gols dessa goleada do Bahia por 11-1. Lembrando que na rodada passada o Bahia enfrentaria o Porto no CT Aristides Macedo, mas o Porto informou a Federação Baiana que não viria para esse jogo, muito provavelmente pelo custo do deslocamento, né? E pela sonora goleada que levaria do Bahia aqui em Salvador também, pela diferença técnica entre as equipes. Mas o time feminino do Bahia segue firme nessa briga aí pelo Campeonato Baiano da categoria feminina, né? Acabou o Campeonato Brasileiro, agora tem essa competição que é a última do ano para as meninas do Bahia. Lembrando que a goleira titular, a goleira Iane, não está com o grupo porque ela está com a seleção brasileira, foi convocada para a seleção brasileira e está em Porto Alegre para amistosos que essa seleção brasileira feminina fará agora durante a data FIFA. Lembrando que ano que vem é ano de Copa, então a Iane está aí no radar da seleção brasileira, foi convocada agora vestindo as cores do Bahia e quem sabe pode estar representando o Bahia no ano que vem durante essa Copa do Mundo feminina, que vai parar também o calendário do futebol brasileiro, assim como parou a Copa do Mundo masculina. Então o time feminino tá aí lutando pelo título baiano, Ivo. Pra terminar.
0: Em novembro teremos uma outra parada FIFA, né, Gabriel? Novembro teremos mais uma parada. São 11 dias, né? Você falou aí, você tinha até comentado naquele dia aí, mais uma parada, né?
3: Em novembro, vai ter mais duas paradas em novembro. Japão.
0: Acho que são 11 dias aí que a gente vai ficar aí quase duas semanas, mais uma vez, viu, Roberto? Sem futebol. Esse ano foi um ano de muitas paralisações, né? Você vê Copa do Mundo, ficou 45 dias aí e tá um calendário bem diferente, né, Robertão?
2: É extenso e com essas paralisações a competição demora muito mais ainda para ser concluída.
0: A gente fica nessa expectativa, mas o que está em jogo aí é esse retorno no Brasileirão, mais 10 jogos para acabar a competição, mais 10 rodadas, né? 10 para cada uma aí, teremos muitos jogos ainda por esse Brasileirão, deixa eu ver, 10 vezes 20 teremos o quê? Mais quantos jogos aí? Vamos ter mais o quê? 200 jogos? Não, nós temos 20 equipes, né?
2: São 10 jogos por rodada, são 20 clubes, 10 jogos por rodada.
0: É, não, no total, vamos ter mais quantos jogos no Brasileirão? Nós temos mais 20 equipes, temos 20 equipes, né? Cada uma vai fazer 10 jogos, então nós vamos ter aí, faz a conta aí, Robertão, você e França que são bons de matemática aí, teremos o quê? Temos 200 jogos, né?
2: São 10 jogos por rodada, se tem 10 rodadas, são 100 jogos.
0: 100 jogos, né? Teremos mais 100 jogos para acabar o Campeonato Brasileiro, né? Mais 100 jogos, é isso mesmo. Mais 100, 10 por rodada, 10 rodadas são 100 jogos, isso mesmo. 100 jogos para acabar o Brasileirão e a gente ter aí nessa expectativa de como é que vai ser esse encerramento. O Bahia brigando por vaga na Libertadores, esse é o objetivo do Bahia, garantir uma vaga direta na Libertadores. O Vitória brigando ainda com o rebaixamento, não tá dentro da zona, mas é ameaçado a sua posição. Precisa conquistar dos 10 jogos mais pelo menos mais 12 pontos. Né? Se conseguir mais do que isso, já vai ser um grande lucro que pode encaixar o Vitória, quem sabe, numa vaga na Copa Sul-Americana. A situação do Bahia é muito mais tranquila, né, Gabriel Bacelar?
4: É, tranquila entre aspas. Tudo vai depender de como vai ser o final da temporada, né? Se o Bahia conseguir a vaga para a Libertadores direta, aí realmente a situação do Bahia era bem mais tranquila. Eu acho que a situação do Bahia é desejável. É, acho que a maioria dos clubes desejariam, assim como o Bahia também, estar nesse tipo de briga, mas é um lugar também que você precisa mostrar ainda mais força para continuar se mantendo, porque as equipes são mais fortes em tese naquela fase do campeonato ali, né? Então é um lugar que o Bahia deseja estar, mas não é um lugar tão simples de se manter, não. Então o Bahia vai ter muito trabalho para continuar brigando por essa vaga direta na Libertadores. É um lugar bom.
0: E fim de ano vai funilando, né?
4: Exatamente.
0: Fim de ano afunilando, os times, todo mundo querendo pontuar, brigando para alguns brigando para alcançar lá em cima, outros aqui brigando contra o rebaixamento, e isso vai dificultando cada vez mais a competição, né? Vai se afunilando e vai também ficando ainda mais acirrado. Grande abraço, Gabriel, até amanhã, garotão.
4: Valeu, abraço, até amanhã, estamos juntos.
0: Valeu, grande abraço, Gabriel Bacelar. Ô, Rafa, seu destaque final aí, é isso aí já, né? O Lactana pode ir pro jogo, né? O Jair Ventura não vai ter muita opção, talvez entre com o Zé Vito, o Matheus Silva pode pintar na lateral direita, porque, ou então ele vai improvisar, né? Não tem lateral, só tem o Matheus Silva. Na esquerda o Ramon tá machucado, só tem um Jamerson. Olha o Vitória, viu, Roberto? Para essa sequência do Campeonato Brasileiro, como o Vitória tem um elenco bem apertado, um elenco bem enxuto, né? Para uma competição em que o Vitória precisa aí garantir, né, a sua pontuação, tá certo? Mas vamos aguardar para ver como é que vai ser. Fala, Rafa.
5: A última informação sobre o Vitória: o zagueiro Sandro Silva vai representar o futebol do Nordeste com a camisa do Vitória na seleção sub-15, convocado pelo técnico Guilherme Daladeia, convocou a joia do Vitória para o World Cup e Festival entre os dias 22 e 30 de outubro em Baku, no Azerbaijão. A seleção representada, a seleção representará dia 14 de outubro para um período de treinamentos na Granja Comari, lá em Teresópolis, no Rio. A estreia será dia 24 contra a Guiné-Bissau, às 9 horas, horário de Azerbaijão, 14 horas, horário de Brasília. Também está no grupo República Democrática do Congo, El Salvador, Nepal e Tunísia.
0: Pois é, né? É isso aí. Bom, vou ter que encerrar, valeu. Vamos de calhau, garotão. Calhauzão aí pra nós aí. Tá bom, então beleza. Tem mais dois minutinhos ainda? Então vamos lá, então. Ô, Robertão, como é que você vê, né, essa situação aí em que o futebol brasileiro, né, tem uma expectativa com relação à seleção brasileira, né? Tá fazendo amistosos, mas tá mais vivendo um clima de festa, né? Porque fez dois amistosos contra a Austrália e agora contra a Índia. E não é páreo, sabe? É um passeio pelo mundo aí, a seleção brasileira, porque assim, pra mim não é páreo, né? O Brasil tem que começar a fazer amistosos.
2: São adversários aí que não são parâmetro nenhum pra você analisar, embora está recomeçando, reformulando completamente a seleção, um novo elenco, mas é algo assim que não traz nada que a gente possa já estar pensando que vai ser aquele sucesso todo. Vamos esperar que possa acertar e futuramente possa enfrentar outros adversários mais qualificados e que tenha uma qualidade aí que se espera do futebol brasileiro, mas esses adversários não são parâmetros aí para se medir. Tanto é que teve até dificuldades com relação à Austrália, começou perdendo naquele jogo que empatou, depois começou perdendo no outro que terminou para virada, e esse da Índia ainda não tem tradição nenhuma no futebol, né?
0: Grande abraço, Robertão, até amanhã, garotão.
2: Valeu, valeu, um abraço, amanhã estaremos de volta com a permissão de Deus.
0: Valeu, minha galera brasileira, terminando mais um Nova Brasil em Campo, Salvador. Boa noite, Bahia querida, boa noite, meu
6: Brasil.
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2: Olá, boa noite, 75. Este é Chico César, à primeira vista.

0: Brasil com Guilherme Arantes, Olhos Vermelhos, mais que moderna brasileira, agora 7:18. 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
24: A Avenida Jorge Amado tem lentidão no sentido Boca do Rio, reflexo de uma ocorrência na via. Se sai agora do Imbuí com destino a Pituaçu, tá melhor desviar pela Rua das Araras. 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Raíza Macário, Nova Brasil, Salvador, 104,7.

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0: Nova Brasil com Skank, Vou Deixar, mais que moderna brasileira, 7h38. 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
6: 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Estamos na Avenida Paralela. A Avenida Paralela tem trânsito intenso no sentido do Bairro da Paz. Tem lentidão desde as imediações da Estação Pernambués até a Estrada da Muriçoca. Se sai agora de Caminho das Árvores com destinação Cristóvão, não está valendo a pena adesivos. 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Estamos na Avenida Paralela. 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

0: Nova Brasil, o som de Maurício Manieri, Bem Querer, mais que moderna, brasileira, 5 para as 8. 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
2: Episódios de tontura nem sempre são simples, desidratação ou queda de pressão. A tontura persistente pode indicar labirintite, uma inflamação no ouvido interno que altera o equilíbrio e causa vertigem, a sensação de que tudo está girando. Crises frequentes podem vir acompanhadas de enjoo e zumbido e exigem investigação médica. Durante os sintomas, permaneça em local escuro e foque em ponto fixo. Manter-se hidratado e controlar o estresse ajuda a prevenir novas crises.
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6: Olá pessoal, eu sou o chefe Tom Rosa do Vale do Capão. E aí, nessa semana eu vou falar de pimenta. Você sabia que o Brasil tem uma variedade impressionante de pimenta? São tantas pimentas nativas quanto adaptadas à nossa culinária, que variam em níveis de ardência e aroma. As mais populares são utilizadas em diversas receitas de molho e conservas. E as principais pimentas brasileiras são pimenta biquinho, pimenta dedo de moça, pimenta malagueta, pimenta cumari do Pará, pimenta de cheiro, pimenta murupi, pimenta cambuci, entre outras. E nessa semana eu vou falar um pouco mais de pimentas, que é exatamente para deixar a nossa comida muito feliz. Um beijo para todo mundo. Fui, até o próximo episódio.
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14: A Avenida CM tem pontos complicados nos dois sentidos. Ela é a via mais rápida para você que sai de Jardim do Alá para a região de Brotas. A Avenida Jorge Amado já tem trânsito melhor, sendo a melhor opção para você que tá na Boca do Rio e vai para a Paralela. 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Raíza Macario, Nova Brasil, Salvador, 104,7.

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1: Mais que moderna, brasileira. Obrigado pela sintonia, muito boa noite. Agora 8 em ponto, vamos juntos por aqui na Rede Nova Brasil FM. Satisfação, muita gratidão. Eu sou o Júlio e a gente abre com Daniela Mercury.

0: Nova Brasil com o Nando Reis, Espatódia. Obrigado pela sintonia, siga conosco. Mais que moderna brasileira, 8h52. Boa noite.
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1: Em Brasília, 19 horas.
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2: Olá, boa noite.
1: Boa noite para você que nos acompanha em todo o país.
2: Terça-feira, 6 de outubro de 2026.
1: Vamos aos destaques do dia.
2: Sites e aplicativos de apostas online estão oficialmente proibidos no Brasil a partir de hoje.
1: Empresas de bets têm até amanhã para enviar relatório com saldos finais de apostadores.
2: E mais de 26 milhões de usuários não fizeram resgate voluntário dos valores disponíveis. Nazi Brum.
3: Segundo a Secretaria de Prêmios e Apostas do Ministério da Fazenda, ainda restam R$1.325.000.000 na carteira das bets.
1: Alerta climático.
2: Novo boletim sobre o El Niño aponta risco de eventos extremos e altas temperaturas em boa parte do Brasil entre outubro e o início de 2027.
1: Plataforma digital reúne alertas meteorológicos e orientações para produtores rurais durante o fenômeno. Cleide Lopes.
4: Essas ações têm como foco fortalecer a gestão integrada e prevenir cenários e reduzir riscos.
2: Educação profissional e tecnológica.
1: Modelo de ensino completa 117 anos com oferta de qualificação técnica e ingresso no mercado de trabalho. Gabriela Noronha.
5: Hoje são mais de 3 milhões de matrículas na educação profissional técnica de nível médio, segundo o Censo Escolar da Educação Básica.
2: Hoje, na apresentação da Voz do Brasil, eu, Mariana Jungmann e Luciano Seixas.
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2: Quem ainda tem dinheiro nas plataformas de apostas online, as chamadas bets, vai receber os valores diretamente na conta bancária nos próximos dias.
1: A Secretaria de Prêmios e Apostas do Ministério da Fazenda divulgou um novo cronograma para a devolução.
2: De acordo com a pasta, um total de R$1.300.000.000 ainda não foram resgatados pelos usuários.
3: Foi encerrado ontem, segunda-feira, o prazo para o resgate voluntário dos valores disponíveis nas plataformas de apostas, as bets. Mas, segundo a Secretaria de Prêmios e Apostas do Ministério da Fazenda, ainda restam R$1.325.000.000 na carteira das bets, que devem ser devolvidos aos apostadores. A retirada vale para as empresas que tiveram a autorização de funcionamento no país. Segundo a Secretaria, um dos fatos para a demora na retirada é a quantidade de contas com valores reduzidos. Pelo menos 86 milhões de contas possuem saldos de até 99 centavos, totalizando mais de R$15 milhões. Agora, as empresas têm até amanhã, dia 7, para informar as instituições financeiras os saldos de cada apostador. De acordo com o ministro da Fazenda, Dario Durigan, o dinheiro deve estar disponível nas contas entre os dias 9 e 14 de outubro.
6: As bets vão ter que informar para os bancos qual é o saldo no seu CPF que ficou lá sobrando. E os bancos, no dia 9 a 14 de outubro, vão devolver o seu dinheiro. Caso tenha qualquer problema, a Caixa vai receber o recurso e intermediar a devolução do seu dinheiro. Não confie em sites, em links que te mandarem, que facilitem a devolução do seu dinheiro.
3: O fim das atividades das bets no país foi determinado por uma medida provisória. Só no dia de hoje, 1.500 sites de plataformas de apostas foram derrubados. Com isso, a partir desta terça-feira, os sites de aplicativos das plataformas deverão ficar indisponíveis. Reportagem Nazi Brum.
1: E para fortalecer as ações de combate à oferta de apostas de cota fixa no país, o Ministério da Justiça e Segurança criou novas estruturas no âmbito da Secretaria Nacional do Consumidor, a Senacom.
2: O Departamento de Fiscalização e Prevenção de Danos ao Consumidor vai atuar na prevenção e repressão das apostas ilegais e também na manipulação de resultados esportivos.
1: Já a Secretaria Nacional de Direitos Digitais vai acompanhar sistemas e políticas adotados pelas plataformas, analisar relatórios de transparência e notificar provedores e aplicativos que violem a medida provisória.
2: pagar a mesma conta duas vezes por engano ou ter dor de cabeça com golpes e fraudes são alguns dos problemas enfrentados pelos usuários do Pix.
1: Para evitar situações como essas, o Banco Central aprovou novas regras para reforçar as operações financeiras no país.
2: Além de novas medidas de segurança, trabalhadores poderão utilizar o Pix automático em contas salários para pagamentos recorrentes.
7: O Banco Central aprovou novas regras para aperfeiçoar o Pix, ampliar suas funcionalidades e reforçar a segurança do sistema. As mudanças incluem novidades no Pix automático, regras específicas para cobranças híbridas e novos procedimentos contra fraudes. A partir de 1º de julho de 2027, o Pix automático poderá ser usado em contas salários para pagamentos recorrentes autorizados pelo cliente. A medida amplia as possibilidades de uso da ferramenta, mantendo as restrições já existentes para recebimento e outras operações nessas contas. Outra novidade envolve a cobrança híbrida, que reúne boleto e QR Code do Pix no mesmo documento. Para evitar pagamentos em duplicidade, a nova regra determina o cancelamento automático de um dos instrumentos assim que o outro for pago. Em caso de falhas, o regulamento define responsabilidades das instituições que devem comunicar ao usuário quando houver registro de suspeita de fraude, informar a data da marcação e permitir a revisão da medida. Se a suspeita não for confirmada, o registro deve ser cancelado. Claudimário Carvalho, para a Voz do Brasil.
1: A balança comercial brasileira registrou superávit de 7